0: motoristas, motoboys e entregadores sobre duas rodas, incluindo o fim da obrigatoriedade do curso de motofretista, explica o ministro da Secretaria-Geral da Presidência da República, Guilherme Boulos.
1: A medida provisória hoje, ela vai acabar com a obrigatoriedade do curso do motofretista, com a obrigatoriedade da placa vermelha e com a obrigatoriedade do mínimo de 21 anos para trabalhar de motofrete.
0: Para o presidente Lula, um move, táxis e aplicativos vai melhorar a vida principalmente daqueles que hoje alugam veículos para poder trabalhar.
2: É o seu patrimônio que vai sobrar para o seu filho, que vai sobrar para sua mulher, que vai sobrar para sua filha, e você pode vendê-lo a hora que você precisar vender para mudar de profissão. Essa diferença.
0: As linhas vão estar disponíveis a partir do dia 19 do mês que vem, via BNDES. Para os homens, juros de 12,6% ao ano. Para as mulheres, 11,5%. A primeira parcela só daqui a 6 meses. Reportagem Vanessa Casalino.
3: O setor da construção civil é um dos motores da economia brasileira.
4: Além de movimentar a indústria e o comércio, ele gera milhões de empregos e ajuda a reduzir o déficit habitacional no país.
3: Durante a abertura do encontro da construção civil, o Minha Casa Minha Vida foi destacado pelo presidente Lula.
5: 2.840.000 contratos imobiliários foram assinados entre 2023 e março deste ano pela Caixa Econômica Federal. E o programa Minha Casa Minha Vida já representa mais da metade dos lançamentos e vendas de imóveis no país. Durante o Encontro Internacional da Indústria da Construção, que reuniu empresários e governo em São Paulo, o presidente Lula destacou os avanços do programa e os impactos do setor para o país.
6: 171 mil contratos do Minha Casa Minha Vida, FGTS, apenas no primeiro trimestre de 2026. 93% mais do que no mesmo período de 2023. A Caixa tem uma carteira de crédito imobiliário de 966 bilhões e 200 milhões. Isso significa 7,2% do PIB brasileiro. 68% do total do mercado imobiliário nacional.
5: O ministro das Cidades, Vladimir Lima, destacou que o programa Minha Casa Minha Vida fez o Brasil atingir o menor déficit habitacional da série histórica, caindo de 10% na década de 1990 para 7,2%. Isso significa que mais pessoas possuem casa própria e moram em locais com qualidade de vida.
7: O programa Minha Casa Minha Vida se transformou num programa que ele traz inclusão social. E mais do que isso, é mais do que tijolo, é mais do que cimento. Ele gera emprego, ele gera renda, ele inclui as pessoas, ele traz dignidade, ele traz qualidade de vida para as pessoas.
5: A cooperação mútua movimenta anualmente cerca de 800 bilhões de reais na economia nacional, entre recursos públicos e privados. Esse montante consolida a articulação entre o governo federal e a iniciativa privada como uma das principais forças de desenvolvimento do país. O programa Minha Casa Minha Vida já conta com mais de 300 bilhões de reais em investimentos. Além da construção de moradias, os recursos também são destinados a obras de saneamento, urbanização e mobilidade urbana. Reportagem Dima Soldi.
4: A abertura da Marcha Brasília em Defesa dos Municípios foi realizada hoje na capital do país.
3: O vice-presidente Geraldo Alckmin participou e falou sobre a importância de descentralizar políticas nacionais para fortalecer os governos locais.
4: E ainda ressaltou as políticas do governo do Brasil para atender os municípios brasileiros.
8: É a 27ª edição da Marcha dos Prefeitos, que este ano trouxe para Brasília mais de 15 mil gestores locais. O encontro, promovido pela Confederação Nacional de Municípios, é um dos maiores eventos municipalistas da América Latina e tem como tema "O Brasil que dá certo nasce nos municípios". O vice-presidente Geraldo Alckmin participou da abertura e falou sobre a importância do movimento, que há quase 3 décadas é uma das vozes da sociedade brasileira.
9: Marcha dos Prefeitos. prefeitos é a marcha do municipalismo, num país que é o quinto maior país do mundo, com 5.569 municípios. É fundamental descentralizar, fortalecer governo local, onde as pessoas vivem, o governo local enxerga os problemas porque convive com eles, sente as suas necessidades.
8: A Marcha dos Prefeitos é realizada anualmente. O evento vai até dia 21, próxima quinta-feira. Prefeitos, vereadores e autoridades vão discutir temas de interesse dos 5.569 municípios brasileiros. Reportagem Luciana Colares de Holanda.
3: Mais 262 famílias nos municípios de Juiz de Fora e Ubá, na Zona da Mata de Minas Gerais, receberam a parcela única do Auxílio Reconstrução nesta terça-feira.
4: O benefício, no valor de R$ 7.300, é destinado a moradores que tiveram perdas materiais devido às chuvas que atingiram a região no fim de fevereiro.
3: De acordo com o Ministério da Integração e do Desenvolvimento Regional, até agora, 3.093 famílias afetadas pelas chuvas já foram atendidas com esse auxílio.
4: Mudanças nos empréstimos consignados para beneficiários do INSS.
3: Novas medidas de segurança e aumento do prazo para pagamento da dívida são algumas das novidades que começaram a valer a partir de hoje.
10: Para combater fraudes no sistema do INSS, estão em vigor as regras atualizadas para aposentados e pensionistas contratarem empréstimos consignados por meio do site ou aplicativo do Instituto. A partir de agora, será necessário validar a operação por meio da biometria facial, como explica a presidente do INSS, Ana Cristina Silveira.
11: Após solicitar o crédito junto ao banco, o beneficiário recebe a proposta no aplicativo Meu INSS com status pendente de confirmação e tem até 5 dias para confirmar a operação por reconhecimento facial.
10: O prazo de pagamento do empréstimo também foi ampliado para 108 meses. Com essa medida, quem possui consignado do INSS terá 1 ano a mais para quitar a dívida, além de poder começar a pagar a primeira parcela após 3 meses do contrato. A presidente do INSS explica também as mudanças nas margens dos empréstimos.
11: Parte da margem do empréstimo reservada ao cartão benefício e ao cartão consignado poderá ser utilizada para a contratação de empréstimos consignados, observando o limite global de 40% para benefícios previdenciários e 35% para benefícios assistenciais.
10: Na avaliação do presidente da Associação dos Aposentados e Pensionistas de Volta Redonda, no Rio de Janeiro, Geraldo Vida, essas mudanças vão trazer mais segurança para um público que sofre tentativas constantes de golpe.
12: Olha, eu tenho certeza que essas novas regras, elas vão ser muito importantes para evitar a quantidade de fraudes que os aposentados, e principalmente os aposentados nossos associados, têm sofrido com essa modalidade de empréstimo que o governo fez para beneficiar as pessoas, em que está acabando prejudicando, porque as fraudes são muito frequentes e são muito grandes e perigosas.
10: Caso a biometria não seja confirmada, o empréstimo não será concedido. No site do INSS, na opção Extrato Empréstimo Consignado, será possível conferir os contratos aprovados. Com locução de Raquel Mariano, reportagem Graziele Bezerra.
4: Crianças e adolescentes contam com um novo mecanismo de proteção.
3: O governo do Brasil oficializou hoje a Política Nacional de Prevenção e Combate ao Abuso e Exploração Sexual.
4: A medida foi publicada no Diário Oficial da União e visa garantir atendimento especializado às vítimas e famílias.
3: E ainda dá maior agilidade ao processo de responsabilização dos agressores.
13: O governo do Brasil oficializou nesta terça-feira a Política Nacional de Prevenção e Combate ao Abuso e Exploração Sexual da Criança e do Adolescente. A medida foi publicada no Diário Oficial da União por meio de portaria assinada pelo Ministério dos Direitos Humanos e da Cidadania. A política prevê atendimento especializado às vítimas e às famílias, fortalecimento das redes de proteção e integração entre os sistemas de saúde, assistência social, justiça e segurança pública. O texto também determina que os processos de escuta de crianças e adolescentes vítimas de violência respeitem os procedimentos previstos no Estatuto da Criança e do Adolescente, para evitar a revitimização. Entre os objetivos da iniciativa estão o combate à exploração sexual, a ampliação das ações preventivas e a responsabilização mais rápida dos autores dos crimes. A política também prevê campanhas permanentes de conscientização e ações educativas para enfrentar práticas culturais que naturalizam a violência sexual. A implementação será feita de forma articulada entre União, Estados, Distrito Federal e municípios, com coordenação do Ministério dos Direitos Humanos e da Cidadania. Claudimário Carvalho, para a Voz do Brasil.
4: A proteção a crianças e adolescentes também passa pelo ambiente digital.
3: Se você tem menores em casa, sabe o desafio que é controlar o que eles acessam pelo celular.
4: Para ajudar nessa missão, uma das medidas já aprovadas pelo governo do Brasil aumentou a classificação do YouTube, que agora não é recomendado para menores de 16 anos.
3: A decisão levou em conta parâmetros como conteúdos de violência extrema, nudez e apologia ao uso de drogas.
14: A advogada Tatiana Costa é mãe do Matheus, de 10 anos. Ela conta que, como toda criança, ele tem demonstrado um interesse crescente pelo ambiente digital. Mas o acesso é por tempo limitado e com muita parcimônia.
15: Uma criança de 10 anos, ela não tem cognição para filtrar um vídeo que está passando no YouTube. Porque são vídeos muito rápidos, com muita informação, muito colorido, muito ágeis, que a cabeça da criança não processa, não filtra aquilo que ela está vendo. Então, isso eu acho muito perigoso.
14: Para ajudar e proteger crianças e adolescentes de conteúdos inapropriados no ambiente digital, o governo do Brasil tem adotado uma série de medidas. No início deste mês, a plataforma de compartilhamento de vídeos, YouTube, foi reclassificada como não recomendada para menores de 16 anos, acima da indicação anterior de 14 anos. O secretário nacional de Direitos Digitais, Vitor Oliveira Fernandes, explica o que motivou a decisão.
16: Dentro dessa plataforma, tem crescido bastante conteúdos que vão de cenas de violência, tortura, mutilação, homicídio. Há muitos conteúdos que também envolvem consumo de substâncias lícitas e ilícitas, vídeos que mostram em parcerias de influenciadores com outros serviços que são serviços restritos para maiores de 18 anos, como, por exemplo, serviços de casas de apostas.
14: A classificação indicativa tem caráter informativo e é destinada a pais responsáveis e à sociedade em geral. O agente da Polícia Civil do Distrito Federal e chefe da Seção de Investigação de Crimes Cibernéticos contra Crianças e Adolescentes, Roberto Vitor, destaca os crimes mais comuns envolvendo menores no ambiente digital.
17: Por padrão, o que mais nos preocupa enquanto polícia é uma espécie de aliciamento progressivo. É o acesso às crianças e adolescentes, a criação de uma cultura de segredo, e isso induz as crianças em erro para que elas, de alguma forma, sejam estimuladas a especificamente produzir conteúdo íntimo, fotos ou vídeos.
14: Além do YouTube, outras redes já haviam passado por ajustes na classificação indicativa. TikTok e Kawai, por exemplo, também foram reclassificadas para 16 anos. As mudanças fazem parte do Estatuto Digital da Criança e do Adolescente, sancionado pelo presidente Lula em setembro de 2025, com medidas voltadas à segurança online, proteção de dados, prevenção de riscos e responsabilização de plataformas por conteúdos ilícitos e práticas abusivas. Reportagem Gabriela Noronha.
4: E em tempos de telas, todo cuidado é pouco com crianças e adolescentes.
3: Para ajudar os responsáveis nessa missão, a população conta com um guia sobre o uso dos dispositivos digitais na infância e adolescência.
4: O guia orienta, por exemplo, sobre os riscos do uso excessivo de telas.
18: A estudante Esther Vitória de Almeida, de 13 anos, aprendeu na prática que a superexposição nas redes sociais pode ser perigosa. E depois de ser abordada por perfis suspeitos na internet, bloqueou a conta para que somente pessoas conhecidas tivessem acesso às suas postagens.
19: Muita gente muito mais velha começava a me seguir, começava a falar coisa, e é perigoso isso para quem não entende, né? Falei pros meus pais, cheguei a falar pra minha mãe, removi, mas eu acho que nem todo mundo tem essa mesma visão.
18: Dados do Comitê Gestor da Internet no Brasil apontam que 25 milhões de crianças e adolescentes acessam a internet no país e 98% deles usam o celular para se conectar. Mais de 80% têm perfis em redes sociais. E de olho na segurança das crianças e adolescentes, a Bruna Bezerra, professora de artes da escola em que a Esther estuda, começou um projeto para que alunos tivessem um olhar mais crítico ao navegar no mundo digital.
20: Para eles estarem consumindo um conteúdo verídico, tá ali verificando também em relação às fake news, se aquele conteúdo de fato vai ser sadio, né, para o conhecimento deles, incentivando essa prática do bom uso.
18: E para ajudar pais, responsáveis e educadores nesta missão, o governo do Brasil lançou um guia sobre o uso dos dispositivos digitais na infância e adolescência. O documento orienta, por exemplo, sobre os riscos do uso excessivo dos aparelhos, como atraso no desenvolvimento, sedentarismo e aumento nos níveis de ansiedade. O guia traz ainda informações sobre o tempo de tela adequado para cada idade. Crianças de 2 anos, por exemplo, não devem ser expostas a telas. Já para aquelas de 11 a 17 anos, a recomendação é de no máximo 3 horas diárias. O documento também reúne informações sobre a faixa etária ideal para cada conteúdo, direito à privacidade, educação midiática e uso pedagógico da internet e dos celulares. Ana Ungari Dalfobro, coordenadora-geral de Tecnologia e Inovação Básica do Ministério da Educação, explica a importância deste guia para a formação digital nas escolas.
21: Foi um material muito rico, construído pelo governo federal, com contribuição também da sociedade civil, e vem orientando muito as escolas a usarem ele exatamente como uma referência dentro desse tema de uso equilibrado das tecnologias digitais por crianças e adolescentes. Então foi um material pensado para as famílias, para os educadores, mas também para a sociedade de uma forma geral e para as empresas.
18: O Guia de Uso de Dispositivos Digitais está disponível na página da Secretaria de Comunicação Social do Governo do Brasil em www.gov.br/secom. Reportagem Graziele Bezerra.
3: E as políticas para infância e juventude alcançaram 264 bilhões e 200 milhões de reais.
4: É o que aponta o relatório da Agenda Transversal Crianças e Adolescentes, divulgado pelo Ministério do Planejamento e Orçamento.
3: Do total, cerca de 121 bilhões de reais foram destinados à primeira infância, com a melhoria de infraestrutura de creches e a construção de novas unidades.
4: Já os recursos para a educação de crianças e adolescentes chegaram a 60 bilhões e 500 milhões de reais. E a saúde alcançou cerca de 7 bilhões e 500 milhões de reais.
3: Mudanças na Política Nacional de Avaliação e Exames da Educação Básica.
4: Entre as novidades está a inscrição automática de concluintes da rede pública no Enem, o Exame Nacional do Ensino Médio.
3: Um dos objetivos é integrar o Enem ao SAEB, o Sistema de Avaliação da Educação Básica, que avalia o ensino no país.
22: O Ministério da Educação publicou novas normas complementares para execução da Política Nacional de Avaliação e Exames da Educação Básica. Entre as novidades está a integração do Enem ao SAEB com ações voltadas à ampliação do acesso e da participação dos estudantes no exame. Com a mudança a partir da edição de 2026, os concluintes da rede pública terão inscrição automática no Enem. O estudante deverá apenas confirmar a participação e selecionar opções como a língua estrangeira da prova e eventuais recursos de acessibilidade. Outra medida prevê ampliação dos locais de aplicação do exame em cerca de 10 mil escolas. Com isso, a estimativa é que 80% dos estudantes concluintes da rede pública realizem a prova na própria escola onde estudam. As iniciativas reforçam o papel do Enem como instrumento de avaliação da educação básica e de ampliação de oportunidades educacionais. A meta do Ministério da Educação é alcançar em 2026 pelo menos 70% de participação dos concluintes do ensino médio das redes públicas no exame. Reportagem Júlio César de Oliveira.
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4: E foi deflagrada a nova fase da operação com foco no combate à comunicação do crime organizado em presídios.
3: A ação foi realizada ao mesmo tempo em 15 estados e integra o programa Brasil contra o Crime Organizado.
4: O principal objetivo é retirar celulares e outros itens proibidos das unidades prisionais, interrompendo comunicações ilícitas realizadas de dentro dos presídios.
3: Ao longo da semana, a operação acontece em unidades prisionais a partir de critérios estratégicos e de inteligência definidos pelas Forças de Segurança Pública.
4: A Operação Mute integra o programa Brasil contra o Crime Organizado, lançado pelo governo do Brasil na última semana.
3: Desde 2023, já foram retirados quase 8 mil aparelhos celulares das unidades penitenciárias.
4: E essas foram as notícias do governo do Brasil.
3: Uma realização da Secretaria de Comunicação Social da Presidência da República.
4: Com produção da empresa Brasil de Comunicação.
3: Fique agora com as notícias do Poder Judiciário e do Congresso Nacional. Uma boa noite.
4: Boa noite para você e até amanhã.
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23: Primeira turma do STF decide que é competência da Justiça do Trabalho julgar a ação que envolvia normas de medicina do trabalho.
24: Acordo entre CNJ e DPU visa proteger órfãos do feminicídio.
23: Quatro legendas exibem propaganda partidária nesta semana.
24: Boa noite, eu sou Marcela Luiza.
23: E eu sou Walter Lima.
24: É competência da Justiça do Trabalho julgar ação que envolva normas de saúde, higiene e medicina do trabalho.
23: O entendimento é da primeira turma do Supremo Tribunal Federal, Marta Ferreira.
25: O caso concreto envolve uma ação proposta pelo Ministério Público do Trabalho contra o Estado do Amazonas, cuja pretensão era observância e o cumprimento das normas de higiene e segurança dos trabalhadores vinculados ao Hospital Regional de Eirunepé. Em discussão, saber se é competência ou não da Justiça do Trabalho julgar esse processo. Mas a maioria da primeira turma entendeu que, em se tratando de ação que versa sobre o cumprimento de normas de saúde, higiene e medicina do trabalho, como é o caso do processo em análise, a competência é da Justiça do Trabalho, seguindo o voto do relator, o ministro Flávio Dino.
24: Em evento realizado no STF, no Dia Nacional da Defensoria Pública, o Conselho Nacional de Justiça e a Defensoria Pública da União assinaram um acordo para proteger órfãos do feminicídio.
23: O CNJ vai recomendar aos tribunais estaduais que comuniquem às defensorias a existência de filhos vítimas desse tipo de crime para agilizar o pagamento da pensão especial prevista em lei.
24: Para o presidente do STF e do CNJ, ministro Edson Fachin, a parceria é importante para garantir a proteção de crianças e adolescentes.
23: Fachin também destacou que o acordo vai ampliar mecanismos de busca ativa e de acolhimento institucional.
24: Prova obtida legalmente em ação civil pode ser usada em investigação criminal, mesmo com extinção do processo original, sem julgamento do mérito.
23: Esse posicionamento é do STJ. Fátima Uchoa.
26: Uma gestora de investimentos pediu compartilhamento com inquérito da Polícia Federal de dados eletrônicos apreendidos em ação civil. Antes da efetivação da medida, a ação civil foi extinta sem resolução do mérito por ausência de interesse de agir. E o juízo criminal suspendeu o compartilhamento até uma definição final na esfera civil. A gestora impetrou o mandado de segurança, mas o TRF3 negou o pedido. No STJ, a maioria da sexta turma deu provimento ao recurso, considerando que a extinção da ação não torna automaticamente a prova inválida, já que não houve reconhecimento de ilicitude, nulidade ou irregularidade na obtenção do material. O voto que prevaleceu foi o do ministro Sebastião Reis Júnior.
24: Mais um dia de mutirão na Ilha do Marajó. Hoje foi no município de Melgaço.
23: Justiça do Trabalho leva serviços a moradores da região. Luma Soares.
5: Neste segundo dia, foram promovidas capacitações sobre combate ao trabalho escravo e exploração infantil, além de cursos de informática para estudantes da rede pública. Com cerca de 28 mil habitantes e grandes desafios de infraestrutura, Melgaço recebe apoio da itinerância, que oferece serviços de justiça, cidadania e saúde, até sexta-feira.
24: Nesta semana, os partidos União Brasil, Movimento Democrático Brasileiro, Progressistas e Partido Socialista Brasileiro vão exibir propaganda partidária no rádio e na TV, entre as 19h30 e 22h30.
23: As inserções serão transmitidas na terça-feira, quinta e sábado. Estevão Furtado.
6: O MDB terá o maior tempo de exibição na semana, 7 minutos e meio no total. O PSB terá 4 minutos de propaganda, divididos entre quinta e sábado. O PP exibirá 3 minutos de propaganda na terça-feira. Já a União Brasil terá uma inserção de 30 segundos, também na terça. A propaganda partidária serve para que os partidos apresentem ideias, mostrem ações no Congresso e falem sobre temas políticos e sociais.
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24: Uma boa noite.
23: E até amanhã.
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8: Eu sou Paula Groba.
9: Eu sou Humberto Pinheiro.
8: E estes são os destaques de hoje do Jornal do Senado, que começa agora.
9: Davi Alcolumbre confirma a sessão do Congresso para analisar vetos que impedem repasses a municípios.
8: Projeto no Senado pode liberar fabricação de medicamentos como Monjaro pelo SUS.
9: No Senado, presidente do Banco Central defende mais autonomia e detalha ações em investigação sobre o Banco Master.
8: Boa noite.
9: Boa noite.
8: Em meio à pressão de prefeitos por mais verbas, o presidente do Congresso, Davi Alcolumbre, anunciou que vai convocar uma sessão conjunta para analisar vetos do presidente Lula que barram o repasse de recursos federais a municípios inadimplentes.
9: A medida pode beneficiar mais de 3 mil cidades. As informações com o repórter Márcio Maturana.
11: O presidente do Congresso, o senador Davi Alcolumbre, anunciou nesta terça-feira que vai convocar para os próximos dias uma sessão conjunta da Câmara e do Senado com a finalidade de analisar os vetos do presidente Lula ao projeto da Lei de Diretrizes Orçamentárias de 2025, que impedem mais de 3 mil municípios em dívida com a União de assinarem convênios para recebimento de recursos por meio de transferências voluntárias, programas, projetos ou emendas parlamentares. O presidente da Câmara dos Deputados, Hugo Mota, e o ministro das Relações Institucionais, José Guimarães, estavam ao lado de Davi no momento do anúncio.
12: Eu queria, Guimarães, com a compreensão do governo, e eu sei que nós teremos, e ao lado do presidente Hugo Mota, anunciar aqui na Marcha dos Prefeitos que nós vamos ainda hoje, eu e o presidente Hugo, os líderes congressuais, os líderes do governo, organizar rapidamente uma sessão do Congresso Nacional para que a gente possa analisar esses vetos, derrubar esses vetos e entregar para mais de 3 mil municípios a possibilidade de acessarem mais recursos do Estado brasileiro.
11: O anúncio foi feito durante a 27ª Marcha à Brasília em Defesa dos Municípios, conhecida como Marcha dos Prefeitos. O evento acontece até esta quinta-feira, dia 21, reunindo mais de 3 mil gestores municipais e outras autoridades. O objetivo principal do evento é discutir investimentos, repasses e demandas dos municípios no Pacto Federativo.
8: E o Senado avançou em uma proposta para reduzir as perdas de grãos e aumentar a capacidade de estocagem no campo.
9: A Comissão de Desenvolvimento Regional aprovou o projeto que cria o Programa de Armazenagem Rural, com financiamento para construção de silos e armazéns nas propriedades. Repórter Maurício de Santi.
10: Com o objetivo de reduzir perdas na produção agrícola e melhorar a logística no campo, a Comissão de Desenvolvimento Regional aprovou uma proposta para ampliar a capacidade de armazenagem de grãos no país. O projeto prevê que 10% dos recursos dos fundos constitucionais do Norte, Nordeste e Centro-Oeste sejam destinados à construção de silos e armazéns dentro das propriedades rurais. O relator, senador Cid Gomes, do PSB do Ceará, afirmou que os debates na comissão mostraram a importância do investimento em armazenagem rural.
13: Nós entendemos que o projeto de lei número 1070 é uma iniciativa fundamental para o desenvolvimento do setor agrícola. A audiência pública e as sugestões legislativas revelaram que os bancos administradores dos fundos constitucionais já perceberam a relevância da armazenagem rural.
10: A criação do programa de armazenagem rural, que tem como autora a senadora professora Dorinha Seabra, do União do Tocantins, segue agora para análise da Comissão de Assuntos Econômicos.
14: Em meio às investigações envolvendo o Banco Master, o presidente do Banco Central, Gabriel Galípolo, defendeu a atuação da instituição e cobrou do Senado a aprovação do projeto que garante mais autonomia financeira e orçamentária ao BC.
9: Galípolo participou nesta terça-feira de audiência na Comissão de Assuntos Econômicos. A reportagem é de Marcela Diniz.
15: Com 5 horas de audiência, Gabriel Galípolo falou desde políticas de juros até o escândalo do Banco Master. Sobre o caso, ele afirmou que o BC colabora com as investigações e agiu certo ao afastar os servidores Paulo Sérgio Souza e Beline Santana, suspeitos de atuar em favor do banqueiro Daniel Vorcaro.
16: Não cabe ao Banco Central julgar, vai ser a justiça que vai determinar o que realmente ocorreu. Mas os indícios em si já foram algo que foi muito grave e que causou uma grande sensibilização por parte de todos os servidores, eu inclusive ali.
15: Os senadores apontaram falhas na governança do Banco Central. Eduardo Braga, do MDB do Amazonas, citou a falta de avaliação de risco em movimentações financeiras atípicas.
17: Nós tomamos um tombo num fundo garantidor equivalente a 1/3 do que nós tínhamos de reserva, porque foi permitido exatamente que os ativos e aquisição nos últimos anos fosse feito fora da curva da média. E isso é responsabilidade do Banco Central.
15: Galípolo admitiu limitações operacionais. Disse que o Banco Central perdeu cerca de 1.200 servidores na última década, quando saltou o número de instituições a serem fiscalizadas. Ele pediu que o Senado aprove proposta que amplie a autonomia financeira e orçamentária do BC.
14: A senadora Tereza Leitão, do PT de Pernambuco, defendeu a aprovação do projeto que cria a Política Nacional de Minerais Críticos e Estratégicos. Segundo a parlamentar, o Brasil precisa transformar suas reservas minerais em vetor de desenvolvimento tecnológico, industrialização e fortalecimento da soberania nacional diante da crescente disputa internacional por terras raras e minerais estratégicos.
9: De acordo com Tereza Leitão, o país ocupa posição privilegiada no cenário global por concentrar uma das maiores reservas de terras raras do mundo. Ela ressaltou que o debate vai além da atividade mineradora e envolve temas como segurança energética, inovação tecnológica e autonomia econômica do Brasil.
19: Estamos legislando sobre a capacidade do Brasil decidir sobre seus próprios recursos naturais e de garantir que as riquezas nacionais beneficiem o povo brasileiro.
14: Já o senador Jaime Campos, do União de Mato Grosso, defendeu a criação de benefícios para estudantes que mantêm em dia os pagamentos do Fundo de Financiamento Estudantil, o FIES. O parlamentar reconheceu a importância da nova etapa do Desenrola, programa federal voltado também à renegociação de dívidas do FIES, mas afirmou que os alunos adimplentes também precisam ser valorizados e estimulados.
9: Jaime Campos anunciou que vai apresentar uma emenda à medida provisória do programa para criar uma política permanente de incentivo aos bons pagadores, com medidas como redução de juros e condições mais vantajosas de financiamento. Segundo o senador, a proposta busca tornar o FIES mais justo, reduzir o endividamento estudantil e reconhecer quem cumpre regularmente seus compromissos financeiros.
17: Cria uma política permanente de valorização dos bons pagadores por meio de incentivos financeiros, juros mais baixos e ampliação dos prazos, carências e mecanismo que preserva a adimplência dentro do programa. A lógica é simples: além de ajudar quem está endividado, é justo também premiar quem cumpriu corretamente com suas obrigações.
14: A
26: A liberação do Monjaro para crianças e adolescentes com diabetes tipo 2 reacendeu o debate sobre o acesso a medicamentos usados também no tratamento da obesidade.
9: No Senado, um projeto autoriza a fabricação desses remédios pelo SUS, mesmo durante a vigência da patente. As informações com o repórter Márcio Maturana.
0: O Monjaro, nome comercial do medicamento emagrecedor que usa a substância tirzepatida, foi liberado para crianças e adolescentes a partir dos 10 anos que precisam tratar diabetes tipo 2. A decisão da Agência Nacional de Vigilância Sanitária, Anvisa, já foi publicada no Diário Oficial da União. O cirurgião especialista em emagrecimento, José Afonso Salé, disse à equipe da Rádio Senado que a novidade é bem-vinda para o tratamento de obesidade e diabetes, mas ressaltou que é preciso cuidado.
3: O diagnóstico precisa ser feito por equipe médica especializada, a recomendação da dose e o acompanhamento desse tratamento e os suportes nutricionais e suportes multivitamínicos são fundamentais.
0: O Senado analisa um projeto que permite ao governo autorizar a fabricação desse medicamento, mesmo que ele ainda esteja protegido por patente. A proposta prevê também a produção do remédio no Brasil e a ampliação do acesso ao tratamento da obesidade pelo Sistema Único de Saúde. A autora do projeto é a senadora doutora Eudócia, do PSDB de Alagoas.
4: A licença compulsória poderá ser adotada pelo Poder Executivo quando houver insuficiência de oferta, preços elevados, impacto relevante na saúde pública após análise da Anvisa.
0: Esse projeto precisa ser aprovado pela Comissão de Ciência e Tecnologia e pela Comissão de Assuntos Sociais antes de seguir para a votação na Câmara dos Deputados.
9: Com edição de Paulo Grova e trabalhos técnicos de João Lira, o Jornal do Senado fica por aqui. Acompanhe agora as notícias da Câmara dos Deputados. Boa noite.
26: Boa noite e até amanhã.
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20: Comissão aprova garantia de direitos para mulheres da pesca artesanal.
21: O projeto autoriza faixas para o transporte coletivo privado de passageiros.
20: Deputados comentam ações em defesa do fortalecimento dos municípios.
22: Boa noite. Luísa Canziani, do União do Paraná, defende o fortalecimento dos municípios e afirma que as transformações do país começam nas cidades. Segundo ela, saúde, educação, infraestrutura e segurança dependem de políticas públicas voltadas à realidade local.
20: Luísa Canziani acredita que o desenvolvimento nacional exige apoio aos pequenos municípios e destaca a importância da atuação municipalista. Ela também cita o avanço de obras de infraestrutura no interior do Paraná como exemplo de investimento que impacta diretamente a população.
22: Charles Fernandes, do PSD, celebra os 186 anos de emancipação política do município de Palmas de Monte Alto, na Bahia. O congressista destaca a história da cidade e sua importância como base para outros municípios vizinhos, como Guanambi.
20: Charles Fernandes saúda a população e a gestão de Palmas de Monte Alto, reconhecendo o município como polo agrícola e econômico regional. Ele cita o envio de suas emendas como prova de seu compromisso com o desenvolvimento da cidade e agradece o título de cidadão honorário recebido.
22: João Daniel, do PT, celebra acordo de cooperação para obra de abastecimento de água na bacia leiteira do Alto Sertão de Sergipe, com investimento de mais de 600 milhões de reais dos governos federal e estadual. O deputado afirma que a adutora vai contribuir para o desenvolvimento regional.
20: João Daniel ressalta que o projeto fortalece a agricultura familiar, as áreas de reforma agrária e a economia do interior de Sergipe. Entre os municípios beneficiados, ele cita Canindé de São Francisco, Poço Redondo, Monte Alegre, Nossa Senhora da Glória e Porto da Folha.
22: Na avaliação de Marcelo Nilo, do Republicanos da Bahia, a população baiana enfrenta graves problemas nas áreas de emprego, educação e segurança pública. O deputado afirma que o estado vive uma das piores crises administrativas de sua história.
20: Marcelo Nilo chama a atenção ainda para a superlotação dos hospitais estaduais e relata que pacientes enfrentam condições precárias nos corredores das unidades de saúde. Segundo o parlamentar, falta sensibilidade e compromisso humanitário por parte do governo estadual.
22: Carla Dixon, do PL, cobra do governo do Rio Grande do Norte apuração sobre o surgimento de uma sigla associada à facção criminosa na região do Morro do Careca, ponto turístico localizado na praia de Ponta Negra, em Natal.
20: Carla Dixon avalia que o episódio expõe a fragilidade na proteção de áreas turísticas e ambientais do Rio Grande do Norte. Ela cobra do poder público estadual maior proteção a moradores e visitantes, com medidas efetivas de segurança em locais que são símbolos do estado.
22: Valdenor Pereira, do PT, realça a pesquisa segundo a qual 67% dos baianos aprovam a gestão federal e 56% apoiam o governo da Bahia. Ele reforça também a tendência dos eleitores em votarem candidatos vinculados às atuais gestões, contra 10% de apoiadores da oposição.
20: Na visão de Valdenor Pereira, os dados refletem o reconhecimento dos avanços sociais e melhorias na qualidade de vida da população, alcançadas graças a políticas públicas e programas sociais. Ele se orgulha de fazer parte de um projeto que vem transformando a vida dos baianos.
22: Ícaro de Valmir, do Republicanos de Sergipe, homenageia a TV Atalaia pelos 51 anos de fundação, celebrados em 17 de maio. Ele reconhece o trabalho dos profissionais que mantêm a emissora próxima das comunidades, fortalecendo a democracia e contribuindo para a cidadania.
20: Capitão Alberto Neto, do PL do Amazonas, critica a política do governo federal para o setor elétrico. O deputado sustenta que, apesar de o país ter uma matriz elétrica majoritariamente renovável, ainda impõe custos aos consumidores por meio de subsídios e da contratação de energia mais cara.
22: Capitão Alberto Neto também questiona o uso de diesel para gerar energia no Amazonas, mesmo com a presença de grandes reservas de gás natural no estado. Ele alerta que o aumento da tarifa afeta famílias, comerciantes e produtores rurais, além de afastar investimentos externos.
20: Valmir Assunção, do PT, salienta a parceria entre os governos do estado e federal para fortalecer a agricultura familiar na Bahia. Ele destaca a entrega de 100 refrigeradores de leite e os 3 bilhões de reais investidos para a inclusão de povos tradicionais.
22: O deputado anuncia também a ordem de serviço para a pavimentação de 37 quilômetros da estrada que liga Uruçuca à Serra Grande, aguardada há 13 anos. Para Valmir Assunção, as ações criam oportunidades reais para fortalecer o povo baiano.
20: Agricultura. Comissão da Câmara aprova a garantia de direitos para mulheres da pesca artesanal. A repórter Júlia Lopes tem mais detalhes.
1: A Comissão do Trabalho da Câmara dos Deputados aprovou um projeto que reconhece legalmente as mulheres que atuam na cadeia produtiva da pesca artesanal como trabalhadoras do setor. O objetivo é garantir acesso igualitário a direitos sociais e previdenciários. A pesca artesanal é exercida por pescadores e pescadoras profissionais de forma autônoma ou em regime de economia familiar, utilizando meios próprios de produção ou contratos de parceria com ou sem embarcações de pequeno porte. No texto, passam a ser reconhecidas como trabalhadoras da pesca artesanal as mulheres que atuam em atividades como preparo de redes, armadilhas e embarcações, captura, cultivo e manejo de organismos aquáticos, limpeza, salga e processamento do pescado e de seus derivados. Com a proposta, essas trabalhadoras poderão ter acesso a benefícios previdenciários como auxílio-doença, seguro-defeso e salário-maternidade. Atualmente, muitas delas não conseguem acesso aos direitos por não terem reconhecimento legal específico dentro da atividade. Para a relatora do projeto, deputada Rogéria Santos, do Republicanos da Bahia, a proposta representa um avanço na proteção social dessas mulheres.
2: Que apesar de trabalharem constantemente, elas não têm nenhum desses direitos. Exato, pelo simples fato de que a lei traduz o mar, o barco, a atividade que acontece dentro do mar. E quando você olha para elas, a atividade delas, a maioria delas acontece na terra, porque tem a ver com o beneficiamento em toda a cadeia produtiva.
1: A proposta que traz o reconhecimento legal para as mulheres que atuam na pesca artesanal está em análise na Comissão de Defesa dos Direitos da Mulher. Da Rádio Câmara de Brasília, Júlia Lopes.
22: Cobalcini, do MDB de Santa Catarina, menciona projetos considerados prioritários para o agronegócio, incluindo propostas sobre o seguro rural, a tributação do arrendamento e o apoio às cooperativas. Ele pede que o parlamento avance em medidas que fortaleçam a produção e deem mais segurança ao setor.
20: Cobalcini diz que os produtores rurais precisam de respaldo diante dos desafios enfrentados no campo, como eventos climáticos, quebra de safra e dificuldades de infraestrutura. Ele reforça que o agronegócio precisa de respeito e liberdade para trabalhar.
18: Trabalho.
22: Bom Gás do PT do Rio Grande do Sul critica a emenda ao projeto do fim da escala 6x1, que permite jornadas de até 52 horas semanais, além de adiar por até 10 anos a mudança no regime de trabalho. Ele aponta que as alterações descaracterizam a matéria original.
20: Bom Gás defende a redução da jornada de 44 para 40 horas semanais, com escala 5x2, sem redução de salário. Ele afirma que o objetivo do fim da escala 6x1 é garantir mais tempo para convivência familiar, estudo, descanso e lazer, sem perda de direitos para os trabalhadores.
22: Socorro Neri, do PP do Acre, condena declarações feitas por vereadores de São Paulo contra professores em greve no município. A deputada afirma que a mobilização da categoria é legítima, porque cobra dignidade, reajuste salarial e respeito ao trabalho realizado nas escolas públicas.
20: Socorro Neri apresentou na Comissão de Educação uma moção de repúdio contra os responsáveis pelas ofensas. Ela ressalta que a liberdade de expressão não pode servir para humilhar trabalhadores da educação, nem para desqualificar a luta dos professores por melhores condições de trabalho.
18: Transportes.
22: Projeto que permite a utilização de faixas exclusivas para o transporte coletivo privado de passageiros avança na Câmara.
20: O texto explicar a luta dos professores por melhores condições de trabalho.
18: Transportes.
22: Projeto que permite a utilização de faixas exclusivas para o transporte coletivo privado de

0: deve ter capacidade de transportar pelo menos 25 pessoas e contar com autorização do poder público. De acordo com o relator na Comissão de Viação e Transportes, deputado Ricardo Aires, do Republicanos do Tocantins, a proposta vai contribuir para a redução do número de veículos individuais nas vias públicas.
1: A gente está falando de assegurar maior fluidez no trânsito das grandes cidades. O que a gente quer é incentivar que aqueles que utilizam transporte coletivo de uma maneira em geral possam utilizar dessas faixas exclusivas para chegarem mais rápido ao seu destino, fazendo com que as faixas comuns sejam também alcançadas, liberando o trânsito para quem faz o seu uso do seu carro particular.
0: Autor do projeto, o deputado Guilherme Uchoa, do PSD de Pernambuco, argumenta que a lei da mobilidade urbana já permite que a regulamentação do transporte de cargas e de passageiros priorize os aspectos coletivos. Da Rádio Câmara de Brasília, Maria Neves.
2: Pompeu de Matos, do PDT do Rio Grande do Sul, cobra a continuidade das obras de duplicação da BR-386, conhecida como Estrada da Produção. O deputado demonstra preocupação com atraso no início das intervenções em dois trechos da rodovia que liga Porto Alegre às regiões norte e noroeste do estado.
3: Pompeu de Matos afirma que o pedido da concessionária para adiar o início das obras prejudica o desenvolvimento regional e compromete a segurança dos motoristas. O parlamentar informa que acionou a ANTT para cobrar esclarecimentos sobre o cronograma da duplicação.
2: Justiça. Helder Salomão, do PT do Espírito Santo, questiona as explicações de lideranças da direita a respeito do financiamento para filmes sobre o ex-presidente Jair Bolsonaro. Ele salienta que o valor de R$134 milhões exige investigação por superar o orçamento de produções reconhecidas internacionalmente.
3: Helder Salomão afirma que as justificativas apresentadas após a divulgação de conversas com o banqueiro Daniel Vorcaro não esclarecem o assunto. Ele argumenta que o caso reforça suspeitas de irregularidades na transferência de recursos.
2: O Tony de Paula, do PSD do Rio de Janeiro, compara os impactos das declarações de diferentes candidatos à presidência da República sobre o mercado financeiro, para alertar a direita sobre o risco de derrota nas próximas eleições devido ao desgaste ético de suas lideranças.
3: O Tony de Paula menciona possíveis relações espúrias envolvendo lideranças do campo conservador com o aporte de R$2 bilhões de aposentados e pensionistas no fundo do Banco Master. Ele defende o afastamento da direita de figuras polêmicas para garantir seu projeto político.
2: Ana Paula Lima, do PT de Santa Catarina, avalia que áudios, negociações financeiras e transferências internacionais divulgados reforçam os vínculos entre integrantes da família Bolsonaro e o Banco Master.
3: A parlamentar sustenta que houve contradições de pessoas ligadas ao caso e critica a atuação de integrantes da oposição. Ana Paula Lima afirma ainda que os fatos revelados desmontaram narrativas anteriores sobre a ausência de relação de determinados políticos com Daniel Vorcaro.
2: Eli Borges, do Republicanos do Tocantins, conclama a sociedade a investigar o passado e a ficha limpa de todos os candidatos antes de decidir o voto nas eleições. Ele alerta contra mentiras em redes sociais e pediu que o cidadão não aceite frases prontas.
3: Para o deputado, o Brasil vive um tempo de injustiças e condenações advindas de versões distorcidas de fatos, enquanto recursos da saúde são desviados sem as devidas condenações. Eli Borges reforça que o poder emana do povo e que cabe aos eleitores decidirem os rumos do país.
2: Para Maria do Rosário, do PT do Rio Grande do Sul, novas revelações sobre o Banco Master apontaram vínculos entre integrantes da família Bolsonaro e Daniel Vorcaro. Segundo ela, áudios e movimentações financeiras reforçam suspeitas apuradas pelas autoridades.
3: Maria do Rosário também critica declarações de aliados políticos ligados ao caso e aponta contradições sobre pedidos de recursos e relações com o empresário investigado. Ela afirma ainda que os desdobramentos do caso enfraquecem versões apresentadas anteriormente.
2: Nelson Barbudo, do Podemos de Mato Grosso, defendeu a honra de líderes da direita contra ataques proferidos na tribuna da casa. Ele criticou ainda o silêncio da esquerda sobre denúncias de corrupção envolvendo o governo e afirmou que o país passa por uma crise econômica.
3: Nelson Barbudo alega que estatais como os Correios sofrem com a má administração. O congressista conclamou líderes religiosos a rejeitarem ideias progressistas que, segundo sua leitura, destroem famílias e a classe média nacional.
2: Alfredinho, do PT de São Paulo, rebate declarações do senador Flávio Bolsonaro sobre o caso envolvendo o Banco Master.

0: Segundo o deputado, os desdobramentos das investigações indicam que envolvidos distorcem os fatos para confundir a opinião pública.
1: Alfredinho também questiona a falta de transparência em relação ao financiamento de uma produção cinematográfica sobre o ex-presidente Jair Bolsonaro. Para ele, as suspeitas enfraquecem o discurso de moralidade adotado pela oposição.
2: Segurança Pública.
0: Aloysio Mendes, do Republicanos do Maranhão, cobra do Senado a votação da proposta que reduz a maioridade penal no país. O deputado ressalta que a medida já foi aprovada pela Câmara e, segundo ele, atende a uma demanda da sociedade.
1: Para Aloysio Mendes, a legislação atual favorece a impunidade de adolescentes envolvidos em crimes violentos, como homicídios e estupros. O parlamentar argumenta que jovens com direito ao voto também devem responder criminalmente por seus atos.
2: Direitos Humanos.
0: Soraya Santos, do PL do Rio de Janeiro, destaca o Maio Laranja e alerta sobre o aumento do abuso infantil no país. Ela pede vigilância permanente de famílias, escolas e da sociedade na proteção das crianças que muitas vezes, pela tenra idade, não conseguem verbalizar a violência.
1: Segundo dados do Ministério da Justiça, nos três primeiros meses do ano, o Brasil registrou mais de 13 mil estupros de vulneráveis. Soraya Santos alerta que a maioria dos abusos ocorre nos círculos próximos da criança, tornando a infância um período marcado por dor e sofrimento.
2: Saúde.
0: Câmara aprova assistência especial para mães de recém-nascidos com deficiência. A repórter Sofia Peçanha explica quais as condições.
3: A Câmara dos Deputados aprovou o projeto que torna obrigatória a assistência especial fornecida às mães de recém-nascidos com deficiência ou doença crônica que exige um tratamento continuado. A proposta prevê que maternidades, casas de parto e hospitais da rede pública e privada forneçam orientações por escrito sobre os cuidados necessários com a criança e também uma lista de instituições, associações e órgãos públicos especializados no atendimento a pessoas com deficiência ou patologias específicas. A relatora da proposta na Comissão de Defesa dos Direitos da Mulher foi a deputada Leda Borges, do Republicanos de Goiás. Ela destacou a importância do acesso à informação para as famílias.
4: Trata-se, sobretudo, da democratização do acesso às informações qualificadas sobre a deficiência ou patologia constatada na criança em tenra idade. Esse dado é fundamental, pois na maior parte dos casos, essa criança precisará de acompanhamento pelo resto da vida.
3: O autor do projeto original, o deputado Duarte Júnior, do Avante do Maranhão, afirma que o nascimento de uma criança com deficiência ou patologia crônica pode gerar um grande impacto emocional, físico e financeiro para a família, mas que a assistência especial a essas mães pode contribuir para a melhoria da qualidade de vida da criança e favorecer sua inclusão social. Durante a votação na Comissão de Constituição e Justiça, a relatora, a deputada Lindsay da Mata, do PSB da Bahia, afirmou que a medida pode trazer mais segurança às mães no momento do diagnóstico.
5: Isso vai dar mais segurança nesse momento de tanta fragilidade que a mãe passa com essa descoberta da dificuldade do seu filho, para que ela possa levá-lo a pessoas especializadas que possam realmente assegurar o tratamento dele e o apoio psicológico dela.
3: O projeto que obriga hospitais, maternidades e casas de parto, público e privados, a oferecer assistência especial a mães de recém-nascidos com deficiência ou doença crônica que exijam tratamento continuado, foi aprovado por todas as comissões da Câmara e será analisado agora pelo Senado. Da Rádio Câmara de Brasília, Sofia Peçanha.
2: Ciência e tecnologia.
1: Flávio Nogueira, do PT do Piauí, reproduz comunicado do Vaticano, que defende a inovação tecnológica com a preservação da capacidade humana de pensar e refletir. Ele aponta que a primeira encíclica do Papa Leão XIV recoloca a dignidade humana no centro do debate sobre inteligência artificial.
0: Flávio Nogueira lembra que a Igreja Católica já se manifestou em outros momentos da história sobre mudanças que afetaram profundamente a sociedade, como durante a Revolução Industrial. Ele reforça que a inteligência artificial deve servir ao ser humano e não o contrário.
2: Votação.
1: A pauta da semana na Câmara inclui projetos que tentam conter a crise na alta dos combustíveis e também que aumentam as penas para vários crimes de natureza sexual previstos no Estatuto da Criança e do Adolescente.
0: A análise das propostas começou no final da tarde no plenário da Câmara. A edição de amanhã vai trazer detalhes sobre as votações.
1: Termina agora o Jornal Câmara dos Deputados com trabalhos técnicos de Everson Urani e apresentação de José Carlos Andrade e Márcio Aquilissardi. Uma boa noite para você.
0: Ótima noite. A Voz do Brasil volta amanhã.
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2: O melhor lugar do mundo que eu admiro demais ultrapassa todos os limites de belezas surreais. Tá pra cima de São Paulo, do lado de Goiás, quase chegando na Bahia se você andar um pouco mais. Mas para pra tomar um cafezinho que esse povo aqui faz, que quando você for embora, você vai querer voltar pra trás. Não é exagero, é assim mesmo. Em todos os locais, já fomos até premiados, saímos até nos jornais. O melhor tropeiro do mundo é o povo daqui que faz. E para você conhecer a gente, não precisa de discursos formais. É só gritar, arruba, bom, e nós responde, nu, tô bom demais. Pode ter vários lugares bons no mundo, mas não supera nem por um segundo meu país, Minas Gerais.

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5: Mundo Melhor, 22:36.

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3: Mundo Melhor, 22:52.
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4: 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Mundo Melhor, 22:52.

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1: O anjo do Senhor anunciou a Maria e ela concebeu do Espírito Santo. Ave Maria, cheia de graças, o Senhor é convosco. Bendita sois vós entre as mulheres e bendito é o fruto do vosso ventre, Jesus. Santa Maria, Mãe de Deus, rogai por nós, pecadores, agora e na hora de nossa morte. Amém. Eis aqui a serva do Senhor, faça-se em mim segundo a vossa palavra. Ave Maria, cheia de graças, o Senhor é convosco. Bendita sois vós entre as mulheres, e bendito é o fruto do vosso ventre, Jesus. Santa Maria, Mãe de Deus, rogai por nós, pecadores, agora e na hora de nossa morte. Amém. E o Verbo se fez carne e habitou entre nós. Ave Maria, cheia de graças, o Senhor é convosco. Bendita sois vós entre as mulheres, e bendito é o fruto do vosso ventre, Jesus. Santa Maria, Mãe de Deus, rogai por nós, pecadores, agora e na hora de nossa morte. Amém. Rogai por nós, Santa Mãe de Deus, para que sejamos dignos das promessas de Cristo. Oremos. Infundi, Senhor, vos rogamos a vossa graça em nossos corações, para que nós, conhecendo pela anunciação do anjo a encarnação de Jesus Cristo, vosso Filho, por sua paixão e morte de cruz, cheguemos à glória da ressurreição. Pelo mesmo Cristo, nosso Senhor. Amém. Louvado seja nosso Senhor Jesus Cristo. Que a graça e a paz de Deus, nosso Pai, e de Jesus Cristo, nosso Senhor, estejam com todos vocês e seus familiares. Prezados radiovintes, hoje é quarta-feira, dia 20 de maio, e nós vamos meditar o Evangelho de Jesus Cristo segundo João, capítulo 17, do versículo 11 ao 19. Naquele tempo, Jesus ergueu os olhos para o céu e rezou, dizendo: Pai Santo, guarda-os em teu nome, o nome que me deste, para que eles sejam um, assim como nós somos um. Quando eu estava com eles, guardava-os em teu nome, o nome que me deste. Eu guardei-os e nenhum deles se perdeu, a não ser o filho da perdição, para se cumprir a escritura. Agora eu vou para junto de ti, e digo estas coisas estando ainda no mundo, para que eles tenham em si a minha alegria plenamente realizada. Eu lhes dei a tua palavra, mas o mundo os rejeitou, porque não são do mundo, como eu não sou do mundo. Não te peço que os tire do mundo, mas que os guardes do maligno. Eles não são do mundo, como eu não sou do mundo. Consagra-os na verdade. A tua palavra é verdade. Como tu me enviaste ao mundo, assim também eu os enviei ao mundo. Eu me consagro por eles, a fim de que eles também sejam consagrados na verdade. Palavra da salvação. Amados radiovintes, Jesus pediu ao Pai que guardasse os discípulos em seu nome. É mais do que uma demonstração de preocupação. É resultado da sua relação filial manifestada aos discípulos. Apesar disso, nem todos permaneceram unidos, pois houve quem rejeitasse acolher Jesus como filho. Sem nomeá-lo, Jesus aludiu a Judas Iscariotes. Apesar disso, o projeto salvífico de Deus Pai não foi comprometido. Ao contrário, foi um meio para que se cumprisse a Escritura. Antes de deixar o mundo, Jesus pediu pelos seus que permaneceriam no mundo. No pedido, há um eco da oração do Pai Nosso, para que sejam livres do maligno e que sejam consagrados na verdade, da qual se tornam arautos, fazendo a vontade do Pai. Ponto alto deu-se na declaração: Por eles eu me sacrifico. O que corresponde a um ato de consagração, a fim de que a sua morte redentora seja o grande estímulo da missão apostólica no mundo. Oremos. Deus de misericórdia, concedei benigno à vossa Igreja, congregada no Espírito Santo, servir-vos de todo o coração, unida em sincero amor, por nosso Senhor Jesus Cristo, vosso Filho, na unidade do Espírito Santo. Amém. Meu abraço, amigo, que a bênção de Deus, Pai, Filho e Espírito Santo, desça sobre todos vocês e permaneça para sempre. Fiquem com Deus e até daqui a pouco no programa Fé Católica.
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1: Amados irmãos, amadas irmãs, iniciamos o programa Fé Católica e a nossa catequese é sobre a nota doutrinal sobre o valor do matrimônio. Em todo caso, convém lembrar que a Igreja Latina enfatiza particularmente os aspectos jurídicos do matrimônio, o que levou à bela convicção de que os próprios esposos são ministros do sacramento. Com o seu consentimento, dão origem à união matrimonial única e exclusiva, fato objetivo anterior a qualquer experiência ou sentimento, mesmo espiritual. Os padres orientais e as igrejas orientais enfatizam mais os aspectos teológicos, místicos e eclesiais de uma união que, graças à bênção da Igreja, se enriquece ao longo do tempo sob o impulso da graça, enquanto a comunhão entre os esposos se integra cada vez mais à comunhão eclesial. É por isso que no Oriente o rito do matrimônio, com todos os seus sinais, a oração e os gestos do sacerdote, recebeu maior valor. Já São João Crisóstomo fala da coroação dos esposos realizada pelo sacerdote e explica o seu significado mistagógico. Por essa razão, coroas são colocadas nas suas cabeças como símbolo de vitória, uma vez que, tendo permanecido invictos, chegam ao leito nupcial. Ao mesmo tempo, prevalece no Oriente uma visão mais positiva do aspecto relacional, que se expressa também na união sexual no casamento, sem reduzir seu propósito apenas à procriação. Isso se demonstra, por exemplo, quando São Clemente de Alexandria se distancia fortemente daqueles que consideram o casamento um pecado, mesmo quando o toleram para garantir a perpetuação da espécie. Em vez disso, ele reitera: se o casamento segundo a lei é um pecado, não sei como alguém pode dizer que conhece a Deus quando afirma que o mandamento de Deus é um pecado. Não, se a lei é santa, o casamento é santo. Além disso, para São João Crisóstomo, o casamento não deve ser considerado uma compra e venda, mas uma comunhão de vida. E ele sublinha que a continência exagerada no casamento pode colocar em risco a unidade conjugal. A unidade e comunhão conjugal, como reflexo da união entre Cristo e a Igreja, segundo Efésios 5:28-30, é um tema particularmente desenvolvido pelos padres orientais, e São Gregório de Nazianzo extrai dele consequências espirituais concretas. É bom que a mulher respeite Cristo por meio do marido, e é bom que o marido não despreze a Igreja por meio da mulher, mas que o marido também cuide de sua mulher, e de fato, Cristo cuida da Igreja. Meu abraço, amigo, a minha bênção, fiquem com Deus e até o próximo programa.
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1: Amados irmãos, amadas irmãs, iniciamos a Novena do Bom Pastor. Sou Dom Félix, bispo da Diocese de Governador Valadares. Sou pastor dessa porção do povo de Deus da região do Vale do Rio Doce. É com alegria, então, que nós iniciamos em nome do Pai e do Filho e do Espírito Santo. Amém. Peçamos perdão. Senhor Jesus, bom pastor, tem compaixão de nós, porque somos pecadores. Não leves em conta as nossas faltas, mas concede-nos a graça de arrependermos dos nossos pecados. Converte-nos a ti. Não nos deixes pecar. Não nos deixes cair em tentação. Livra-nos do mal e perdoa todas as nossas culpas. Amém. Façamos o nosso agradecimento. Ó Deus, nosso Pai, nós te damos graças por todo o bem que nos fizeste até agora. Nós te agradecemos pelos imensos benefícios que concedeste a todos nós, seres humanos, e a todas as outras criaturas tuas que estão no céu, na terra e em todo o universo. Por teu Filho Jesus Cristo, Senhor nosso e bom pastor, a ti, nossa ação de graças, a honra e a glória, pelos séculos dos séculos e por toda a eternidade. Amém. Ouçamos a palavra de Deus. Eu sou o bom pastor. Conheço as minhas ovelhas e elas me conhecem. Assim como o Pai me conhece e eu conheço o Pai, e dou a minha vida pelas ovelhas. João 10:14. Meditemos a palavra de Deus.

Façamos agora nossa intenção geral para alcançar a graça de perdoar as ofensas. Ó Deus de bondade, tu que não levas em conta nossas culpas, tu que perdoas a todos que te ofendem, dá-nos um coração manso e humilde, como é o coração de Jesus. Concede-nos a graça de perdoar sem restrições e sem medidas a todos que fazem o mal contra nós. Não permitas que caiamos na tentação de pagar o mal com o mal. Ensina-nos a amar nossos inimigos e a rezar com frequência pelo bem deles. Nós te pedimos por Cristo Senhor nosso. Amém. Façamos agora uma pausa para que no silêncio do nosso coração, com os olhos fixos na imagem do bom pastor, seja feito a ele o pedido de graças que desejamos receber dele por meio desta novena.

0: Oremos. Senhor Jesus, Filho de Deus e Filho de Maria, tu que és verdadeiro Deus e verdadeiro homem, tem piedade de nós. Senhor Jesus, tu que és o Cristo de Deus, tem piedade de nós. Senhor Jesus, tu que és o bom pastor, atende a nossa súplica. Rezemos uma Ave Maria, pedindo à nossa querida Mãe do Céu, que por intercessão dela, sejam recebidas as graças do bom pastor que dele esperamos obter. Ave Maria, cheia de graças, o Senhor é convosco. Bendita sois vós entre as mulheres, e bendito é o fruto do vosso ventre, Jesus. Santa Maria, Mãe de Deus, rogai por nós, pecadores, agora e na hora de nossa morte. Amém. Neste momento, nós vamos abençoar a água. Ó Deus Criador, nós te damos graças porque criaste a água para nos dar vida, saciar nossa sede, para lavar e refrescar nossos corpos, para molhar a terra e fazê-la produzir frutos que nos alimentam e sustentam. Nós te agradecemos pela água do batismo, pela qual tu nos purificas, a fim de que tenhamos uma vida limpa da sujeira do pecado e sem nenhuma mancha do mal. Nós te damos graças, porque por Jesus Cristo, que ofereceu a uma mulher samaritana e continua oferecendo a todos nós a água viva, da qual quem beber nunca mais terá sede, tu sacias a sede de todos os seres humanos. Abençoa, ó Pai, esta água que colocamos em tua presença. Concede a todos que fizerem uso dela tua proteção e a cura de suas enfermidades. Assim como pela passagem dos hebreus pelas águas do Mar Vermelho, tu os libertaste da escravidão do Egito, a todos que usarem desta água, livra-os de todos os males. Nós te damos graças e te pedimos por Jesus Cristo, Senhor nosso. Amém. Façamos agora a nossa consagração ao bom pastor. Ó bom pastor, nós te consagramos toda a nossa vida. A ti confiamos nossas famílias e nossos amigos. Tudo que temos e tudo que somos entregamos a ti. Tu és a fonte da vida. De ti procedem a cura e a libertação de todos os males. Tu és nossa luz e salvação. Queremos ser tuas ovelhas e pertencermos para sempre ao teu rebanho, pois junto de ti encontramos acolhida, paz e segurança. De todos os temores, tu sempre nos livras. Em ti pomos toda a nossa esperança, pois quem em ti espera jamais será decepcionado. Bom e eterno pastor, seguindo a ti com fidelidade, sabemos que após nossa peregrinação neste mundo, seremos recebidos por ti no céu. Lá, conforme tua promessa, viveremos para sempre contigo e teremos a felicidade eterna. Amém. Rezemos juntos a oração que o Senhor nos ensinou, através da qual nós chamamos a Deus de Pai e nos comprometemos a viver como irmãos e irmãs. Pai nosso que estais nos céus, santificado seja o vosso nome. Venha a nós o vosso reino. Seja feita a vossa vontade, assim na terra como no céu. O pão nosso de cada dia nos dai hoje. Perdoai-nos as nossas ofensas, assim como nós perdoamos a quem nos tem ofendido. E não nos deixeis cair em tentação, mas livrai-nos do mal. Amém. Recebamos agora a bênção do bom pastor. Que o bom pastor nos olhe com amor, traga luz aos nossos olhos e serenidade para o nosso coração. Amém. Que o bom pastor nos abrace agora com ternura, de modo que sintamos o afeto do seu divino coração. Amém. Que o bom pastor seja nosso guia, nos faça conhecer sua estrada, nos conduza e conduza nossas famílias pelos caminhos da paz e da felicidade. Amém. Ao bom pastor, a honra, a glória e o louvor para sempre. Amém. Que a bênção de Deus, Todo-Poderoso e rico em misericórdia, Pai, Filho e Espírito Santo, desça sobre todos nós e permaneça para sempre. Amém. Fiquem com Deus.
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2: Rádio Mundo Melhor FM, 0 horas e 20 minutos.

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todo mundo, se Wi-Fi. E nem é de internet que eu tô falando. 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
2: 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Ô, beleza!
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0: aí, bom dia, bom dia, bom dia. Cheguei. Tô na área a partir de agora. É eu mesmo, aí o beleza. A partir de agora nós estamos juntos nessa manhã gostosa, manhã de quarta-feira. Quarta-feira é dia de quê, produção? Dia do Minuto Saúde. 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Tá certo então. Lembrando que hoje é hoje, hein? Hoje é dia 20 de maio de 2026. Rapaz, já estamos no 20º dia já, né? O mês está acabando assim, ó. Tá voando, né? Pois é, show de bola, hein? Show de bola. É isso aí. Bom, pra você que tá curtindo a nossa programação aí na sua casa, aí no seu trabalho, né? A turma que tá na estrada também, a trabalho, ou também, né? Tá indo curtir aí com a família, tá de férias e tudo mais. Resolveu dar aquela escapadinha aí, né? Ó, muito cuidado aí nas estradas, hein? É, agora que eu espero. Aqui não, mas tem lugar que o frio já começou a chegar, né? Tá chegando aos pouquinhos aí, então. Isso significa que durante a madrugada aí você pode encontrar, né, serração pelo caminho. Aí onde mora o perigo, meu filho, tá bom? Muito cuidado pra não ficar perdido aí no meio da serração, hein? Pois é, ué. Aquela região ali de Curuaci mesmo, menino. Nossa, ele é. Ali à noite, pela manhã, a serração desce com força, viu? A serração desce com força, viu? Oh, meu Deus, hein? Mas é isso aí, então, a gente é, desejo aquele bom dia especial pra todo mundo, então.
1: Bom dia!
0: Bom dia, Maria Chiquinha. Tô sabendo. Deus te abençoe. Vamos abrir a porteira do rancho aí, meu filho. Seja bem-vindo a mais uma emoção na companhia do Lobão. Ai, ai, ai.
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0: Esse é o programa que quando começa o galo tá escovando o bico pra cantar e nós já estamos no ar.

beleza? Olha agora, 4:15, 4:15. É o Canhoto e Robertinho, essa é daquela que o povo gosta. O beleza, hein? O beleza. Bom dia, bom dia, bom dia, bom dia. Ô, gente boa. Olha aqui, gente. Mas fez mais do que certo, é mais do que justo. Olha, executivo preso por fala racista em voo da Latam é demitido por empresa, viu? Vai, uai. Tem que acontecer isso, tá vendo? Olha, a companhia chilena, né, de pescados Lanes, anunciou ontem a demissão do executivo Germán Naranjo, né, Maldini, detido no Brasil por supostos ataques racistas e homofóbicos, né, durante o voo da Latam. O que aconteceu? O anúncio, né, foi feito através de um comunicado interno. Bom, segundo a imprensa chilena, a empresa decidiu demiti-lo 3 dias após a abertura da investigação. Após a conclusão, né, da investigação interna iniciada no último sábado, dia 16 de maio, e após ter sido formal e preventivamente afastado, né, de suas funções, né, no mesmo dia, informamos que Germán Naranjo, né, Naranjo, não é mais o gerente comercial da Lendes, né? Deve ser Lendes. Tá vendo, meu filho? Tá vendo como é que é, o que que é a justiça, né? Pois é, lá fora, isso aconteceu não é aqui não, né? Lá fora, né? Tipo assim, né? Germán foi preso pela Polícia Federal na sexta-feira. Ele é suspeito de fazer ofensas racistas, homofóbicas e xenofóbicas contra, né, comissários de bordo da Latam durante um voo para a Alemanha. O caso ocorreu no dia 10 de maio, no trajeto entre Guarulhos e Frankfurt, né? Frankfurt, é isso mesmo? Frankfurt. Com escala em Santiago, e o executivo foi detido no retorno ao Brasil. Aí, tá vendo? Então, ofensas ocorreram após um chileno tentar abrir, né, a porta do avião. Ao ser contido pelos comissários de bordo, ele passou a xingar os tripulantes, né, com palavras racistas, homofóbicas e xenofóbicas, quando os profissionais pediram para ele retornar ao seu assento da aeronave. Que coisa, hein, menino? Meu pai do céu. Deu ruim pra ele, viu? Pois é, achou que, né, por ser um executivo, que não ia acontecer nada. Então, daí, executivo preso, né, por fala racista em voo da Latam, é demitido por empresa. Deu ruim pra ele.

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2: 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Ô, oh, beleza!
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0: Aí o Mato Grosso e o Matias, irmãos de sangue, hein? Supermercado. Bom, agora são 4:31, 4:31. Você tá escutando o Grilin cantando lá nos fundos? Olha lá, escuta. Pois é. Já procurei esse grilo aqui, mas não achei mais nem, né? Já procurei, já revirei pra lá. Você não acha esses grilos não, hein? Não sei porquê. Você pode procurar pra lá e pra cá, você escuta o cantar. Você acha que... Não, tá ali. Você chega ali, tá cantando em outro lugar. E eu, hein? Eu tô te falando. Desse jeito. Bom, meu povo, agora tá na hora de quê, produção?
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0: Notícias do campo, olha, notícia boa pro pessoal do campo, né? Olha, Câmara aprova lei do safrista, né? Safrista que garante Bolsa Família durante colheita, tá? Tá vendo? É. Olha, a Câmara dos Deputados aprovou nesta terça-feira, dia 19, o projeto de lei 715/23, apelidado de lei do safrista. O texto assegura, né, ao trabalhador temporário do campo o direito de continuar recebendo benefícios sociais, como o Bolsa Família, né, como Bolsa Família, mesmo enquanto estiver com o contrato de safra ativo. A proposta que resolve, né, um dos maiores gargalos de contratação do agronegócio brasileiro, segue agora para a sanção do presidente da República. Bom, a matéria aprovada... é de autoria do deputado federal Zé Vitor, né, do PLMG, e contou, né, com o parecer favorável do relator deputado Evair Vieira de Melo dos Republicanos do Espírito Santo. Bom, o principal objetivo é corrigir, né, uma distorção histórica, tá? Que é o receio do trabalhador em assinar carteira no período da colheita e após o fim do contrato temporário perder o amparo dos programas sociais de transferência de renda, tá vendo? Então a aprovação, né, vai aproximar e reaproximar muitas pessoas do mercado de trabalho, garantindo inclusão, né, produtiva, né? Ele disse assim, a gente une muitas pontas, né? Os produtores rurais e os beneficiários do Bolsa Família. Então é uma equação de ganha-ganha, né? Destacou o autor da proposta Zé Vitor. Então daí, né, gente? Agora 4:33. Esse foi mais um. Daqui a pouco tem mais, hein?
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1: 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Beleza!
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10: Bom, agora 4:42, 4:42. Ô, gente, olha, sempre, todo lugar, sempre tem um lugar, né? Que é bom pra se viver, não é assim? Aqui, ó, Galvão Peixoto é conhecida, né? É a cidade aí, ó, com melhor qualidade de vida, né? Do Brasil, pelo terceiro ano seguido. Olha que legal, hein? É bom, né? Quando você sabe que ainda existe um lugar tranquilo, né? Onde você possa ficar de boa, dormir com as portas e janelas abertas, né? Ainda existe, existe. Olha, pelo terceiro ano consecutivo, né? Galvão Peixoto foi apontada como a melhor cidade para se viver no Brasil, segundo o índice, né, do Progresso Social, né, que é o IPS 2026, divulgado nesta quarta-feira, dia 20. O município recebeu nota 73,1 em uma escala, né, que vai de 0 a 100. Conhecida pela tranquilidade típica, né, do interior de São Paulo, Galvão tem 4,7 mil habitantes e se destaca, né, pela evasão escolar quase zerada, viu? Também a ausência de fila por vagas na rede municipal e também por ter um dos maiores PIBs per capita, né, do Brasil, funcionando aí pela presença da fábrica de aviões militares da Embraer. Tá vendo que legal, hein? É o levantamento do IPS, tá, avalia os 5.570 municípios brasileiros com base, né, em indicadores sociais e ambientais, considerando aí critérios como a qualidade de vida, acesso à saúde, educação, segurança e moradia. O relatório aponta que o país ainda enfrenta, né, desigualdade persistentes, né, diferenças significativas entre regiões e cidades, entendeu? Então tá aí, né, gente, que legal. Eu fui também aqui, uma vez eu tava lá em Vargem Grande, né, e aí eu tô lá sentado, né, tranquilo, daqui a pouco eu vi um camarada chegou, né, parou a moto dele em frente ao estabelecimento, deixou o capacete pendurado lá na moto, foi, entrou no mercadinho. Aí tinha um senhorzinho que tava do meu lado, assim, eu perguntei, ó, rapaz, o moço, ele esqueceu o capacete ali no guidão da moto. Eu falei, não, meu filho, aqui, graças a Deus, aqui ninguém mexe, não. Aqui você pode chegar e deixar sua moto, sua bicicleta parada aqui, quando você voltar, ela tá aqui do mesmo jeitinho. Eu falei, ah, é? Olha que legal, hein? É Vargem Grande. Entendeu? Falei, olha que legal, ainda existe ainda. Ele falou, aqui ninguém mexe com nada, não, né? Ninguém pode dormir com a porta aberta, com a janela aberta, que ninguém rouba, ninguém faz nada. Pois é, ué, tá vendo que legal, né? Ainda existe, menino, se você for pesquisar mesmo, tem muitos lugares que ainda, né, você pode confiar, entendeu? Deixar sua porta aberta e, né, sem medo aí de acontecer algum, né, alguém invadir a sua casa, né? Pois é. Mas aí onde mora o perigo, né? Aí a turma, aquela turma, né, fica sabendo disso aí e vai pra lá aprontar. E quando acontece alguma ocorrência, se você for analisar, é o que ele falou comigo. Eu falei, mas aqui não dá confusão, não dá nada. Não, filho, quando acontece, é alguém que veio de fora. É, tá vendo? Alguém que veio de fora e bagunçou aqui, a polícia correu atrás. Mas fora isso aí, nunca aconteceu nada com os moradores daqui. Tá vendo? Tá vendo? Eu achei que não existia, mas existe ainda, viu? Existe ainda.
11: Ô, Lobão, quantas horas?
10: Agora 4:46, meu povo. 4:46. Ô, beleza!
12: Ancho na

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8: 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Beleza.
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0: E é isso aí, bom dia pra você, muito obrigado pela grande audiência, né? Bom demais. Olha a hora pra você curtindo a nossa programação aí, né? Já são 5:06, 5:06. Bom dia. Hoje é dia do Minuto Saúde, né? Hoje é quarta-feira e toda quarta tem Minuto Saúde do oferecimento aí do Laboratório Labell. Pois é, daqui a pouquinho então, pra você que tá sempre ligado aí. Alô, Jota, bom dia, meu amigo Jota. Jota falou que tá na estrada, né? Tá na estrada curtindo aí a nossa programação. Valeu, meu amigo. Obrigado aí pela audiência, grande audiência, né? Muita gente ouvindo a gente aí nas estradas, tá certo? Bom, e vamos aqui trazer mais um Notícias do Campo aqui, ó. Falar do feijão, né, produção?
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0: Aê, só. Beleza, achou aí, cadê? Bom, gente, notícias do campo aqui, ó. Olha, preço do feijão, né? Preços, né, do feijão seguem em alta com oferta restrita e também incertezas climáticas, né? O feijão tem que ter o clima perfeito ali, né? Olha, o mercado de feijão segue operando em cenário de valorização em maio, tanto para o carioca quanto para o feijão preto. Bom, segundo o indicador do CNA, o movimento, né, é um reflexo da restrição de oferta e também das incertezas climáticas observadas, principalmente na região sul do país. Bom, a média, né, dos preços regionais do feijão carioca, levantados aí pelo indicador até o dia de maio, apresenta valorização anual superior a 70%, atingindo os maiores patamares da série histórica, iniciada em setembro de 2024. Bom, para o feijão preto, a variação anual é de 32,3%, sustentada principalmente pelo menor volume de produção nessa safra, né? Bom, de acordo com, né, o CPEA e CNA, as valorizações, né, seguiram disseminadas, né, no mercado ao longo da semana. A demanda permaneceu concentrada, principalmente no Paraná, em função do atual ritmo, né, de colheita no estado, com parte aí dos grãos apresentando aí elevada umidade, né, e também demandando aí passagem, né, por secadores. Então tá aí, gente boa, né? Então tá aí pra você ligado com a gente, feijãozinho é bom demais. Gente, eu posso comer qualquer tipo de comida, entendeu? Se não tiver um feijão pra mim, é como se eu não tivesse comido nada, tivesse almoçado, né? Então, no almoço tem que ter o feijão. Então, é aquela sensação que você não comeu nada, né? Tá faltando alguma coisa. Pois é. Então, feijãozinho, né? Bom demais, que feijãozinho. Sabe quando você cozinha o feijão no mesmo dia? Né? No mesmo dia? Daí você vai e faz aquela folga, né? Que você fala, né? Refoga ele, mas fica bom demais, hein? Aí, um abraço aí pro seu Orlando. Olha o seu Orlando aí da... O senhor Orlando lá do Córrego do Beija-Flor, né? Uma vez ele chamou eu e o Soriano e eu. Falou assim, Lobão, Soriano, vem que eu tenho um feijãozinho pra vocês aqui. Aí nós partimos pra lá, o Soriano e eu, né? Cheguei na época até o saudoso Zé Cassiano também tava junto. Aí nós fomos crentes, menino, achando que o feijão já tava tudo separadinho lá na sacola, né, e tudo mais. Aí chegamos lá, a gente olhou assim, nós chegamos e olhamos assim, uai, cadê o feijão, o senhor Orlando? Ah, meu filho, nós vamos lá buscar lá no mato. Aí nós fomos, menino, né? Aí arrancamos o feijão, né, na base que eles falam, né? Pra depois debulhar. Eu cheguei em casa pra debulhar. Então nós fomos crentes, né, pensando assim, não, já, o feijão já tá lá na sacola, só trazer. Não, nós tivemos que ir lá arrancar o feijão no meio do mato mesmo, Soriano, né? Eu, o saudoso aí, Zé Cassiano, mas foi bom demais. Ô, seu Orlando, um abraço aí pro senhor e pra toda a família aí no Córrego do Beija-Flor, viu? Ô, povo maravilhoso, Beija-Flor depois do Vinhático. Para aí para o Beija-Flor, passa ali no Vinhático, né? Pra chegar até o Córrego do Beija-Flor, né? Ô, beleza, um abração pra todos vocês aí, tá bom? Show de bola, show de bola. Agora são 5:11, 5:11. Então, esse foi mais um
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0: juro que você fala, né? Bom, tá aí Leandro e Leonardo. Leandro e Leonardo aqui no Rancho 97. O galo tá cantando e o povo levantando. Joga água gelada em quem tá roncando até agora aí, ó. Beleza, vamos acordar aí, preguicinha, acorda, preguicinha, tá na hora, hein? Pois é, meu bom dia pra todo mundo ligado com a gente. Ô, maravilha! Hoje é quarta-feira, já estamos aí na metade da semana, né? É, metade da semana já foi embora já, meu filho. Pois é, nós estamos aqui, graças a Deus, juntamente com você, né, que sempre, sempre nos honra aí com o carinho da sua audiência, beleza, Fúria? Obrigado mesmo de coração. É o Lobo da Madrugada aí, a minha mãe, com você aí no campo, né? O pessoal que tá aí tirando o dentinho da mimosa. Pois é, o meu bom dia pra toda a turma aí, obrigado, hein? Tá bom, beleza. Alô, Romário do Corte do Bananal, sintonizado aí com a gente. Nascimento Rodrigues também. É, mandando um alô especial pra mãe, pra irmã, a boneca. Tá todo mundo aí trabalhando. Valeu, bom dia pra vocês, obrigado, hein? O Frei Lago Negro tá lá, o Lobo daqui. A pouco é esse aí que vou ouvir, né? O Lobo depois, não, é depois das 7 horas. Nossa senhora, você vai, não vai ouvir nada então? Não, é depois das 7, o programa tá acabando aí. É, ué, manda uma música pra mim, viu? É, no fundo da grota, se lembrar, pede o doutor Elcio pra mandar um alô pra mim. Beleza. Então tá aí, ó. Ué, mas aí você não vai escutar o programa então nada, não. Depois da C, ele mandou uma foto do radinho depois, que Lobão, daqui a pouco é esse aí que eu vou ouvir, né? O Lobo depois das 7 horas. E eu, mas você vai escutar o programa então não, hein? Você tá tudo errado aí. Uai, Sebastião, tem que madrugar com a gente aí, viu? É, uai. É, Maurício Batista também, Valquíria tá sintonizada com a gente lá em... Na Ipatinga, do Vale do Aço. Valeu, meu povo aí do Vale do Aço. Vou pro Vale do Aço pra ver o que é que eu faço. Oh, beleza, hein? Então, um nosso abraço a toda a turma aí que tá no Vale do Aço, curtindo a nossa programação. É muita gente ouvindo a gente, né? Muita gente ouvindo a gente. Ah, oh, beleza, hein? Bom, o que que tá... Como é que é, produção? Ah... Tá certo, tá certo, tá certo. Já tá certo, tá certo. Bom, então agora são 5 horas 27 minutos, 5:27. Pra você que tá rasgando a madrugada com a gente aí, ó. Tá chegando Eduardo Costa. Ô, oh, maravilha. Olha certa, 5:28 agora, hein? Já falei, 5:28.
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0: Já falei.

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10: 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Ô, beleza!
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13: Beleza! E até às 8, quem é o locutor?
14: É o Lobo!
13: Ai, ai, ai.
14: É isso mesmo, é o Lobo! É o Lobo!
13: Quantas horas? Hora certa agora, 5h42. Daqui a pouquinho tem Minuto Saúde, hein? No oferecimento aí do Laboratório Label, é o Homem de Branco, né? O Homem de Branco. Daqui a pouco tá com a gente, hein? Uma hora dessa já deve ter acordado já. Tá tomando café do Varejão. Ele compra café do Varejão Popular também. O café dele é o café da marca E Café. O homem também é exigente, viu? Aí toma lá e acaba de arrematar aqui na rádio, né? Ele chega aqui, vai lá pra salinha dele preparar aí, deu um Minuto de Saúde, tá? Inclusive o tema de hoje tá voltado aí pra você, vovô. Viu, vovô? Presta atenção, você e a vovó, tá? Beleza? O tema de hoje é pra vocês dois, viu? Vovô e a vovó. Tá bom? Vai falar hoje sobre o idoso, viu, gente? Olha, é um tema muito importante pra você que tem idoso aí na sua casa, né? Tá bom? Pra os cuidados que você tem na hora de fazer os exames do vovô e da vovó. Viu, vovô? Você que tem medo de agulha, viu? Pois é. Mas tem que fazer, mas tem que fazer os exames direitinho, vovô. Olha você todo errado aí, mal acabado. De meio de agulha. Ai, ai, ai. É, de meio de agulha. Não é que você fala, né? Tô te falando.

Tchau, tchau, Piquitita. Piquitita que você fala, né? Bom, são 5 horas e 46 minutos, agora 5h46. Bom dia. Falou aqui pra todo mundo que tá sintonizado com a gente em Campo Grande, né? Campo Grande, São Paulo, rapaz, mandou mensagem pra gente aqui, ó. Manda aí o seu recado no WhatsApp. Quero mais, ô, gente, eu quero mais gente participando aí no WhatsApp, viu? 999-89-1977. Daqui a pouco eu vou passar lá pra mandar o seu bom dia, beleza?

0: 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Bom, gente, agora são 5:40. 10 faltando, né, para 6. 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Alô, Carlinhos, um abraço, Carlinhos, um abraço aí pro Rodrigo, um abraço também pro Maxwell, né, o Adão, o nosso amigo Mendonça, que tem medo de onça, também, sou Fernando aí, toda a turma aí da Casa da Ração, um abraço pra vocês, viu? É, show de bola, só alegoria, só alegoria. Bom, são 5:52, 5:52, vamos de música, daqui a pouco tem o programa Fé Católica, também Palavra do Bispo e também a novena do Bom Pastor com o nosso Bispo Dom Félix, beleza? Show de bola, só alegoria, só alegoria. Bom, qual música aí que nós vamos tocar, hein? Como é que nós vamos tocar aí pra... deixa eu ver aqui, essa é boa. Essa é boa? É boa ou não é? É boa ou não é? É isso aí. Aí, boa, coloca pra nós.
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0: Aí, beleza.
2: Olá, bom, quantas horas?
0: Hora certa, faltando 7 minutos só pra 6. 7 faltando pra 6. Bom dia. E hoje tem charada do lobo, hein?

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1: O anjo do Senhor anunciou a Maria e ela concebeu do Espírito Santo. Ave Maria, cheia de graças, o Senhor é convosco. Bendita sois vós entre as mulheres e bendito é o fruto do vosso ventre, Jesus. Santa Maria, Mãe de Deus, rogai por nós, pecadores, agora e na hora de nossa morte. Amém. Eis aqui a serva do Senhor, faça-se em mim segundo a vossa palavra. Ave Maria, cheia de graças, o Senhor é convosco. Bendita sois vós entre as mulheres, e bendito é o fruto do vosso ventre, Jesus. Santa Maria, Mãe de Deus, rogai por nós, pecadores, agora e na hora de nossa morte. Amém. E o Verbo se fez carne e habitou entre nós. Ave Maria, cheia de graças, o Senhor é convosco. Bendita sois vós entre as mulheres, e bendito é o fruto do vosso ventre, Jesus. Santa Maria, Mãe de Deus, rogai por nós, pecadores, agora e na hora de nossa morte. Amém. Rogai por nós, Santa Mãe de Deus, para que sejamos dignos das promessas de Cristo. Oremos. Infundi, Senhor, vos rogamos a vossa graça em nossos corações, para que nós, conhecendo pela anunciação do anjo a encarnação de Jesus Cristo, vosso Filho, por sua paixão e morte de cruz, cheguemos à glória da ressurreição. Pelo mesmo Cristo, nosso Senhor. Amém. Louvado seja nosso Senhor Jesus Cristo. Que a graça e a paz de Deus, nosso Pai, e de Jesus Cristo, nosso Senhor, estejam com todos vocês e seus familiares. Prezados radiovintes, hoje é quarta-feira, dia 20 de maio, e nós vamos meditar o Evangelho de Jesus Cristo segundo João, capítulo 17, do versículo 11 ao 19. Naquele tempo, Jesus ergueu os olhos para o céu e rezou, dizendo: Pai Santo, guarda-os em teu nome, o nome que me deste, para que eles sejam um, assim como nós somos um. Quando eu estava com eles, guardava-os em teu nome, o nome que me deste. Eu guardei-os e nenhum deles se perdeu, a não ser o filho da perdição, para se cumprir a escritura. Agora eu vou para junto de ti, e digo estas coisas estando ainda no mundo, para que eles tenham em si a minha alegria plenamente realizada. Eu lhes dei a tua palavra, mas o mundo os rejeitou, porque não são do mundo, como eu não sou do mundo. Não te peço que os tire do mundo, mas que os guardes do maligno. Eles não são do mundo, como eu não sou do mundo. Consagra-os na verdade. A tua palavra é verdade.

0: verdade. Como tu me enviaste ao mundo, assim também eu os enviei ao mundo. Eu me consagro por eles, a fim de que eles também sejam consagrados na verdade. Palavra da salvação. Amados radiovintes, Jesus pediu ao Pai que guardasse os discípulos em seu nome. É mais do que uma demonstração de preocupação. É resultado da sua relação filial manifestada aos discípulos. Apesar disso, nem todos permaneceram unidos, pois houve quem rejeitasse acolher Jesus como filho. Sem nomeá-lo, Jesus aludiu a Judas Iscariotes. Apesar disso, o projeto salvífico de Deus Pai não foi comprometido. Ao contrário, foi um meio para que se cumprisse a Escritura. Antes de deixar o mundo, Jesus pediu pelos seus que permaneceriam no mundo. No pedido, há um eco da oração do Pai Nosso, para que sejam livres do maligno e que sejam consagrados na verdade, da qual se tornam arautos, fazendo a vontade do Pai. Ponto alto deu-se na declaração: por eles eu me sacrifico, o que corresponde a um ato de consagração, a fim de que a sua morte redentora seja o grande estímulo da missão apostólica no mundo. Oremos. Deus de misericórdia, concedei benigno à vossa Igreja, congregada no Espírito Santo, servir-vos de todo o coração, unida em sincero amor, por nosso Senhor Jesus Cristo, vosso Filho, na unidade do Espírito Santo. Amém. Meu abraço, amigo, que a bênção de Deus, Pai, Filho e Espírito Santo, desça sobre todos vocês e permaneça para sempre. Fiquem com Deus e até daqui a pouco no programa Fé Católica.
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0: Amados irmãos, amadas irmãs, iniciamos o programa Fé Católica e a nossa catequese é sobre a nota doutrinal sobre o valor do matrimônio. Em todo caso, convém lembrar que a Igreja Latina enfatiza particularmente os aspectos jurídicos do matrimônio, o que levou à bela convicção de que os próprios esposos são ministros do sacramento. Com o seu consentimento, dão origem à união matrimonial única e exclusiva, fato objetivo anterior a qualquer experiência ou sentimento, mesmo espiritual. Os padres orientais e as igrejas orientais enfatizam mais os aspectos teológicos, místicos e eclesiais de uma união que, graças à bênção da Igreja, se enriquece ao longo do tempo sob o impulso da graça, enquanto a comunhão entre os esposos se integra cada vez mais à comunhão eclesial. É por isso que no Oriente o rito do matrimônio, com todos os seus sinais, a oração e os gestos do sacerdote, recebeu maior valor. Já São João Crisóstomo fala da coroação dos esposos realizada pelo sacerdote e explica o seu significado mistagógico. Por essa razão, coroas são colocadas nas suas cabeças como símbolo de vitória, uma vez que, tendo permanecido invictos, chegam ao leito nupcial. Ao mesmo tempo, prevalece no Oriente uma visão mais positiva do aspecto relacional, que se expressa também na união sexual no casamento, sem reduzir seu propósito apenas à procriação. Isso se demonstra, por exemplo, quando São Clemente de Alexandria se distancia fortemente daqueles que consideram o casamento um pecado, mesmo quando toleram para garantir a perpetuação da espécie. Em vez disso, ele reitera: se o casamento segundo a lei é um pecado, não sei como alguém pode dizer que conhece a Deus quando afirma que o mandamento de Deus é um pecado. Não, se a lei é santa, o casamento é santo. Além disso, para São João Crisóstomo, o casamento não deve ser considerado uma compra e venda, mas uma comunhão de vida. E ele sublinha que a continência exagerada no casamento pode colocar em risco a unidade conjugal. A unidade e comunhão conjugal, como reflexo da união entre Cristo e a Igreja, segundo Efésios 5, 28 a 30, é um tema particularmente desenvolvido pelos padres orientais, e São Gregório de Nazianzo extrai dele consequências espirituais concretas. É bom que a mulher respeite Cristo por meio do marido, e é bom que o marido não despreze a Igreja por meio da mulher, mas que o marido também cuide de sua mulher, e de fato Cristo cuida da Igreja. Meu abraço, amigo, a minha bênção, fique com Deus e até o próximo programa.
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0: Amados irmãos, amadas irmãs, iniciamos a Novena do Bom Pastor. Sou Dom Félix, bispo da Diocese de Governador Valadares. Sou pastor dessa porção do povo de Deus da região do Vale do Rio Doce. É com alegria, então, que nós iniciamos em nome do Pai e do Filho e do Espírito Santo. Amém. Peçamos perdão. Senhor Jesus, bom pastor, tem compaixão de nós, porque somos pecadores. Não leves em conta as nossas faltas, mas concede-nos a graça de arrepender-nos dos nossos pecados. Converte-nos a ti. Não nos deixes pecar. Não nos deixes cair em tentação. Livra-nos do mal e perdoa todas as nossas culpas. Amém. Façamos o nosso agradecimento. Ó Deus, nosso Pai, nós te damos graças por todo o bem que nos fizeste até agora. Nós te agradecemos pelos imensos benefícios que concedeste a todos nós, seres humanos, e a todas as outras criaturas tuas que estão no céu, na terra e em todo o universo. Por teu Filho Jesus Cristo, Senhor nosso e bom pastor, a ti, nossa ação de graças, a honra e a glória, pelos séculos dos séculos e por toda a eternidade. Amém. Ouçamos a palavra de Deus. Eu sou o bom pastor. Conheço as minhas ovelhas e elas me conhecem, assim como o Pai me conhece e eu conheço o Pai, e dou a minha vida pelas ovelhas. João 10, 14. Meditemos a palavra de Deus.

Façamos agora a nossa intenção geral para alcançar a graça de perdoar as ofensas. Ó Deus de bondade, tu que não levas em conta nossas culpas, tu que perdoas a todos que te ofendem, dá-nos um coração manso e humilde, como é o coração de Jesus. Concede-nos a graça de perdoar sem restrições e sem medidas a todos que fazem o mal contra nós. Não permitas que caiamos na tentação de pagar o mal com o mal. Ensina-nos a amar nossos inimigos e a rezar com frequência pelo bem deles. Nós te pedimos por Cristo Senhor nosso. Amém. Façamos agora uma pausa para que no silêncio do nosso coração, com os olhos fixos na imagem do bom pastor, seja feito a ele o pedido de graças que desejamos receber dele por meio desta novena.

0: Oremos. Senhor Jesus, Filho de Deus e Filho de Maria, tu que és verdadeiro Deus e verdadeiro homem, tem piedade de nós. Senhor Jesus, tu que és o Cristo de Deus, tem piedade de nós. Senhor Jesus, tu que és o bom pastor, atende a nossa súplica. Rezemos uma Ave Maria, pedindo à nossa querida Mãe do Céu, que por intercessão dela, sejam recebidas as graças do bom pastor que dele esperamos obter. Ave Maria, cheia de graças, o Senhor é convosco. Bendita sois vós entre as mulheres, e bendito é o fruto do vosso ventre, Jesus. Santa Maria, Mãe de Deus, rogai por nós, pecadores, agora e na hora de nossa morte. Amém. Neste momento, nós vamos abençoar a água. Ó Deus Criador, nós te damos graças porque criaste a água para nos dar vida, saciar nossa sede, para lavar e refrescar nossos corpos, para molhar a terra e fazê-la produzir frutos que nos alimentam e sustentam. Nós te agradecemos pela água do batismo, pela qual tu nos purificas, a fim de que tenhamos uma vida limpa da sujeira do pecado e sem nenhuma mancha do mal. Nós te damos graças, porque por Jesus Cristo, que ofereceu a uma mulher samaritana e continua oferecendo a todos nós a água viva, da qual quem beber nunca mais terá sede, tu sacias a sede de todos os seres humanos. Abençoa, ó Pai, esta água que colocamos em tua presença. Concede a todos que fizerem uso dela tua proteção e a cura de suas enfermidades. Assim como pela passagem dos hebreus pelas águas do Mar Vermelho, tu os libertaste da escravidão do Egito, a todos que usarem desta água, livra-os de todos os males. Nós te damos graças e te pedimos por Jesus Cristo, Senhor nosso. Amém. Façamos agora a nossa consagração ao bom pastor. Ó bom pastor, nós te consagramos toda a nossa vida. A ti confiamos nossas famílias e nossos amigos. Tudo que temos e tudo que somos entregamos a ti. Tu és a fonte da vida. De ti procedem a cura e a libertação de todos os males. Tu és nossa luz e salvação. Queremos ser tuas ovelhas e pertencermos para sempre ao teu rebanho, pois junto de ti encontramos acolhida, paz e segurança. De todos os temores, tu sempre nos livras. Em ti pomos toda a nossa esperança, pois quem em ti espera jamais será decepcionado. Bom e eterno pastor, seguindo a ti com fidelidade, sabemos que após nossa peregrinação neste mundo, seremos recebidos por ti no céu. Lá, conforme tua promessa, viveremos para sempre contigo e teremos a felicidade eterna. Amém. Rezemos juntos a oração que o Senhor nos ensinou, através da qual nós chamamos a Deus de Pai e nos comprometemos a viver como irmãos e irmãs. Pai nosso que estais nos céus, santificado seja o vosso nome. Venha a nós o vosso reino. Seja feita a vossa vontade, assim na terra como no céu. O pão nosso de cada dia nos dai hoje. Perdoai-nos as nossas ofensas, assim como nós perdoamos a quem nos tem ofendido. E não nos deixeis cair em tentação, mas livrai-nos do mal. Amém. Recebamos agora a bênção do bom pastor. Que o bom pastor nos olhe com amor, traga luz aos nossos olhos e serenidade para o nosso coração. Amém. Que o bom pastor nos abrace agora com ternura, de modo que sintamos o afeto do seu divino coração. Amém. Que o bom pastor seja nosso guia, nos faça conhecer sua estrada, nos conduza e conduza nossas famílias pelos caminhos da paz e da felicidade. Amém. Ao bom pastor, a honra, a glória e o louvor para sempre. Amém. Que a bênção de Deus, Todo-Poderoso e rico em misericórdia, Pai, Filho e Espírito Santo, desça sobre todos nós e permaneça para sempre. Amém. Fiquem com Deus.
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1: Emoção que não cabe no coração. Alô, meu amigo Alex Alves, um abraço aí, Alex Alves, ligou aqui pra mim. Valeu, um bom dia pra você, muito obrigado aí pela sintonia, tá bom? E a todos que estão ligados com a gente, mandando mensagem do nosso WhatsApp, tá? Bom, o Tico tá em Patinga do Vale do Aço, meu amigo Juarez Sampaio, né? Tá aí, né, Juarez? O homem subiu, né, Juarez? Bom dia, Lobo, Joaquim, valeu, Joaquim, bom dia pra você, muito obrigado, hein? É o Joaquim que tá curtindo a programação, né? Isso aí, meu amigo, muita feia harmonia. O Rodrigo e Marilac, valeu, Marilac. Marilac tá sempre com a gente o tempo todo, hein? A Romilda e o Juarez e a Elza, o Walter José, distrito de Goiabal. Também quem mais aqui? Bom dia, o Getúlio. Alô, Getúlio, gente boa, Getúlio. Né, o marido aí da Romilda. Valeu, Romilda, gente boa. É isso. Bom, Sidney, bom dia, Sidney. Bom dia também pra quem? É, todo mundo ligado com a gente, viu? Manda o seu recado daqui a pouco, o André e Teófilo Otoni. Bom, daqui a pouquinho tem Minuto Saúde do oferecimento aí do Laboratório Label. 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

0: Alô, Nilson, Renilson, um abraço pra vocês, ótimo dia. Ô, saudade da minha terra. 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Olha aqui, a charada é essa aqui, ó. Por que que o agricultor não faz mal a ninguém? Por que o agricultor não faz mal a ninguém? Por que que ele não faz mal a ninguém? Por que que o agricultor não faz mal a ninguém? 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
4: Vamos lá então para a charada do lobo no oferecimento aí da Autoescola Fortunato, hein? Quer ganhar um capacete aí? Um capacete novinho, um capacete aí, gente, ó. Para quem acertar essa charada aqui, ó, valendo aqui no oferecimento da Autoescola Fortunato, hein? Show de bola. É, a charada é essa aqui, ó. Ninguém acertou, mas não saiu, hein? Vamos lá, pega o telefone e liga pra gente aí, ó. Quero saber por que o agricultor não faz mal a ninguém, hein? Por que que o agricultor não faz mal a ninguém? Vamos ver se tem alguém na linha. Alô, bom dia.
18: Bom dia.
4: Bom dia, quem fala?
18: Lobo. É o Moisés, o Antigo dos Lagos.
4: Fala, beleza?
18: Beleza, Lobão.
4: Vai responder a charada?
18: Vou responder a charada.
4: Vamos lá, tempo pra ele, produção. Olá. E aí, qual que é a resposta?
18: Porque ele planta bem.
4: Ele planta bem? E a turma quebrou-se da pernada bem também. Ô, dó. Tá bom, tá bom. Agora repete comigo.
16: O lobo é um perigo.
18: O lobo é um perigo.
17: Ai, socorro, é o lobo.
18: Ai, socorro,
4: maluco. Valeu, bom dia.
18: Ô, Lobão, ô,
19: Lobão. Vai, deita.
4: Oi, ó, falou. Vem pra cá, vem pra cá. Oi, ó. Vamos lá, agora 6:35, hein? Por que que o agricultor não faz mal a ninguém? Por quê? Pega o telefone e liga pra charada do lobo, meu filho. Um abraço aí pro pessoal da Casa da Ração. Ontem eu tomei um café lá na Casa da Ração. Um abraço aí pra toda a turma e a equipe de vendas, uma das melhores do Brasil. Um abraço pra vocês aí, viu? 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Alô, bom dia!
20: Bom dia!
4: Bom dia, quem fala?
20: É Maria da Penha.
4: Maria da Penha, tempo pra Maria da Penha. Qual que é a resposta, Maria?
20: Porque ele planta
4: a
20: semente do bem.
4: Planta a semente do bem. Ai, neném. Aê, João, repete comigo.
16: O lobo é um perigo.
20: O lobo é um perigo.
17: Ai, socorro, é o lobo.
20: Ai, socorro, é o lobo.
4: Aê, valeu, bom dia. Vamos lá, 3271-1977. Por que que o homem... Por que que o agricultor não faz mal a ninguém? 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Alô, bom dia.
19: Bom dia, Lobão.
4: Bom dia, quem fala?
19: A Michelle, Sumiritinga, Assentamento da Feirinha.
4: Tudo bem, e você?
19: Tudo bem, graças a Deus.
4: E valeu, Michelle. Tempo pra Michelle Produção. E aí, qual que é a resposta?
19: Porque ele só planta, não mata.
4: É mesmo? Só planta e não mata. Turma quebra osso, planta pernada na costela dela. E agora repete comigo.
16: O lobo é um perigo.
20: O lobo é um perigo.
17: Ai, socorro, é um lobo.
4: Socorro, Lobo! Valeu, bichinho. Um abraço pra você.
20: Alô, Lobo.
4: Bom, a charada fica por aqui, porque agora tem o Dr. Elcio, né? Dr. Elcio no Minuto Saúde, no oferecimento aí do Laboratório Labell. 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Acho que a partir de 6 e pouca, por aí, né? 7 horas, por aí. 7 horas, 6 e pouca, por aí. Tá bom? Beleza. E agora...
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26: Quem sou eu para reclamar que meu dia não foi bom? Que os planos para hoje não deram muito certo? Que a razão da minha alegria é só quando eu tenho recompensa? Se não tenho, não compensa. Não valorizo, passo reto. Quem sou eu para reclamar quando o dia tá frio? Ou quando chove e transborda o rio e a avenida inteira some? Quem sou eu para reclamar do pão de cada dia? Que às vezes não é o que eu queria, mas no final a gente come. Quem sou eu para reclamar se eu tenho mais a agradecer a oportunidade de fazer extraordinário todos os dias? Por ter força, saúde para correr atrás e perceber que os dias podem ser bons demais, encarar todos com alegria. Que ao invés de reclamar, eu passo a agradecer mais pelos dias ruins e pelos dias normais. Que eu entenda isso também. Que eu valorize cada dia, até quando eu tô mal. Pois talvez o nosso dia normal seja o sonho de alguém. Bora pra luta.
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4: 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Beleza, agora é hora do nosso Minuto Saúde, doutor Elcio, homem de branco, procura, produção, isso aí, isso, esse microfone 2 pra ele, produção. Aí, beleza. Bom dia, doutor Elcio, tudo bem?
33: Tudo jóia.
4: Vamos então ao Minuto Saúde, então, né? Mais um Minuto Saúde.
34: Ai. 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
4: Bom, hoje o Minuto Saúde traz um tema muito importante, viu, gente? Isso mesmo, hein? Tema muito importante, né? No que se diz respeito aí a muitas famílias, né? Que é a saúde dos nossos queridos idosos, tá? Que é o seguinte, né? Com o passar dos anos, surgem, né, algumas dificuldades na rotina, principalmente na hora de realizar exames laboratoriais, né, doutor Elcio?
33: Mais uma vez, bom dia, Lobo.
4: Bom dia, bom dia.
33: Bom dia aos ouvintes da rádio 97.7 FM. Esse é um assunto muito importante mesmo, Lobo.
4: Uhum.
33: Por quê? cuidar do idoso é cuidar da nossa própria história.
4: Entendi.
33: Muitas vezes o idoso enfrenta limitações que nem sempre são visíveis e o cuidado precisa ser ainda maior nessa fase.
4: Entendi. Outra coisa também, doutor Elcio, é... Bom, quando, né, a pessoa vai, né, ficando assim mais velha, ela realmente precisa, né, ter mais atenção, principalmente na hora de fazer os exames, né?
33: Precisa sim, Lobo. Com a idade, o organismo muda. O idoso geralmente faz uso de vários medicamentos.
4: Sim.
33: E pode ter, né, dificuldades de memória, de visão, audição, não saber fazer aquela explicação toda ali na hora do atendimento. Então tudo isso exige mais atenção para garantir que o exame seja feito de forma correta, né? E bastante precisa.
4: Entendi. Outro detalhe também que é muito importante, né? É que o idoso dele vá de acompanhado e no dia do exame, né?
33: Isso, com certeza, né? O acompanhante ajuda muito, né? Como eu falei agora há pouco, a confirmar essas orientações que são passadas, né, para eles antes de fazer o exame, informar corretamente os medicamentos que estão em uso e também, né, traz mais segurança, principalmente, né, após a coleta, que evita lá se o idoso teve, a pessoa teve lá uma tontura, uma queda de pressão.
4: Entendi.
33: Né? E também a questão das quedas, né? As quedas mesmo, os tombos, né?
4: Demais,
33: que,
4: demais.
33: É, muitas vezes, né, dependendo da situação, a pessoa já apresenta dificuldade de locomover, não é verdade?
4: Entendi. Bom, doutor Elcio, agora vamos falar aqui de um assunto delicado, né? A teimosia, que é a famosa teimosia, né? Isso acontece mesmo, doutor Elcio?
33: Ai, acontece bastante, Lobo. Muitos idosos dizem sempre, fiz assim e nunca deu problema.
4: É.
33: Bom, as pequenas coisas como tomar um café, não respeitar o jejum ou esquecer de informar que tomou um remédio, então pode sim, claro, alterar os resultados dos exames, né?
4: Entendi.
33: Então essa teimosia a gente já tá
4: acostumado,
33: meio que vacinado com ela, né, Lu?
4: Verdade. Agora outra coisa também, a rotina do idoso influencia muito, doutor Elcio, nos exames?
33: Influencia sim, claro. Então os horários irregulares de sono, por exemplo, é uma questão importante que tem que ser considerada. Né, a alimentação, às vezes, não é uma regra geral, mas desorganizada, né? Tem que estar sempre lembrando da ingestão de água, né? Muitas vezes esquece de fazer a hidratação adequada. Atividade física, né? A gente sempre fala nisso aqui. Então, tudo isso reflete diretamente nos resultados do exame.
4: Entendi.
33: Então, uma rotina mais organizada ajuda muito, né? Lá no resultado final dos exames.
4: Eu entendi. Outra coisa também, doutor Elcio, né? Que talvez pode acontecer muito, né? É, tipo assim, na hora da coleta ali do sangue. Acontece assim do idoso às vezes ficar com medo? Isso é comum?
33: Sim, bastante comum. Alguns sentem medo, né? Outros ficam ansiosos. Já tiveram algumas experiências ruins no passado, né? Então por isso é fundamental um atendimento calmo, um ambiente humanizado, profissionais que impõem, né? Um respeito, né? Então é muito importante também, Lobo, respeitar o tempo de cada pessoa, o momento de cada pessoa. Então,
4: certeza,
33: isso é fundamental. Atendimento tem que ser sempre individualizado. A gente não pode tratar todos como iguais.
4: Tá certo.
33: Tratar todos com respeito e organização.
4: Nossa, com certeza. Por isso que o laboratório Labell sai na frente. Agora, outra coisa também, doutor Elcio, qual é o papel do laboratório Labell, né? Nesses cuidados aí com o idoso.
33: O laboratório tem um papel fundamental, né? A gente fala isso com bastante ênfase aqui.
4: Entendi.
33: Então, desde o atendimento na recepção até a coleta e a entrega dos resultados. Tudo isso precisa ser feito com bastante atenção, paciência e respeito. O idoso não pode ser tratado com pressa. Não vai rolar, não dá certo.
4: Dá não.
33: E lembrando que quando o paciente tem muitas limitações de locomoção, por exemplo, o recomendado, né, é agendar uma coleta domiciliar que, né, a gente oferece lá esse serviço também. Não é verdade, Lobo?
4: Não, com certeza.
33: É isso aí.
4: Com certeza.
33: Bom dia, Lobo.
4: Bom dia. E o abraço de hoje vai para quem, doutor Elcio?
33: Hoje eu quero mandar um abraço especial para a turma da melhor idade, né? Os idosos, né? E a gente tem um carinho muito especial com os idosos lá no laboratório, viu, Lu?
4: Entendi.
33: A todos vocês que estão nos escutando, vocês que estão frequentando o laboratório, um abraço a vocês, fiquem com Deus e até a próxima quarta-feira, se Deus quiser.
4: Ah, isso, beleza. 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
4: 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E o Minuto Saúde volta na quarta-feira, se Deus quiser.
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4: 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Show de bola. 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
2: E é isso aí, agora são 7:18. 7 FM. E o nosso amigo Giovanni Carreira esteve aqui no programa no último sábado, né? Contando aí os causos e tudo mais. Foi um sucesso a participação dele aqui no programa, viu? Foi um sucesso, rapaz. O homem, além de cantor, é também, né, contador de caos. O caos que ele contou do cavalo, né? Do caçador, né? Muito engraçado. Quer dizer, pelo que eu entendi, o caçador chegou, né? E aí armou uma espingarda pra... Achou um tatu na frente dele. E aí apontou a espingarda pro tatu. E o tatu falou assim, né? Ele tava montado no seu cavalo. No cavalo, né? Mas o tatu falou assim, ah, não me mata não, que eu tenho, né? Eu sou pai de 3 filhotinhos. Tem 3 filhotinhos pra criar. Ele apontou, não, não me mata não, tem 3 filhotinhos, né, pra criar. Aí o caçador, quer dizer, o tatu conversou com ele, saiu disparado com o cavalo, mas disparou com medo, né? Tudo mais. Quando ele chegou, que ele parou, ele pegou e comentou assim, né? Fez um comentário engraçado: eu nunca vi tatu falar. E o cavalo respondeu: nem eu. Nossa senhora, imagina aí que situação, hein? Ele comentou: nunca vi tatu falar, e o cavalo: nem eu. Ai, ai, ai. Só Giovanni Carreiro mesmo, né, velho? Bala acabada, hein?
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Tá aí, gente, essa é a nova música do Giovanni Carreiro, Ei, é o nome dela. Ele cantou ela ao vivo aqui, né, no programa, no último sábado, no Prosa Sertaneja. Na verdade, o Giovanni participa do Prosa já tem anos já, né? Tem anos que ele participa com a gente aí. Desde quando começou lá no início da carreira, depois voltou várias outras vezes, já participou de evento com a gente, né? Aí lá em Curuaçu, né? É, rapaz, o homem, como diz, o homem faz de tudo. Canta modão, conta calça, vem. Beleza, André que gostou, né, André? André Soares, bom dia, Andréia. Bom dia também a nossa querida Claudinha do Café, é a Morena do Café, né? Lá do Varejão Popular, bom dia. É, tá ligado com a gente aí, muito obrigado pela audiência. Tem um mal acabado que mandou aqui, menino. Olha aqui. Bom dia, Malacabado. Mandou um vídeo aqui do galinheiro lotado de frango. Tem frango de tudo quanto é cor, né? Pois é, e ele falou aqui, ó. Ô, Malacabado, bom dia. Ele falou comigo. Malacabado, bom dia. Olha, eu vou abrir o galinheiro, tá? O que você pegar, pode levar. Vai que eu consigo pegar, viu? Vai que eu consigo pegar pelo menos uns 4 aí. Você vai falar assim, por que eu fui falar isso? Vai, palhaço. Aí, moço, aqui. E o galinheiro do homem tá recheado, rapaz. Olha, tem até daquelas marronzinhas. Aí, ó, tem do amarelinho, tem frango de tudo quanto é cor aqui na foto que ele mandou pra mim. Aí ele falou, se você conseguir pegar, o que você pegar é seu. Vai, palhaço. Vai que eu já tô preparado aí, né? Correndo aí, tem maratona, vai. Vai. Bom dia, Lobo, a Nalva de Tarubirim, bom dia, bom dia. Dona Marília, bom dia, dona.

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11: 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Olha a hora, agora são 7 horas e 32 minutos. Elis Justin. Esse mesmo, Elis Justin.

0: Nova do Eduardo Costa, sempre trazendo coisa nova aí, né? Imagina eu, nossa, essa música é show de bola, hein?
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0: 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Aí, meu amigo Sabes Carabelli, bom dia.
10: Muito bom dia pra você, meu amigo Lobão da Madrugada. Bom dia aos amigos que acompanham a Mundo Melhor FM nesta quarta-feira, 20 de maio de 2026. Agora em Valadares, 7 horas e 43 minutos. Tudo beleza, Lobão?
0: Graças a Deus, só alegoria.
10: Bacana demais. Um abraço pra você que nos acompanha também, 97.7, a turma que nos ouve no app e também no site radiomundomelhor.com.br. Lobão da Madrugada.
0: Uhum.
10: Madrugada tranquila na vinda pra cá, né?
0: Chegar.
10: É, hoje.
0: Essa madrugada eu não tava.
10: Muito frio, não, né?
0: Não, tava não, hein?
10: É, reparei isso aí.
0: Tem um tempinho errado aí.
10: Tempinho tá mais ameno, mais gostosinho, né?
0: É, mas aquele frio aí de costume, né? Quando a gente vem, principalmente quem pilota, igual o seu Castro,
10: é,
0: né? Eu também. A gente pode falar isso aí.
10: É.
0: Pode
10: hoje,
0: falar.
10: Hoje você vem na Chapolin?
0: Na Chapolin.
10: É, na Chapolin.
0: Hoje eu vim tranquilo.
10: Hoje você vem tranquilo?
0: Não fez frio, não.
10: Tá, então tá bom demais dar conta. Vamos saber se vai continuar com esse tempinho bom assim?
0: Ó, oh, show de bola agora mesmo, é.
11: Previsão do tempo.
10: A quarta-feira vai ser de sol com algumas nuvens e previsão de chuva leve na nossa região, segundo o Climatempo. Em Sobralha, a mínima prevista para hoje é de 21 com máxima de 30 graus. Carlos Chagas deve registrar mínima de 21 com máxima de 30. Já em Governador Valadares, a temperatura varia entre 21 e 31 graus.
0: Meu amigo Sabes Carabelli, hoje começa, hein? É, começa a Expoleste 2026 em Governador Valadares.
10: Isso mesmo, Lobo. Começa hoje em Governador Valadares a Expoleste 2026, a mostra empresarial que reúne diferentes setores da economia e que chega à sua 22ª edição. Segundo a Associação Comercial e Empresarial de Governador Valadares, neste ano a meta é bater o recorde histórico de vendas, ultrapassando a marca de 60 milhões de reais em negócios gerados. Entre as novidades do ano está a ausência da Expo Casa e a realização do Salão Automotivo e da Expo Outlet. O governador de Minas Gerais, Matheus Simões, do PSD, é esperado para a cerimônia de abertura que acontece na noite de hoje e que a Rádio Mundo Melhor vai acompanhar de perto. A Expoleste vai até o dia 24 de maio no Unicentro em Valadares.
0: Meu amigo Sales Calabelli, jovem que exibia manobras perigosas nas redes sociais, é preso após perseguição policial em Valadares, né? O tal do grauzinho, né?
10: Também, né, Lobão da Madrugada? As manobras que ele exibia são as manobras do grau. Ele colocava isso em vídeos nas redes sociais, fazendo essas manobras perigosas para tudo que é lado em Governador Valadares. E aí, ele deu azar na última noite do início da semana de segunda-feira, Lobão da Madrugada. Esse caso repercutiu ontem aqui em Governador Valadares. Uma perseguição que chamou a atenção, né? Terminou com a prisão desse jovem que exibia essas manobras nas redes sociais. A câmera de um capacete de um dos policiais militares que participou da perseguição registrou toda essa situação. Nas imagens, é possível ver que o motociclista desrespeitou ordens de parada, fugiu em alta velocidade pelas ruas de vários bairros da cidade. Ele desobedeceu uma ordem de parada de uma abordagem da polícia na Operação Maio Amarelo 2026. E na fuga, ele inclusive usava uma daquelas mochilas de entregas, né?
0: Uhum.
10: Pilotou em alta velocidade, invadiu a contramão das ruas por várias vezes, invadiu calçadas, inclusive, avançou sinalizações e colocou motoristas e também pedestres em perigo por todo todos os bairros por onde ele passou. Essa perseguição só terminou no bairro Vale Pastoril, quando o suspeito parou em frente à casa dele. O jovem foi abordado e preso imediatamente. Segundo a PM, o rapaz tinha essa página que divulgava as manobras de grau, né, as manobras perigosas nas redes sociais, não tinha carteira de habilitação e a moto que ele pilotava, Lobão da Madrugada, estava com os pneus carecas, sem retrovisores. Nossa, tinha cara. 38 multas e 3 autuações registradas.
0: Meu Deus,
10: hein? O jovem foi levado para a delegacia e a motocicleta foi apreendida e levada para um pátio credenciado ao Detran. Agora, vamos ser sinceros, é muita responsabilidade.
0: Demais,
10: né?
0: Demais. Olha, meu amigo Sávio Scaravelli, foi reaberto o prazo de solicitação do PID da Samarco, né? Agora, Sávio, como está funcionando dessa vez, hein?
10: Pois é, Lobão da Madrugada, o PID não foi reaberto para todas as pessoas, não, tá, gente? Basicamente, a reabertura para novas solicitações são para aquelas pessoas que tiveram problemas no prazo original para solicitar o pagamento do PID da Samarco. Pessoas que tiveram problemas por conta de documentações que não foram aceitas pela Samarco, algumas documentações, por exemplo, rasuradas, não estavam em boas condições, faltou ausência ou atualização de dados para que o processo fosse concluído, né? Então, o PID está com a plataforma reaberta, está aceitando novas solicitações até o dia 1º de julho deste ano. E quem nos trouxe mais detalhes a respeito da reabertura foi a advogada Stephanie Borges, com quem a Rádio Mundo Melhor conversou nessa terça-feira. A entrevista completa com a advogada, com todos os detalhes sobre a reabertura do PID, você pode conferir nas nossas redes sociais, @RadioMundoMelhor97.
0: E vamos falar aqui de saúde, né? Timóteo Mobiliza bloqueio vacinal após morcego estar positivo. O que aí? Testar positivo para raiva no Ana Moura.
10: Pois é, Lobão da Madrugada. Deus, a Prefeitura de Timóteo informou nessa terça-feira sobre o bloqueio vacinal iniciado no bairro Ana Moura após, na manhã de segunda-feira, um morcego morto ser encontrado em uma residência na rua José Basílio. O animal apresentava comportamento estranho, permanecendo deitado e imóvel à luz do dia e foi recolhido pela unidade de vigilância em zoonoses. Após a análise laboratorial realizada em Belo Horizonte, o resultado confirmou a presença do vírus da raiva. Com a confirmação, equipes das zoonoses iniciaram bloqueio vacinal no bairro, abrangendo a área entre o CRAS, atual ONG Engenho do Saber, e a divisa com o bairro Novo Tempo. Todos os cães e gatos com mais de 3 meses estão sendo vacinados, mesmo aqueles que já receberam a dose recentemente. Os animais imunizados agora também deverão participar da campanha anual prevista para setembro. A unidade de vigilância de zoonoses disponibilizou até às 16h um ponto fixo ao lado do CRAS para vacinação dos animais domésticos dentro do raio de abrangência do bloqueio vacinal.
0: Olha só, viu? O Salão do Livro Vale do Aço abre, né? Agendamento gratuito, né? Para a 17ª edição em junho, né?
10: Isso mesmo, dia 2 de junho, Lobão da Madrugada. O agendamento gratuito para escolas e grupos interessados em participar da programação da edição 2026 está aberto. As inscrições poderão ser feitas de terça a sábado até às 18h pelo WhatsApp da Ação Educativa do Instituto Uzi Minas, que é o telefone 31-984-37-3330. O Festival Literário será realizado entre os dias 4 e 9 de agosto no Centro Cultural Uzi Minas, em Ipatinga, com o tema Sustentabilidade e Inteligência Artificial, Leituras para um Futuro Consciente. A proposta da edição é promover reflexões e também experiências sobre os desafios e as possibilidades que envolvem o futuro sustentável e as novas tecnologias. E durante o evento, o público vai poder acompanhar espetáculos teatrais, musicais, contação de histórias, oficinas, intervenções culturais e visitar a tradicional feira de livros.
0: Agora vamos aqui, ó, como diz, quem tá sempre esperando o que vai rolar nos esportes, vamos falar agora de esporte. E a gente começa falando aí do Cruzeiro, que buscou empate fora de casa ontem, né, Sávio?
10: Isso mesmo, Lobão da Madrugada. O Cruzeiro mostrou força, personalidade e poder de reação para arrancar um importante empate por 1-1 com o Boca Juniors da Argentina na noite dessa terça-feira, em plena La Bombonera, em Buenos Aires, na Libertadores da América. Mesmo atuando sob intensa pressão da torcida argentina e jogando boa parte do segundo tempo com um jogador a menos após a expulsão do Gerson, a Raposa reagiu na etapa final, buscou empate com o Fagner e segurou o resultado, que mantém a equipe mineira dependendo apenas de si para garantir vaga nas oitavas de final da competição continental. Com o resultado, o Cruzeiro chegou aos 8 pontos e assumiu momentaneamente a liderança da chave. O Boca Juniors aparece logo atrás com 7 pontos. Universidade Católica do Chile também soma 7 e ainda joga na rodada diante do Barcelona de Guayaquil. Antes da decisão continental, o Cruzeiro volta suas atenções para o Campeonato Brasileiro. A equipe enfrenta a Chapecoense no próximo domingo, 16h, no estádio do Mineirão.

0: e ali pelo caminho, e a intenção, né, de não desistirmos de nós mesmos, né, por maior que às vezes seja a tentação. Então, são gestos, né, de gentileza e também ternura que somente os fortes conseguem ter, tá? Somente os fortes conseguem ter. E uma coisa que eu sempre digo para você, para fechar aqui, ó, olha, quando Deus tem um plano, né, para a vida da gente, não há tempestade que o destrua, tá? Não há vento que anule e nem maldade ou inveja que impeça de acontecer o que Deus escreve, tá, na sua vida. Porque olha, o que Deus escreve, ninguém apaga, tá? Diga aí do outro lado, amém. Pense nisso e tenha um ótimo dia.
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0: E a nossa reflexão do dia, né? É, jamais perca a sua fé. A fé é algo que nos une. Faz com que a gente caminhe, né? Mesmo sabendo, assim, o que vai encontrar pela frente, o que não vai encontrar. Pense nisso.

0: nunca, jamais a sua fé. Jamais, jamais. Ô, produção, o Wilson Dias já chegou, produção? Já? Ah, beleza.
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0: Campeão de audiência nas manhãs de Valadares. Ô Wilson, bom dia, tudo bem?
2: Bom dia, Lobão. Bom dia, todo mundo do Rancho. Bom dia, tudo ótimo, graças a Deus, né? Quarta-feira, coração da semana, toma aqui de novo.
0: Coração da semana batendo aí cada vez mais forte, né?
2: Isso, acelerado.
0: E agora? Chegou aquele momento, meu amigo Wilson Dias. Qual vai ser o tema de hoje?
2: Bom, já estamos no clima, né, Lobão? Estamos no clima, a galera gosta muito de participar. Vamos falar de Copa do Mundo.
0: Copa do Mundo.
2: Seleção Brasileira. Uhum. Gente, com o time que foi convocado, né?
3: Por Ancelotti.
2: Aí, você acha que o Brasil vai levar o Hexa? Com esse time que tá lá, prontinho já aí, né? Tá, uhum. Vai ter dois amistosos ainda,
0: isso,
2: né?
0: Isso.
2: Mas tá se preparando com esse time, você acha que vai dar certo?
3: E o Neymar junto também,
2: né? O Neymar foi 50-50, né? Mas acabou indo, então tá todo mundo lá agora, tudo pronto. E com esse time, com essa seleção, você acha que...
0: O Brasil vai?
2: O Hexa vem? Vem? Vem ou não vem?
0: E aí?
2: Quero saber a sua opinião. Grava o áudio e manda pra cá.
0: Agora é questão do Neymar, né, rapaz? Vai ser a última Copa dele, né?
2: Última Copa dele. Última Copa de Cristiano Ronaldo, uhum. de Messi, uhum. e tudo mais.
0: Agora, eu fiquei imaginando o seguinte, né? Se o Ancelotti não convocasse o Neymar, se o Brasil chegasse a perder, a culpa ia cair em cima...
2: Dele, com certeza.
0: Ah, quer dizer, agora ele chamou ele. Se perder, vai cair nas costas de quem?
2: De quem indicou, né? De quem fez pressão, fez lobby, fez tudo, né?
0: Ué, não é bobo, não. Então tá bom, então, gente. Aí você vai mandar...

0: mensagem no 998919777 e responder aí, né? Você acha que com esse time que foi escalado aí o Brasil vai ganhar o Hexa?
1: Vai ou não vai?
0: E aí?
1: Grava o áudio e manda pra cá.
0: Beleza, então. Vambora?
1: Bora.
0: Vai voltar também. Você vai falar no final também?
1: Eu vou falar.
0: Ele vai falar. Ele vai falar.
2: Ele não vai, não.
1: Hoje eu vou falar.
0: Então vambora então. Amanhã a gente volta, se Deus quiser.
1: Valeu, Lobão. Fecha aí, vai deitar.
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1: Bom dia, bom dia, bom dia, gente. Bom dia, 8:07, horário de Brasília. Manhã de quarta-feira, coração da semana. E aí, como é que você tá, hein? Tudo bem? Tudo certinho? Hoje, dia 20 de maio. Bom demais estar aí com você. A temperatura girando em torno dos 24 graus, predominância nublado, viu? Aqui na Avenida Brasil, Centrão de Governador Valadares, juntinhos para mais um Rádio Show. E hoje a nossa enquete é sobre Copa do Mundo, né? Com essa seleção que foi convocada, você acredita que o Brasil vai trazer o Hexa, vai ser campeão? Será que agora vai? Pois é, dá a sua opinião, grava aí, viu? Grava um áudio bem legal. Coloca seu nome, de onde você tá falando e manda para cá, manda para Mundo Melhor. Vem participar aqui, viu? Gente, às 9 tem Rádio Notícia. Com as informações de Governador Valadares da nossa região, previsão do tempo e muito mais, viu? Tem também, falando de esportes, né? Falando aí do Cruzeiro Cabuloso, ontem lá na Bomboneira, detalhes também, falar do Galão da Massa, falar do Palmeiras, Flamengo, Corinthians, São Paulo, falar do nosso Democrata, do América. A gente conta tudo aqui em 97 FM nos esportes e a sua participação, mandando ver e ajudando a gente aqui no Rádio Show. Show, show, show. Cleiton e Romário.

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Começamos de ligeiro, né? Apaixonado por você, Cleiton Romário, Zé Neto e Cristiano Não Namora. 8:15. Rádio Show até o meio-dia. 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
0: E a enquete de hoje, quero você mandando a sua mensagem aí, gravando o seu áudio, participando aqui com a gente. Olha, com essa seleção que foi convocada, você acredita que o Brasil vai trazer o Hexa? Será que dessa vez vem? Pois é, quero ouvir a sua opinião. Grava um áudio, né? O seu nome, de onde você tá falando, e manda a sua opinião pra cá. Manda pra Mundo Melhor. Hugo Guilherme e Ana Castela. Todo mundo menos eu.

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1: 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E aí, já mandou seu áudio? Daqui a pouquinho vai pro ar, viu? Isso mesmo. É, você vai ouvir sua voz, eu vou ouvir sua voz, todo mundo vai ouvir aqui na Mundo Melhor. Sua opinião. Grava aí, bem legal, tá? Manda pra cá, tudo certinho. Na hora que for gravar o áudio, baixa o volume da rádio ou grava longe do rádio, né? Grava num lugar mais tranquilo pro áudio ficar bacana e a gente mandar pro ar aqui, tá certo? Com essa seleção que foi convocada, né? Você acha que vai? É, acredita mesmo que o Brasil vai trazer o Hexa? Dessa vez vem? Então, participa aí. É um prazer estar com você. É o Rádio Show até o meio-dia.
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1: Mundo Melhor, 8:19.
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6: A sertaneja do leste de Minas, 8:25. Jorge Matheus, pelo amor de Deus, propaganda.

0: Ed Brito e Samuel e Romance Rosa, na sua sertaneja. Antes, Zezé de Camargo e Luciano, Cada Volta um Recomeço. Jorge Mateus, Pelo Amor de Deus, Propaganda. 8 horas 36 minutos, daqui a pouquinho vamos falar de esportes, falar do seu time. É, já já aqui na programação 97. E você, já mandou o seu áudio pra cá, né, participando aqui da nossa enquete de hoje. Seleção brasileira que foi convocada. Você acredita que dessa vez o Hexa? O Hexa vem? Será? Será? Será que vem ou não vem? Pois é, já tem gente aqui participando, viu? E você também pode, é só gravar o áudio, bem legal. Manda pra cá, 339-9989-1977. Meu amigo Lúcio Wakabayashi. Fala, menino!
1: Bom dia, meu amigo Wilson Dias. A respeito da seleção brasileira, estou confiante que a seleção brasileira leve esse título, entendeu? Muito fraca, mas como um bom brasileiro que sou, eu torço que nós ganharemos a Copa. É o Lúcio Wakabayashi, o Japa do Boi.
0: Valeu, valeu. Sempre rodando por aí e curtindo o mundo melhor, né? Valeu, meu amigo. Boa quarta-feira. Alô, Clemira Maria, lá de Coroacia, Córrego Pirapitinga. Fala, menina.
2: Bom dia, Wilson Dias. Clemira de Coroacia, Córrego Pirapitinga. Acredito sim, vai dar Brasil.
0: Vai dar Brasil. Brasil, ziu, ziu, ziu, ziu. Fala, Isa.
3: Bom dia, Wilson. É a Isa, do Vale do Sol 2. Tudo bem? Ô, Wilson, com este massa montada aí, eu tô achando que agora o Brasil traz o Hexa pra nós, tá? Vamos acreditar, né? Vamos ter fé, né? Porque se o Brasil perder também, vai ser uma vergonha pra nós, né, Wilson? Então, falou, Wilson. É isso aí, um abraço,
0: com Deus. É mais uma decepção, né? Aí fica difícil. Maurílio, lá do Espírito Santo, fala, menino.
4: Fala, é Maurílio de Vila Velha, Espírito Santo. Eu acredito que sim, e acredito mais. Vai trazer o Hexa e acredito que em quase todos os jogos vai ter gol do Neymar. Beleza? Bom dia, mundo melhor.
0: Bora Brasil, bora Brasil. No bairro Planalto, fala Val.
5: Bom dia, Wilson. Eu sou a Val do Planalto. Eu não acredito que o Brasil vai ganhar, não. Porque sempre decepciona a gente. No início dos jogos, eles fazem bonito. Quando chega na final, que é pra eles mostrar a garra, eles deixam a desejar. Essa é a minha opinião. Valeu, Wilson. Manda uma música aí pra mim do Lemão do Forró. Saudade do meu ex.
0: Valeu, Val. No final, né? Aí a base treme, perde pênalti, perde gol e o coração não aguenta. Brasil, Zilzinho, será que dessa vez vai? Alex Alves, fala aí.
6: Bom dia, meu amigo Wilson Dias, Alex Alves por cá. Bom dia, bom dia, bom dia. Quarta-feira abençoada pra nós, o coração da semana, né? Coração da semana. Ô Wilson Dias, Alex Alves aqui, saindo aqui de Valadares. Sobre a enquete de hoje, é, moço, esse ano é muito promissor, viu? Seleção brasileira vai voltar, é que ser campeão pro Brasil, viu? Esse ano muita coisa boa vai acontecer pro Brasil. Bom dia, eu tô confiante como a maioria dos brasileiros. Esse ano vai.
0: Tomara, tomara que sim, meu amigo Alex. Tomara, né? Tomara. Mas o futebol, futebol é futebol, né? Futebol é jogado, lambari é pescado e tudo pode acontecer. Só termina quando acaba, é desse jeito. Daqui a pouquinho a gente volta aí, você pode mandar. Manda áudio, quero ouvir a sua voz, ouvir a sua opinião. O Brasil, com essa seleção que aí foi convocada, né? Os meninos que foram chamados aí, vai trazer o Hexa? Brasil vai ser campeão? Sim ou não? Dê a sua opinião, participa.
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0: bem-vindo, seja bem-vinda à Rádio Sertaneja do Leste de Minas. Hoje com a enquete, com a seleção que foi convocada, você acredita que dessa vez vem o Hexa? Hein? Sim ou não? Dê a sua opinião, chama no zap e vem participar. Agora, tá na hora de falar de esportes, né? Hora de falar do seu time.
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0: E a gente vai falar do Cruzeiro cabuloso. Olha, o Cruzeiro conquistou um empate heróico diante do Boca Juniors na noite desta terça pela quinta rodada da Copa Libertadores. Jogando na tradicional Bomboneira, em Buenos Aires, a Raposa ficou no 1-1 com os argentinos e segue viva na briga por vaga nas oitavas de final da competição. O Boca começou pressionando e abriu o placar ainda no primeiro tempo com Miguel Merentiel, após cobrança de falta de Leandro Paredes. A equipe argentina dominou boa parte da etapa inicial, enquanto o goleiro Otávio salvou o Cruzeiro em pelo menos duas oportunidades. Mas no segundo tempo, o cenário mudou. O time comandado por Arthur Jorge voltou mais ofensivo e chegou ao empate logo aos 9 minutos. Após boa jogada de Kaique pela esquerda, Fagner apareceu na área para finalizar firme e deixar tudo igual. A situação da Raposa ficou complicada aos 22 minutos, quando Gerson foi expulso após revisão do VAR. Mesmo com um jogador a menos, o Cruzeiro segurou a pressão do Boca até o fim. Os argentinos ainda chegaram a marcar nos minutos finais, mas o gol foi anulado por toque de mão na jogada. Com o resultado, o Cruzeiro chegou aos 8 pontos e segue dependendo apenas das próprias forças para avançar às oitavas da Libertadores. Na última rodada, a equipe mineira recebe o Barcelona do Equador no Mineirão. Antes da decisão continental, o Cruzeiro volta suas atenções para o Campeonato Brasileiro. A equipe enfrenta a Chapecoense no próximo domingo, dia 24, às 16 horas, no Mineirão. Já o Boca Juniors, eliminado do Campeonato Argentino, terá a semana livre antes da rodada decisiva da Libertadores. E daqui a pouquinho a gente volta falando mais de futebol, mais de esportes.
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0: Tá aí, bora, tá aí, véia equivocada aqui na sua sertaneja. Faltando 2 minutinhos apenas, né? Para as 10 da manhã. Daqui a pouquinho tem Rádio Notícia e mais ouvinte no ar participando aqui da nossa enquete. Fala aí, Déia Oliveira.
1: Bom dia, Wilson. Aqui é a Déia Oliveira do Córrego de São Gil, município de Tamarandiba. Eu acho que o Brasil não vai ser campeão. Eu tenho essa intuição, infelizmente. Os jogadores que estão lá, né?
0: Valeu, Deia. Edmaia, um abraço aí pra todos de Galileia.
2: Bom dia, Wilson, tá bom? Aqui é o Edmaia aqui de Galileia. Aqui, manda um alô pra todo mundo de Galileia e pra todos os ouvintes da rádio. A minha opinião sobre a seleção, se os meninos entrar em campo com amor, camisa mesmo de verdade, igual antigamente, 98, 2002, aí sim, né? Aí nós vamos ser campeão. Essa é que eu espero. Se Deus quiser, vamos ser campeões esse ano. Se Deus quiser. Essa é a minha opinião. Muito obrigado. Tchau. Valeu.
0: Valeu, Edmar. Valeu. Eni do Santa Rita, fala aí.
3: Bom dia, Wilson. Meu nome é Eni Silva, de Santa Rita. Eu não acredito que esse time aí vai ganhar, não. Mais uma vez, não vai vir, não. Título não, velho. Minha opinião é bons jogadores, mas pro time deles, pra uma seleção, não. E Neymar só é figurante. É só nome. Jogou futebol há tempos atrás, agora é só ganhar dinheiro. Pode guardar a picanha pro aniversário, não vai ser pro título, não. Tchau, obrigado.
0: Valeu, Eni. Valeu, um abraço pra todos aí do Santa Rita. Eunice, né? Eunice, lá do Corpo do Bambu, pertinho da cidade dos meninos. Fala, menino.
4: Oi, Wilson. Bom dia. Eunice, aqui do Corpo do Bambu. Oi, eu sou, olha, às vezes eu fico pensando que o nosso Brasil tá muito fraco, sabe? Esse time aí, nosso Brasil, tá fraco demais. Entrou o Neymar agora, né? Quem sabe, né? A gente vai ter vitória. Acredito que sim, isso. Mas, infelizmente, ao mesmo tempo, tô pensando que pode ser, né? Que a gente vai ter vitória agora, né? Nesse jogo aí. Bom dia, um ótimo dia pra você, tá bom? Um abraço, tchau, beijo.
0: Valeu, valeu. Mais um aqui, o Fabinho, fala aí, menino.
5: O meu amigo Wilson Dias. Bom dia, como é que tá, Wilson? É o Fabinho aqui do Vale do Sol 2. Estamos aqui na obra, na luta aqui, curtindo seu programa aí. Ô, Wilson, eu acredito que, né, que o Brasil traz o S, sim. Tem que jogar muito, tem, é verdade, mas eu acredito. Eu sou daqueles que sempre tá acreditando, né? Sempre tá acreditando, até que me prova ao contrário. Vamos lá, vamos torcer, né? Nós é brasileiro, brasileiro não desiste nunca. Temos que torcer e acreditar. O Eca vai vir. Falou, meu amigo Wilson Dias. Obrigado aí, viu? Deus abençoe o nosso dia de trabalho. Abençoado pra todos aí. Fique com Deus. Um abraço.
0: Valeu, Fabinho. Tá aí, gente, a nossa enquete de hoje, hein? Quero você participando, interagindo com essa seleção que foi convocada aí. Você acredita que o Brasil, dessa vez, vai trazer o Hexa? Sim ou não? E a sua opinião, grava o áudio, manda pra cá.
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3: Muito bem, ele já tá de volta aqui nos estúdios com a gente mais uma vez. Sávio, bom dia.
4: Muito bom dia para você, Wilson. Bom dia aos amigos que acompanham a Mundo Melhor FM. Agora em Valadares, 10h02 dessa quarta-feira, 20 de maio de 2026. Wilson, a gente começa essa edição falando sobre o Papa Leão XIV, que iniciou na audiência geral de hoje, realizada na Praça São Pedro, uma série de catequeses sobre o primeiro documento promulgado pelo Concílio Vaticano II, a Constituição sobre a Sagrada Liturgia Sacrosanctum Concilium. Ao elaborar essa Constituição, os padres conciliares pretenderam não só empreender uma reforma dos ritos, mas também conduzir a Igreja a contemplar e a aprofundar aquele vínculo vivo que a constitui a une, o mistério de Cristo. A liturgia, com efeito, toca o próprio coração deste mistério. Ela é simultaneamente o espaço, o tempo e o contexto em que a Igreja recebe de Cristo a sua própria vida, frisou o Papa, recordando o mistério cristão, o evento pascal, ou seja, a paixão, a morte, a ressurreição e também a glorificação de Cristo, que precisamente na liturgia nos é tornado sacramentalmente presente, de modo que cada vez que participamos na Assembleia reunida em seu nome, estamos imersos neste mistério. Mais de 1 milhão de clientes da CEMIG deixam de receber descontos na conta de luz em Minas Gerais por causa de inconsistências cadastrais. Segundo a companhia, divergências na titularidade da conta, endereço desatualizado e informações incorretas no CAD único impedem o acesso automático aos benefícios. Atualmente, cerca de 1,7 milhão de famílias mineiras recebem algum tipo de desconto na conta de energia elétrica. Desse total, aproximadamente 1,38 milhão são beneficiadas pela tarifa social de energia elétrica, que garante economia média de R$ 70 por mês. Já o chamado desconto social atende quase 400 mil residências no estado, mas cerca de 197 mil famílias ainda poderiam ser incluídas nessa modalidade. O abatimento médio na modalidade representa economia aproximada de R$ 20 por mês. O relator da proposta que prevê o fim da escala 6x1, deputado Léo Prates, do Republicanos da Bahia, decidiu adiar a apresentação do parecer final da matéria na Câmara dos Deputados. A expectativa agora é que o texto seja apresentado na próxima segunda-feira. Inicialmente, o relatório será divulgado hoje, mas divergências sobre a forma de implementação da nova jornada de trabalho levaram ao adiamento. A proposta está sendo discutida em uma comissão especial criada para analisar o tema, presidida pelo deputado Alencar Santana, do PT de São Paulo. A decisão de postergar a apresentação do texto foi tomada após uma reunião realizada ontem na residência oficial do presidente da Câmara, Hugo Mota, do Republicanos da Paraíba. Em Valadares, 10h05. O Rádio Notícia volta logo mais a partir das 11 horas da manhã. Outras notícias você confere em nossas redes sociais, @RadioMundoMelhor97 e no site radiomundomelhor.com.br. Até mais.
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Bom dia pra você, bom dia, boa quarta-feira, coração da semana. Olha o chapeludo aí, Melão das Cavalgadas, hein? Nando Moreno e Rio Negro de Solimões.

0: É o Coração Bandido de Leonardo, aqui na sua sertaneja. Ainda teve Nando Moreno, Rio Negro, São Limões, Chapeludo, 10:20 e a galera participando aqui, né? Com essa seleção, gente, que foi convocada aí, acredita mesmo que agora o Hexa vem, dê a sua opinião, grava um áudio e manda pra cá. Tem aqui o Lucas Gonçalves de Valadares, né? Fala aí, Lucas.
1: Fala, Wilson, aqui é o Lucas Gonçalves, de Governador Valadares. A minha humilde opinião sobre a seleção brasileira é que eles não vão ganhar nada mais uma vez. Frustrante. Mais uma vez, mais um ano, sem ganhar nada. E é tudo um bando de pelo de rato. E eu quero pedir uma música, é aquela do Gini Gênio, do Pitoco.
0: Tá bom, Lucas. Valeu, menino. Fala, Marta, lá de Alpercata.
2: Oi, bom dia. Aqui é a Marta do Corvo dos Martins. Oi, isso. Eu acredito que sim. Que é impossível, né? Em trazer esse Brasil agora, não fazer pra nós, hein? Essa Copa agora, viu? Eu acredito que vem sim. Se Deus quiser, vai vir essa Copa. Vai ser ganha. Vai ser do Brasil.
0: Brasil, Zil. Será? O que você acha, Walter? Fala aí, menino.
3: Bom dia, Wilson. O Walter aqui da Poaia, cara. Se colocar o Neymar em campo, acho que não passa da primeira fase, não, viu? Se o Neymar em campo, é um jogador a menos. Machuca demais, come demais, pode ser expulso. Se o Neymar não jogar, podemos ir pelo menos passar da primeira fase. E se colocando pra jogar, pode existir. Walter Poaia. Olha, melhor. Pode me chamar de zap.
0: Valeu aí, o zap da Poaia. Mais aqui, Odália. Fala, menina.
4: Oi, Wilson, bom dia. Odália do IP. Wilson, tudo bem? Ah, eu não tô com fé nessa seleção, não, Wilson. Acho que não traz o Hexa, não. Não tô nem um pouquinho empolgada. Falou, bom dia, ótimo dia.
0: Tá complicado. Mais aqui, Vera Lúcia, São Geraldo do Baixio.
5: Bom dia, Wilson Dias. Aqui é a Vera Lúcia, Alto de Conceição, São Geraldo do Baixio. Brasil, traz o Hexa, não. Não precisa do povo brasileiro ficar esperando isso aí, não, que não vem, não. Antigamente tinha um jogador que prestava, hoje o jogador não vale nada. Ele se vende, então não tem o Hexa, não.
0: É o dinheiro falando mais alto, né? Pois é, gente. Dá a sua opinião também. Grava o áudio e manda pra cá. 339-9989-1977.

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20: 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Humberto e Ronaldo, e deixa o tempo ver.

0: aí, Cristiano Araújo, caso indefinido. Humberto e Ronaldo, e deixa o tempo ver.
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4: Isso mesmo, a sertaneja do leste de Minas. Bom dia, boa quarta-feira. Obrigado pela sua audiência, pelo seu carinho. É o nosso rádio show, assim ó, Zé Henrique e Gabriel, Estranha. Daqui a pouquinho tem mais ouvinte no ar.

0: Rio Negro, Rio Negro e Solimões e Maiara e Maraíza, isso é coisa de quem quer voltar. Bom dia, bom dia. Alô Mirandão, Mirandão aí em São Félix de Minas, né? Um abraço pra todo mundo da região aí que se liga na programação 97. Olha, gente, hoje a nossa enquete, hein? Com essa seleção que foi convocada, você acredita, né? Acredita que o Brasil vai trazer o Hexa dessa vez? Sim ou não? Fala aí, Ana. Ana lá de Tumiritinga.
1: Bom dia, Wilson. Sou a de Tumiritinga. Acredito sim que o Brasil vai ser campeão, se Deus quiser. Afinal, somos brasileiros e não desistimos nunca. Um abraço. Valeu.
0: Valeu, valeu. Agora dos Estados Unidos, fala Deca.
2: Bom dia, bom dia, bom dia. Fala, é o Deca, diretamente de Worcester, Massachusetts. Não sei não. Essa seleção nossa aí tá complicada. Vamos ver se ganha o Hexa, né? Mas tá difícil. Vamos botar esse jogador pra jogar aí pra cima deles, Brasil.
0: Brasil, vamos que vamos. Mais um aqui, Stefani.
3: Oi, eu sou Diego, aqui é Stefani. Moro na roça. E diante da seleção, vejo nada não, Wilson. Pensa na escalação, é uma das piores que eu já vi.
0: Mais aqui, Iraci, bairro Gamileira, Frei Inocêncio, fala aí.
4: Bom dia, Wilson. Bom dia, aqui é Iraci do bairro Gamileira. Eu sou brasileira, né? Mas não é só porque o Neymar entrou que vai trazer a vitória, não. Eu acredito que o Brasil não ganha dessa vez, não. Pelo Neymar, não ganha, não. A gente tem que ver com Deus, né? Não é com o Neymar, não. O Neymar, né, não tá sendo tudo na vida, não. Entendeu?
0: Valeu, valeu, obrigado pela participação. Mais aqui o Jairo, Jairo é de Valadares. Fala, menino.
5: Fala, galera, aqui é Jairo de Valadares, do bairro Santo Antônio. Estou falando da JA Planejados. Eu quero dizer que não confio no Brasil, os jogadores muito mercenários, só querem saber de dinheiro. O Brasil não leva nada. Um abraço para todos aí, um abraço para minha enteada Alice, Luíse.
0: Valeu, valeu. De São Vitor, fala, Lucilene.
6: Bom dia, Wilson. Tudo bem? Sou Lucilene aqui de São Vitor. Eu acredito que sim, que o Brasil vai trazer o Hexa, sim. Afinal de contas, nós somos brasileiros e temos que acreditar. Um abraço.
0: Valeu, temos que acreditar, né? Sempre. Do bairro Nossa Senhora das Graças, fala, Maria.
7: Bom dia, sim. Aqui é Maria, falando aqui do Nossa Senhora das Graças. Embora a seleção de hoje não é igual a de 94, 2002, mas nós, brasileiros, temos que pensar positivo, que o Brasil vai vencer essa e vai trazer para nós o título. Essa é a minha opinião. Embora não confiamos muito, mas a gente tem que dar força, né? Pensar positivo. Se pensar negativo, não tem como, né? Tchau, fico com Deus.
0: Fica mais difícil ainda, né? Rafael do bairro Jardim Pérola, fala, menino.
8: Bom dia, Wilson, bom dia. Você tá bom mesmo, meu amigo? Deixa eu falar, rapaz. Eu acho que esse ano eu tenho lá minha dúvida em relação à Copa, porque o Neymar já jogou, hoje em dia ele quer saber de status, entendeu? Então assim, eu tenho lá minha dúvida em relação ao Brasil. Pode ser que ganha, pode ser que não ganha, mas eu creio que não vai dar nada esse ano não, viu?
0: Valeu, valeu. Mais aqui, ó, Wanda, do Santa Paula.
9: Bom dia, Wilson. Sou a Wanda Bina, do bairro Santa Paula. Rapaz, eu tô confiante. Eu tenho certeza que esse Hexa é nosso. Vamos ganhar. Ainda mais com meus quatro flamenguinhos na área lá, ué. Danilo, Léo Pereira, Alexandre e Lucas Paquetá. Essa Copa é nossa. Eu tô confiante. E eu creio que vamos ganhar.
0: Brasil, ziu, ziu, ziu, ziu. Será? Será? Vamos pro intervalo, gente. Daqui a pouquinho tem mais.
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0: João Bosco e Vinícius, da sua sertaneja. Carente, carente de gente. Mais um aqui no nosso rádio show. E agora tá na hora.
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0: E Rádio Notícia é com Sábio Scaravelli. Mais uma vez, bom dia.
3: Bom dia, Wilson. Bom dia para você que nos acompanha na Mundo Melhor FM. A Prefeitura de Valadares realiza até esta sexta-feira vistorias em residências para identificar criadouros do Aedes aegypti, mosquito transmissor da dengue, zika e chikungunya. Ao todo, agentes de saúde visitarão cerca de 6 mil imóveis nas zonas urbana e rural. Durante as visitas, os agentes aplicarão larvicidas e orientarão os moradores sobre a prevenção. Para ajudar no combate ao mosquito, os moradores devem verificar a areia nos pratos de vasos, tampar caixas d'água, colocar telas nos ralos e evitar água parada na geladeira, no ar-condicionado e nos vasilhames de animais. Calhas limpas e quintais sem lixo também fazem a diferença. O resultado do levantamento deve ser divulgado na próxima quinta-feira, dia 28. A reportagem completa está em radiomundomelhor.com.br. Moradores de Alvarenga e de Sobralha poderão receber atendimentos gratuitos de saúde até o próximo dia 22 de maio. Os atendimentos são oferecidos pela Carreta da Saúde do programa Saúde Itinerante Exames Preventivos, que é promovido pelo sistema FAENG Senar, em parceria com o Sindicato dos Produtores Rurais de Tarumirim. Em Alvarenga, a carreta está estacionada na Praça Prefeito José Carlos Martins, com atendimentos até às 5 da tarde. São oferecidos exames FIT para pessoas de 40 a 75 anos, mamografia para mulheres de 40 a 74 anos, exame preventivo de Papa Nicolau para mulheres de 18 a 64 anos e PSA para homens acima de 40 anos, além do rastreamento de câncer de pele para todas as faixas etárias, entre outros exames. Em Sobralha, os atendimentos começam amanhã, entre 8 da manhã e 5 da tarde, na Praça Doutor Roosevelt Raimundo Ruchel, número 49, no centro da cidade. Começa hoje em Governador Valadares a Expoleste 2026. A mostra empresarial reúne diferentes setores da economia e chega à sua 22ª edição com 150 expositores. Segundo a Associação Comercial e Empresarial de Governador Valadares, neste ano a meta é bater o recorde histórico de vendas, ultrapassando a marca de 60 milhões de negócios gerados. Entre as novidades do ano está a ausência da Expo Casa e a realização do Salão Automotivo e a Expo Outlet. A presença do governador de Minas Gerais, Matheus Simões,

Você tem rezado, você tem feito bem, você tem procurado estabelecer vínculos que edifica, que faz de você uma pessoa melhor. Você tem conseguido neutralizar tantas vezes a ira, como também as palavras indevidas. Como você tem agido, como você tem se portado. Muito importante nós todos fazermos essas observações, esse olhar para si mesmo, justamente para que nós façamos esse caminho de unidade interior, de pacificação, de comunhão com Deus, de comunhão com os irmãos. Nós estamos na semana em que nos preparamos para a festa de Pentecostes, a semana da unidade dos cristãos. Como nós temos vivido uns com os outros? Nós temos buscado o respeito ou nós nos encontramos na intolerância, na agressividade, no combate? O Senhor pede tanto que nós sejamos um. Ser um não quer dizer que nós não tenhamos divergências, que nós não somos, que somos todos iguais, que nós não temos gostos diferentes. Não é nada disso. Nós não podemos nos esquecer que a riqueza está em cada um ter a sua especificidade, ter a sua particularidade, a sua individualidade também. Mas que, sendo um, nós nos entendamos, nós nos compreendamos, nós vivamos bem, nós queiramos ter esta paz nos nossos relacionamentos, em nossa comunidade de fé, entre nós cristãos. Por que ficarmos nos agredindo? Por que ficarmos nos atacando? Jamais, isso é abominável, isso não é aceitável. O Senhor pede unidade a cada um de nós. Se eu ataco o meu irmão, é sinal que eu não estou bem, eu não estou em Cristo. Se eu ridicularizo a fé do meu irmão, é sinal que a minha fé não está amadurecida a ponto de acolhê-lo, de respeitá-lo, de não ser assim intransigente nas palavras. Às vezes, tem pessoas que, para afirmar a sua fé, ela destrói, ela fere, ela agride, ela desfaz da fé, da profissão de fé do outro. Está errado. O nosso Deus não nos conduz a esse caminho, a esse comportamento. Eu não tenho o direito de falar mal do meu irmão. O Senhor está nos chamando à unidade. Mas a unidade também dentro de casa, a unidade também no espaço de trabalho, na convivência com o diferente. Como é fundamental, como é necessário. E não está distante de nós. Não está distante de nós. Nós verdadeiramente precisamos fazer esse caminho de comunhão, de entender que o outro tem riquezas que pode muito somar, agregar, edificar a minha vida. Assim como eu também tenho algo que é diferente ou que ele não tem e que pode ser um dom para ele, para ela. Então vejamos, meus irmãos e minhas irmãs, que é um trabalho constante. Às vezes nós tendemos a gostar somente daqueles que gostam daquilo que gostamos. Às vezes nós tendemos a gostar somente daqueles que pensam como nós. Às vezes nós gostamos somente daqueles que estão no nosso grupo. Será que foi assim que Jesus nos ensinou? Foi assim que Jesus, ele lidou com as variedades de povos, de pessoas, de comunidades? Não foi assim. Não foi assim. E parece-me que nesses tempos nós vivemos assim bastante acirrados. E é tão triste, é tão feio. Parece-me que

Mais do que a misericórdia, nós queremos a guerra. Parece-me que mais do que o amor, nós queremos o ataque. Eu fico imaginando o quanto o Senhor deve estar triste com muitos de nós, o quanto o Senhor, ele deve se envergonhar das nossas atitudes, dos nossos comportamentos. A unidade é o caminho. E eu falo dessa unidade interior, porque muitos de nós estamos assim, tão agitados, tão inquietos, tão sofridos, tão desacertados. Deus não está querendo isso. Deus não está feliz com essa situação de desajuste dentro do nosso coração. Se você puder colocar a mão no peito agora, coloque e peça ao Senhor que te dê paz, que você tenha unidade interior, que você tenha comunhão, que você tenha vida, que você tenha agora a paz de espírito. Talvez você esteja agitado demais por conta do outro, porque o outro tem te agredido, talvez nem com palavras, nem com atitudes, mas por ele ser ele mesmo. Que você agora peça paz ao Senhor, que venha sobre ti a unidade. Nós católicos recebemos Jesus em comunhão, Jesus na comunhão. Comunhão, comum, união. Eu quero estar unido a Cristo. Eu quero estar unido aos meus irmãos. Eu não quero guerra, eu quero paz, eu quero vida, eu quero viver sadiamente. Eu quero que os meus pensamentos estejam alinhados com os pensamentos do Senhor. Portanto, iniciemos, meus irmãos e minhas irmãs, em nome do Pai e do Filho e do Espírito Santo. Amém. Que a graça e a paz de Deus, nosso querido Pai, de Jesus, nosso Senhor e Salvador, e a comunhão do Espírito Santo esteja sempre convosco. Bendito seja Deus que nos reuniu no amor de Cristo. Lembrando que você pode ir mandando o seu áudio para o 99989-1977. Prepare para o final do programa a água, o remédio, para que nós possamos abençoar. Nós teremos essa interação ao longo de todo o programa. Você vai dizer o seu nome, vai dizer de onde você é e a intenção, a razão pela qual você envia esse áudio. Um exemplo: sou o Padre Marcos, trabalho na paróquia Nossa Senhora Aparecida e peço pela minha família, por aqueles que agora sofrem, por aqueles que agora estão angustiados, por aqueles que estão inquietos internamente. É assim que você vai mandar o seu áudio. Deus dei o exemplo para facilitar para você poder participar conosco. E nós vamos ouvir agora, pedindo ao Espírito Santo, esta interiorização, esta calmaria, para que nós vivamos bem, tenhamos paz, sejamos da unidade, não da guerra, e não do ataque, e não da ofensa, mas que nós tenhamos o Espírito Santo a nos guiar, a nos conduzir. Ouçamos Eu Navegarei com Eugênio Jorge.

0: Clamemos o Espírito Santo e deixemos que ele nos conduza e pacifique o nosso interior, traga unidade à nossa casa, à nossa família, à nossa comunidade, à nossa igreja, entre nós cristãos, que nós tenhamos a boa vontade do diálogo, do respeito, da maturidade, do acolhimento. O Senhor está no meio de nós. Que o Espírito Santo fortifique a nossa história, a nossa vida e nos encha de sabedoria para agirmos conforme a vontade do Senhor. Nós temos já 3 áudios para ouvir. Vou pedir o Wilson. Bom dia, Wilson.
1: Bom dia, padre. Sua bênção.
0: Deus abençoe. Wilson, por favor, coloque os áudios para que nós ouçamos.
2: Ô, padre Marcos, minha bênção. Que a paz de Jesus, o amor de Maria esteja com o senhor, com todos os nossos ouvintes. Bom dia também pelo Wilson. Ô, padre Marcos, eu estou passando esse áudio para agradecer a Deus pela minha ex-sogra, que ela doutorou os dois braços, uma senhora que está fazendo hoje, tá? De 87 anos. E agradecer a Nossa Senhora, que ela não precisou de fazer a cirurgia dos dois braços. Foi só em um. Então, tenho muito a agradecer por essa bênção que Santa Rita de Cássia intercedeu Jesus por nós. Muito obrigada a todos. Minha bênção, fica com Deus. Eu sou da paróquia Santa Helena e Deus já agradecer por tudo. Fica com Deus, padre Marcos. Minha bênção.
0: Deus abençoe, muita saúde para a sua ex-sogra, que ela tenha paz e uma boa recuperação.
3: Bom dia, padre. Sua bênção, sua Valdete do bairro Planalto. Queria agradecer, quero agradecer a Deus por tudo que tem feito por mim. Queria pedir oração pela minha vida, pela vida dos meus filhos, da minha família, minha mãe, pela vida do Senhor, Pai. E agradecer a Deus que domingo é meu aniversário, queria pedir oração para mim. Que Deus me dê muita saúde, muita paz. E que Deus abençoe o nosso dia.
0: Ô Valdete, alegria, minha irmã. Parabéns desde já, que o Senhor te comule com toda sorte, com muita saúde, paz no seu coração. Que a sua família seja também assistida e amparada por Deus em todas as suas necessidades. Que vocês tenham o Espírito Santo para guiá-los, iluminá-los nas decisões e que vocês vivam bem uns com os outros. E muita saúde para você, de modo especial, celebrando o seu natalício, mas muita saúde também para toda a família. Um abraço carinhoso.
4: Bom dia, padre Marcos. Aqui é a Vilma do bairro de Lourdes. Consegui a tão sonhada cirurgia. Foi realizada no dia, na quinta-feira santa. Deus me concedeu o milagre. Eu estou muito bem, vivendo sem dores, apenas cumprindo, né, o repouso que precisa. Assim que encerrar o repouso, irei lá na igreja conversar com o senhor. Um grande abraço.
0: Ô Vilma, louvado seja o nome de nosso Senhor Jesus Cristo. Que bom te ouvir, Vilma. Bendito seja Deus. Que bom que você fez essa cirurgia e já vai se recuperando bem, não está sentindo dor. Minha irmã, somente agradeço a Deus por você e com você. Bendito seja Deus. Fico muito feliz em ouvi-la e saber que as coisas já vão se clareando, porque também você, em todo o tempo, porque eu já venho lhe acompanhando já faz bastante tempo, sempre com fé, com gratidão a Deus, com confiança e com devoção à Virgem Maria. Louvado seja Deus, bendito seja o nome do Senhor. Fico muito, muito feliz com o seu testemunho. Te aguardo, nos encontraremos. Nós vamos agora para o intervalo, daqui a pouquinho nós voltamos. Que bom já ter essas 3 participações, louvado seja Deus. E nós estamos aqui para levar a palavra até você, para rezar com você, para se unir a você nesta manhã de quarta-feira, 20 de maio, suplicando o Espírito Santo pela unidade da sua casa, da sua família, pela unidade interior de cada um de nós, pela unidade da igreja, pela unidade dos cristãos, para que nós vivamos bem. Nós somos um, a igreja é una, a igreja é una, e nós não podemos nos dividir, nós não podemos nos dividir. Pensemos nisso, nós somos igreja e como igreja devemos viver, e caminhando sempre respeitando a todos, a todos, a todos. Eu volto já já, permaneça conosco.
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17: Nós estamos de volta com o programa Hora da Libertação, que bom ter você aqui participando conosco. Já soube que recebemos muitos áudios, é tão bom ter você participando, interagindo, sempre aqui, nos ouvindo, rezando conosco, acompanhando de perto, de longe, cada um de vocês é muitíssimo importante. E nós vamos retomar essa reflexão que nós iniciamos agora há pouco, falando da unidade, pedindo o Espírito Santo, justamente porque às vezes nós temos uma dificuldade imensa de lidar com o diferente. O diferente muitas vezes ele pode, conforme eu dizia, calado, pode vir nos agredir, pode estar nos agredindo, porque os meus pensamentos são enrijecidos, porque eu não tenho boa vontade em lidar com aquele, com aquela que tem gostos, que tem posições, que tem formas de agir que são contrárias às minhas. E nós vivemos num tempo bastante delicado, um tempo onde os nossos ânimos estão acirrados, onde nós, parece-me que ao invés de evoluirmos, de entendermos que a diversidade, que a riqueza do outro e a sua diferença, ela pode agregar, ela pode somar muito a mim, ela tornou-se um problema. Ela tornou-se um problema dentro de casa, ela se tornou um problema dentro da igreja. E conforme nós conhecemos, o apóstolo Paulo, ele fala que cada membro é importante. E os membros são diferentes. E que nenhum membro é dispensável. Pelo contrário, você é indispensável. Eu sou indispensável. O pé precisa da mão, a mão precisa do coração, o coração precisa das pernas, as pernas precisam dos rins, os rins precisa do fígado, o fígado precisa dos olhos, os olhos precisam dos braços. Tudo isso para dizer que eu não posso eliminar uma parte dos meus membros simplesmente porque eu não tenho interesse neles, porque eu não gosto deles. Se assim fizer, eu não viverei bem, eu não estarei integrado, eu não estarei conforme o Senhor espera que nós compreendamos a importância de cada um dos membros. Cada um aqui tem o seu valor. Cristo é a cabeça. E eu e você, como membro do corpo, que é a igreja, precisamos nos entender, precisamos nos ajudar, precisamos colaborar um com o outro. Não vamos colocar dificuldades. E às vezes, meus irmãos e minhas irmãs, o que predomina dentro desse universo aí dentro desse universo onde nós nos ferimos e nos maltratamos e nos agredimos propriamente, é a vaidade. A vaidade é um problema muito sério, muito grave, porque quando a vaidade toma conta do nosso coração, já não tem mais abertura, já não tem mais espaço, já não tem mais aquela capacidade de entendimento, de acolhimento. Eu me fechei, eu me bloqueei. Não há disposição dentro do meu peito. Olha, e nós temos que pedir ao Senhor para quebrar, para desfazer essa vaidade que muitas vezes está em nós, em muitos de nós, para que a gente não seja tomado por esse veneno, por essa erva maldita, essa erva daninha, que tantas vezes cresce em nós e que nós achamos assim que estamos fazendo o correto. Ah, eu não gosto dele porque ele é isso, ele é aquilo. Bobagem. Desarme-se. Desarme-se. Reze por ele. Se ele tanto te agride é porque tem algo que está mal resolvido em você. Talvez é você que está precisando de repensar a sua estrutura. Talvez é você que está bem enrijecido e que já não vai bem. E que isso tem muitas vezes te levado a agir impulsivamente, a escrever coisas nas redes sociais que não deveria, que te traz ali depois uma ressaca moral, que você fica com vergonha, porque você se desajustou, porque você agiu tempestivamente. Quantas pessoas acabam caindo nessa cilada? Não dá conta de administrar os seus dessabores, não dá conta de administrar as suas amarguras, e aí passa ferindo, passa agredindo, passa maltratando, passa causando sérios danos. E depois a vida vai ficando tão pesada, tão difícil, porque não soube lidar ou não está fazendo um caminho de renúncia desses maus hábitos, rezando aquilo que hoje é perturbação dentro do seu coração. Você reza por esses que muitas vezes você tem dificuldade? Você reza para que o seu coração seja generoso? Você reza para que a sua vida seja mais acolhedora? Você reza por aqueles que você não gosta? Temos que rezar pela paz do nosso coração, pela unidade da nossa vida. E quantas famílias começam a brigar internamente por conta de posicionamentos pesados? Mas tudo ligado à vaidade, porque eu não abro mão disso, porque eu não abro mão daquilo. E aí a família, ela se desintegra, ela fica extremamente machucada. E aí nós perdemos aqueles que amamos. Nós preferimos nos manter na nossa vaidade a abrir mão e, consequentemente, perdemos aqueles que não poderíamos perder. Tem tantas famílias divididas por vaidade, tantas famílias que perderam a unidade, filhos que não entendem uns com os outros, e aí não conseguem mais frequentar a casa dos pais, pais que brigaram com os filhos e vivem hoje isolados, filhos que brigaram com os pais e não querem mais vê-los. É tão triste, amigos que se perderam por coisas assim, ínfimas, injustificáveis. Pensemos nisso. Pessoas que não voltaram mais na igreja porque brigou com o padre, porque talvez não se sentiu acolhida, ou porque o padre não fez aquilo que ele queria, ela gostaria. Ah, eu não volto mais na igreja porque a igreja não resolveu o meu problema. Mas será que a igreja tinha que resolver o seu problema? Não era você também que tinha que procurar solucioná-lo? Não é você que criou o problema e depois você quer que a igreja vai lá e te dê anuência? Então a gente tem que pensar. E aí a gente briga com a igreja, não volta na igreja, rompe com a igreja. Quanta tristeza, quanta dor. Eu vejo isso hoje em muitas e muitas famílias. Pessoas que estão brigando o tempo todo, pessoas que estão sempre em desatino, pessoas que não têm paz, pessoas que não têm alegria, estão isoladas porque não dão conta de conviver com as outras, mas também não querem fazer um caminho de unidade, não querem fazer um caminho de conversão, não querem fazer um caminho de amor, não querem fazer um caminho de renúncia, não querem fazer um caminho de acolhida. Peçamos o Espírito Santo para quebrar as durezas do nosso coração e que nós vivamos na unidade. Cantemos com Celina Borges, o Espírito Santo repousa.

0: Peça o Espírito Santo para estar em ti a cada dia, te movendo, te refazendo, te restaurando, te dando a graça da unidade. Ouçamos mais alguns áudios que recebemos com todo carinho.
1: Bom dia, Padre, sua bênção. Sou André de Itapenuã. Peço oração pela minha vida e minha família.
0: Ô, Glória, muito obrigado.

0: Que Deus abençoe, muita paz, coragem, saúde.
1: Bom dia, Padre Márcio, sou Aparecida, sua bênção, sou Aparecida do assentamento Liberdade. Estou passando para pedir oração para toda a minha família, em especial para todos os aniversariantes do mês. A minha netinha fez aniversário dia 16, o Gabriel, que mora em Valadares, dia 16. A minha sobrinha lá do Central de Minas fez também agora esse mês. Meu neto faz agora dia 23, o Nauan. A Carmelita de São Vito, Carmelita Lourenço de São Vito, fazendo aniversário hoje, que é minha irmã. E para todos os aniversariantes do mês, que o Senhor possa nos abençoar, cada um deles.
0: Ô Aparecida, gratidão, minha irmã. Um abraço aí para o Assentamento Liberdade. Parabéns para todos esses que estão nesse mês fazendo aniversário. Os queridos do seu coração e de toda a sua família. Deus abençoe.
2: Bom dia, Padre Marcos. Sou da comunidade Santa Bárbara, Engenheiro Caldas. Meu nome é Cíntia. Queria muito pedir bênçãos para minha família. Estamos passando por um momento muito difícil. A minha cunhada faleceu no domingo. Estamos precisando de muita paz e de muitas bênçãos. Muito obrigada, Padre Marcos.
0: Ô Cíntia, meu sentimento a você, ao seu esposo, a toda a família, que o Senhor venha tocá-los com a esperança, que vocês creiam nas palavras de nosso Senhor Jesus Cristo: eu sou a ressurreição e a vida, mesmo que morra, viverá. A sua cunhada foi acolhida por Deus, foi abraçada pelos braços misericordiosos do Senhor. Coragem! Coragem, perseverança na fé e fidelidade em todas as horas.
3: Bom dia, Padre Marcos. A sua bênção. Sou Aparecida do Córrego do Limeiro. Peço oração para mim e toda a minha família. Que Deus abençoe. Só tenho a agradecer.
0: Ô Aparecida, a gratidão é a memória do coração. Bendito seja Deus. Que bom saber que você nesta manhã agradece. Que o Senhor olhe por ti e por toda a sua família. Um abraço, querida.
4: Bom dia, Padre Marcos. Deus abençoe o Senhor. Eu queria pedir oração para minha sogra, que está no CTI. Tem 2 dias que ela subiu para o CTI. E para Deus, né, fazer um milagre na vida dela, né? Se for da vontade dele, né? E para nossa família toda, que todo mundo está com problema de saúde. Muito obrigado, viu? Deus abençoe.
0: Ô minha amiga, que o Senhor Deus possa ir ao encontro de sua sogra, dando a ela a bênção da saúde, restaurá-la, curá-la de toda e qualquer enfermidade. Deus é bom, Deus é fiel, Deus cuida, Deus sustenta, que as mãos poderosas de nosso Senhor Jesus Cristo possa tocá-la nesta manhã, dando a bênção da saúde e levando a esperança ao coração de cada um de vocês. Nós já vamos para o intervalo e já nós voltamos. Continue mandando para nós o seu pedido de oração através do WhatsApp, grave o seu áudio e prepare a água, porque no próximo bloco nós abençoaremos e concluiremos o nosso programa. Até já.
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1: Nós estamos de volta com o programa Hora da Libertação. Nós vamos ouvir mais alguns áudios. Por favor, Wilson.
2: Oh, Padre Marcos, sua bênção. Sou Diana de Frei Inocêncio. Peço oração pela minha família e por toda a minha comunidade de Frei Inocêncio. Por aquelas pessoas que estão doentes, não fisicamente, mas doentes espiritualmente. Que Deus abençoe a sua caminhada, Padre Marcos. Sua bênção.
1: Oh, Diana, que Deus abençoe você, todos por quem você reza. Nos unimos a todos, pedindo ao Senhor a paz de espírito, a cura interior, a libertação de todos os males físicos e espirituais.
3: Oi, Padre Marcos, bom dia, sua bênção, sou Adália do Carmo, do IP. Estou querendo oração para minha família, para mim. Tá difícil lutar aqui contra o filho pródigo, só com a graça de Deus para vencer. E para as pessoas que estão doentes, meu cunhado que não está muito bem, também está bem doente, Deus possa fazer a vontade dele, na vida desse meu cunhado. E por todas as pessoas que estão sofrendo em cima da cama, pela vida do André. O André é um menino que tomou chumbinho aqui da Rua 3. Deus possa abençoar ele, perdoar ele, né, os pecados, e aliviar o sofrimento dele, pela família dele e pelo Senhor, por todos os nossos pais, pelo Padre Serafim, pelo Padre Luiz Carlos, Padre Paulo Ribeiro e todos os nossos padres, Padre Romero. Deus possa estar abençoando a vida dos nossos padres. Fica com Deus, Deus abençoa.
1: Ô, Adália, que Deus te preencha com muita esperança e paz de espírito, que não lhe falte o dom da fé, que abençoe o seu filho, o seu cunhado e todos por quem nesta manhã você reza, por esse jovem que está sofrendo, que abençoe também todo o clero, todos os nossos padres. Coragem, um abraço.
4: Bom dia, Padre Marcos, eu sou a Valmira de Santa Cruz, sua bênção. Eu sou da paróquia Santo Antônio aqui de Santa Cruz, e eu gostaria de fazer um pedido de oração para o meu sobrinho, que está fazendo aniversário hoje. Ele é daí de Valadares, ele é leitor da paróquia São Judas Tadeu, e ele está fazendo aniversário hoje. O nome dele é João Paulo Faustino Viana.
1: Ô, Valmira, que Deus abençoe também você, e parabéns ao João Paulo, que ele tenha muita saúde, seja um servo de Deus, caminhe orientado pela palavra do Senhor.
5: Bom dia, Padre Marcos, eu sou José Maria aqui de Sardoá, pedi oração para minha família, todos minha família, amém.
1: Ô, José Maria, alegria, que Deus abençoe você, a sua família, todos os seus, o seu trabalho, as suas mãos, que o Senhor fortaleça a sua casa e dê muita paz a todos. Um abraço carinhoso aí pro Padre Márcio, como também para os nossos irmãos de Sardoá.
6: Bom dia, Padre Marcos Vinícius. Eu sou a Marta, do Corvo dos Borges. Quero pedir uma bênção para mim e para toda a minha família. Bom dia, Padre Marcos.
1: Ô, Marta, que Deus abençoe. Um abraço aí para os nossos irmãos do Corvo dos Borges. Que venha sobre vocês também o Espírito Santo, o dom da unidade, o carinho e o amor. O padre, nesse momento, faz a oração conclusiva. Ó Deus de amor e de bondade, nós te pedimos que abençoe cada um de nós, nos dê a graça de vivermos bem uns com os outros e com o Senhor. Que a unidade se estabeleça em nossa vida, em nossa casa, em nossa igreja, entre nós. Que o Senhor nos abençoe, nos livre de todos os males. E te pedimos que abençoe esta água, como também a todos que agora rezam conosco, e possam ser assim canais de amor e de cuidado, de zelo e de respeito, e que vivamos na comunhão com o Senhor e com os irmãos. É o que pedimos por Cristo nosso Senhor. Amém. Um bom dia a todos, que Deus abençoe, muita paz a cada um de nós, e até quarta-feira, se Deus quiser.
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1: O anjo do Senhor anunciou a Maria e ela concebeu do Espírito Santo. Ave Maria, cheia de graças, o Senhor é convosco. Bendita sois vós entre as mulheres e bendito é o fruto do vosso ventre, Jesus. Santa Maria, Mãe de Deus, rogai por nós, pecadores, agora e na hora de nossa morte. Amém. Eis aqui a serva do Senhor, faça-se em mim segundo a vossa palavra. Ave Maria, cheia de graças, o Senhor é convosco. Bendita sois vós entre as mulheres, e bendito é o fruto do vosso ventre, Jesus. Santa Maria, Mãe de Deus, rogai por nós, pecadores, agora e na hora de nossa morte. Amém. E o Verbo se fez carne e habitou entre nós. Ave Maria, cheia de graças, o Senhor é convosco. Bendita sois vós entre as mulheres, e bendito é o fruto do vosso ventre, Jesus. Santa Maria, Mãe de Deus, rogai por nós, pecadores, agora e na hora de nossa morte. Amém. Rogai por nós, Santa Mãe de Deus, para que sejamos dignos das promessas de Cristo. Oremos. Infundi, Senhor, vos rogamos a vossa graça em nossos corações, para que nós, conhecendo pela anunciação do anjo a encarnação de Jesus Cristo, vosso Filho, por sua paixão e morte de cruz, cheguemos à glória da ressurreição. Pelo mesmo Cristo, nosso Senhor. Amém. Louvado seja nosso Senhor Jesus Cristo. Que a graça e a paz de Deus, nosso Pai, e de Jesus Cristo, nosso Senhor, estejam com todos vocês e seus familiares. Prezados radiovintes, hoje é quarta-feira, dia 20 de maio, e nós vamos meditar o Evangelho de Jesus Cristo segundo João, capítulo 17, do versículo 11 ao 19. Naquele tempo, Jesus ergueu os olhos para o céu e rezou, dizendo: Pai Santo, guarda-os em teu nome, o nome que me deste, para que eles sejam um, assim como nós somos um. Quando eu estava com eles, guardava-os em teu nome, o nome que me deste. Eu guardei-os e nenhum deles se perdeu, a não ser o filho da perdição, para se cumprir a escritura. Agora eu vou para junto de ti, e digo estas coisas estando ainda no mundo, para que eles tenham em si a minha alegria plenamente realizada. Eu lhes dei a tua palavra, mas o mundo os rejeitou, porque não são do mundo, como eu não sou do mundo. Não te peço que os tire do mundo, mas que os guardes do maligno. Eles não são do mundo, como eu não sou do mundo. Consagra-os na verdade. A tua palavra é verdade. Como tu me enviaste ao mundo, assim também eu os enviei ao mundo. Eu me consagro por eles, a fim de que eles também sejam consagrados na verdade. Palavra da salvação. Amados radiovintes, Jesus pediu ao Pai que guardasse os discípulos em seu nome. É mais do que uma demonstração de preocupação. É resultado da sua relação filial manifestada aos discípulos. Apesar disso, nem todos permaneceram unidos, pois houve quem rejeitasse acolher Jesus como filho. Sem nomeá-lo, Jesus aludiu a Judas Iscariotes. Apesar disso, o projeto salvífico de Deus Pai não foi comprometido. Ao contrário, foi um meio para que se cumprisse a Escritura. Antes de deixar o mundo, Jesus pediu pelos seus que permaneceriam no mundo. No pedido, há um eco da oração do Pai Nosso, para que sejam livres do maligno e que sejam consagrados na verdade, da qual se tornam arautos, fazendo a vontade do Pai. Ponto alto deu-se na declaração: Por eles eu me sacrifico. O que corresponde a um ato de consagração, a fim de que a sua morte redentora seja o grande estímulo da missão apostólica no mundo. Oremos. Deus, por eles eu me sacrifico. O que corresponde a um ato de consagração, a fim de que a sua morte redentora seja o grande estímulo da missão apostólica no mundo. Oremos. Deus de misericórdia, concedei

0: Santo desça sobre todos vocês e permaneça para sempre. Fiquem com Deus e até daqui a pouco no programa Fé Católica.
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2: Amados irmãos, amadas irmãs, iniciamos o programa Fé Católica e a nossa catequese é sobre a nota doutrinal sobre o valor do matrimônio. Em todo caso, convém lembrar que a Igreja Latina enfatiza particularmente os aspectos jurídicos do matrimônio, o que levou à bela convicção de que os próprios esposos são ministros do sacramento. Com o seu consentimento, dão origem à união matrimonial única e exclusiva, fato objetivo anterior a qualquer experiência ou sentimento, mesmo espiritual. Os padres orientais e as igrejas orientais enfatizam mais os aspectos teológicos, místicos e eclesiais de uma união que, graças à bênção da Igreja, se enriquece ao longo do tempo sob o impulso da graça, enquanto a comunhão entre os esposos se integra cada vez mais à comunhão eclesial. É por isso que no Oriente o rito do matrimônio, com todos os seus sinais, a oração e os gestos do sacerdote, recebeu maior valor. Já São João Crisóstomo fala da coroação dos esposos realizada pelo sacerdote e explica o seu significado mistagógico. Por essa razão, coroas são colocadas nas suas cabeças como símbolo de vitória, uma vez que, tendo permanecido invictos, chegam ao leito nupcial. Ao mesmo tempo, prevalece no Oriente uma visão mais positiva do aspecto relacional, que se expressa também na união sexual no casamento, sem reduzir seu propósito apenas à procriação. Isso se demonstra, por exemplo, quando São Clemente de Alexandria se distancia fortemente daqueles que consideram o casamento um pecado, mesmo quando o toleram para garantir a perpetuação da espécie. Em vez disso, ele reitera: se o casamento segundo a lei é um pecado, não sei como alguém pode dizer que conhece a Deus quando afirma que o mandamento de Deus é um pecado. Não, se a lei é santa, o casamento é santo. Além disso, para São João Crisóstomo, o casamento não deve ser considerado uma compra e venda, mas uma comunhão de vida. E ele sublinha que a continência exagerada no casamento pode colocar em risco a unidade conjugal. A unidade e comunhão conjugal, como reflexo da união entre Cristo e a Igreja, segundo Efésios 5, 28 a 30, é um tema particularmente desenvolvido pelos padres orientais, e São Gregório de Nazianzo extrai dele consequências espirituais concretas. É bom que a mulher respeite Cristo por meio do marido, e é bom que o marido não despreze a Igreja por meio da mulher, mas que o marido também cuide de sua mulher, e de fato Cristo cuida da Igreja. Meu abraço, amigo, a minha bênção, fique com Deus e até o próximo programa.
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1: Amados irmãos, amadas irmãs, iniciamos a Novena do Bom Pastor. Sou Dom Félix, bispo da Diocese.

Diocese de Governador Valadares, sou pastor dessa porção do povo de Deus da região do Vale do Rio Doce. É com alegria então que nós iniciamos em nome do Pai e do Filho e do Espírito Santo. Amém. Peçamos perdão. Senhor Jesus, bom pastor, tem compaixão de nós, porque somos pecadores. Não leves em conta as nossas faltas, mas concede-nos a graça de arrependermos dos nossos pecados. Converte-nos a ti, não nos deixes pecar, não nos deixes cair em tentação. Livra-nos do mal e perdoa todas as nossas culpas. Amém. Façamos o nosso agradecimento. Ó Deus, nosso Pai, nós te damos graças por todo o bem que nos fizeste até agora. Nós te agradecemos pelos imensos benefícios que concedeste a todos nós, seres humanos, e a todas as outras criaturas tuas que estão no céu, na terra e em todo o universo. Por teu Filho Jesus Cristo, Senhor nosso e bom pastor, a ti, nossa ação de graças, a honra e a glória, pelos séculos dos séculos e por toda a eternidade. Amém. Ouçamos a palavra de Deus. Eu sou o bom pastor. Conheço as minhas ovelhas e elas me conhecem. Assim como o Pai me conhece e eu conheço o Pai, e dou a minha vida pelas ovelhas. João 10:14. Meditemos a palavra de Deus.

Façamos agora a nossa intenção geral para alcançar a graça de perdoar as ofensas. Ó Deus de bondade, tu que não levas em conta nossas culpas, tu que perdoas a todos que te ofendem, dá-nos um coração manso e humilde, como é o coração de Jesus. Concede-nos a graça de perdoar sem restrições e sem medidas a todos que fazem o mal contra nós. Não permitas que caiamos na tentação de pagar o mal com o mal. Ensina-nos a amar nossos inimigos e a rezar com frequência pelo bem deles. Nós te pedimos por Cristo Senhor nosso. Amém. Façamos agora uma pausa para que no silêncio do nosso coração, com os olhos fixos na imagem do bom pastor, seja feito a ele o pedido de graças que desejamos receber dele por meio desta novena.

0: Oremos. Senhor Jesus, Filho de Deus e Filho de Maria, tu que és verdadeiro Deus e verdadeiro homem, tem piedade de nós. Senhor Jesus, tu que és o Cristo de Deus, tem piedade de nós. Senhor Jesus, tu que és o bom pastor, atende a nossa súplica. Rezemos uma Ave Maria, pedindo à nossa querida Mãe do Céu, que por intercessão dela, sejam recebidas as graças do bom pastor que dele esperamos obter. Ave Maria, cheia de graças, o Senhor é convosco. Bendita sois vós entre as mulheres, e bendito é o fruto do vosso ventre, Jesus. Santa Maria, Mãe de Deus, rogai por nós, pecadores, agora e na hora de nossa morte. Amém. Neste momento, nós vamos abençoar a água. Ó Deus Criador, nós te damos graças porque criaste a água para nos dar vida, saciar nossa sede, para lavar e refrescar nossos corpos, para molhar a terra e fazê-la produzir frutos que nos alimentam e sustentam. Nós te agradecemos pela água do batismo, pela qual tu nos purificas, a fim de que tenhamos uma vida limpa da sujeira do pecado e sem nenhuma mancha do mal. Nós te damos graças, porque por Jesus Cristo, que ofereceu a uma mulher samaritana e continua oferecendo a todos nós a água viva, da qual quem beber nunca mais terá sede, tu sacias a sede de todos os seres humanos. Abençoa, ó Pai, esta água que colocamos em tua presença. Concede a todos que fizerem uso dela tua proteção e a cura de suas enfermidades. Assim como pela passagem dos hebreus pelas águas do Mar Vermelho, tu os libertaste da escravidão do Egito, a todos que usarem desta água, livra-os de todos os males. Nós te damos graças e te pedimos por Jesus Cristo, Senhor nosso. Amém. Façamos agora a nossa consagração ao bom pastor. Ó bom pastor, nós te consagramos toda a nossa vida. A ti confiamos nossas famílias e nossos amigos. Tudo que temos e tudo que somos entregamos a ti. Tu és a fonte da vida. De ti procedem a cura e a libertação de todos os males. Tu és nossa luz e salvação. Queremos ser tuas ovelhas e pertencermos para sempre ao teu rebanho, pois junto de ti encontramos acolhida, paz e segurança. De todos os temores, tu sempre nos livras. Em ti pomos toda a nossa esperança, pois quem em ti espera jamais será decepcionado. Bom e eterno pastor, seguindo a ti com fidelidade, sabemos que após nossa peregrinação neste mundo, seremos recebidos por ti no céu. Lá, conforme tua promessa, viveremos para sempre contigo e teremos a felicidade eterna. Amém. Rezemos juntos a oração que o Senhor nos ensinou, através da qual nós chamamos a Deus de Pai e nos comprometemos a viver como irmãos e irmãs. Pai nosso que estais nos céus, santificado seja o vosso nome. Venha a nós o vosso reino. Seja feita a vossa vontade, assim na terra como no céu. O pão nosso de cada dia nos dai hoje. Perdoai-nos as nossas ofensas, assim como nós perdoamos a quem nos tem ofendido. E não nos deixeis cair em tentação, mas livrai-nos do mal. Amém. Recebamos agora a bênção do bom pastor. Que o bom pastor nos olhe com amor, traga luz aos nossos olhos e serenidade para o nosso coração. Amém. Que o bom pastor nos abrace agora com ternura, de modo que sintamos o afeto do seu divino coração. Amém. Que o bom pastor seja nosso guia, nos faça conhecer sua estrada, nos conduza e conduza nossas famílias pelos caminhos da paz e da felicidade. Amém. Ao bom pastor, a honra, a glória e o louvor para sempre. Amém. Que a bênção de Deus, Todo-Poderoso e rico em misericórdia, Pai, Filho e Espírito Santo, desça sobre todos nós e permaneça para sempre. Amém. Fiquem com Deus.
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2: Olá, boa tarde. Tô chegando, meio-dia e 29 agora. 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Tá no ar Clássicos 97 dessa quarta-feira.

0: belíssima música, né? Leonardo, 120, 150, 200 quilômetros por hora. Essa música, ela é do ano de 1970, foi lançada aí pelo rei Roberto Carlos, composta em parceria com Erasmo Carlos. A canção narra a história de alguém que, com o coração partido, dirige em alta velocidade para tentar fugir do passado e esquecer um grande amor. O ritmo da música acompanha a aceleração do carro, passando pelos 120, 150, até chegar nos 200 km por hora, enquanto a letra descreve a sensação de que a vida e o tempo estão passando depressa demais, hein? Como eu disse, essa música, gravação original dela, aconteceu em 1970. Agora, 12:45, vamos para a nossa música em forma de poesia?
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1: Agora, 12:56. Meu amigo, minha amiga, há momentos em nossas vidas que nos sentimos pequenos, fracos, inseguros e incapazes de reagir e vencer algumas dificuldades que vivemos. Já aconteceu isso com você, né? Mas quando paramos um pouco e olhamos para dentro de nós, percebemos quantos obstáculos, quantas barreiras, quantos nãos, quantos momentos difíceis já vencemos. Percebemos a força, a capacidade, o poder que existe dentro de nós. Então percebemos que escondido atrás desse gigante chamado medo, chamado dúvidas, incapacidade que acreditarmos ter, esta é a nossa capacidade de vencer. Quando fazemos esse momento de reflexão na nossa capacidade, das nossas conquistas, dos momentos difíceis que já vivemos e vencemos, fica muito mais fácil enfrentar o momento atual. Sabe por quê? Porque percebemos que é apenas mais um que será vencido. Percebemos que os gigantes somos nós, que já vencemos tantos problemas e não vai ser o problema atual que vai nos derrotar. Portanto, quanto se sentir incapaz, se sentir inferiorizado, pare por um instante e faça um momento de reflexão. Coloque em uma folha de papel o maior número de situações difíceis que você já venceu. Veja o que você fez para vencer, de quem você recebeu ajuda e como sentiu após a vitória. Você vai perceber que será capaz de vencer mais esse obstáculo. Não perca tempo pensando no problema. Quanto mais você gasta seu tempo pensando no problema, maior ele fica. Pense numa solução, gaste seu tempo com a solução. Imagine o prazer, a alegria que você vai sentir e o orgulho que vai causar nas pessoas que te amam de verdade ao te ver vitorioso. Lembre-se, meu amigo, minha amiga, você pode vencer mais essa. Quando conquistar a vitória, convide as pessoas que você ama para comemorar mais esta conquista. Mas jamais esqueça que você pode vencer. Você pode vencer. Você é capaz de vencer.

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1: Olá, muito boa tarde para você que nos acompanha na Mundo Melhor FM. Hoje é quarta-feira, 20 de maio de 2026. Eu sou o Sávio Scarabelli e este é o Rádio Notícia. A Prefeitura de Valadares realiza até esta sexta-feira vistorias em residências para identificar criadouros do Aedes aegypti, mosquito transmissor da dengue, zika e chikungunya. Ao todo, agentes de saúde visitarão cerca de 6 mil imóveis nas zonas urbana e rural. Durante as visitas, os agentes aplicarão larvicidas e orientarão os moradores sobre prevenção. Para ajudar no combate ao mosquito, os moradores devem verificar a areia dos pratos de vasos, tampar caixas d'água, colocar telas nos ralos e evitar água parada na geladeira, ar-condicionado e vasilhames de animais. Calhas limpas e quintais sem lixo também fazem a diferença. O resultado do levantamento deve ser divulgado na próxima quinta-feira, dia 28. A reportagem completa está em radiomundomelhor.com.br. O relator da proposta que prevê o fim da escala 6x1, deputado Léo Prates, do Republicanos da Bahia, decidiu adiar a apresentação do parecer final da matéria da Câmara dos Deputados. A expectativa agora é que o texto seja apresentado na próxima segunda-feira. Inicialmente, o relatório seria divulgado hoje, mas divergências sobre a forma de implementação da nova jornada de trabalho levaram ao adiamento. A proposta está sendo discutida em uma comissão especial criada para analisar o tema, presidida pelo deputado Alencar Santana, do PT de São Paulo. A decisão de postergar a apresentação do texto foi tomada após uma reunião realizada ontem na residência oficial do presidente da Câmara, Hugo Mota, do Republicanos da Paraíba. Começa hoje em Governador Valadares a Expoleste 2026. A mostra empresarial reúne diferentes setores da economia e chega à sua 22ª edição com 150 expositores. Segundo a Associação Comercial e Empresarial de Governador Valadares, neste ano a meta é bater o recorde histórico de vendas, ultrapassando a marca de R$60 milhões em negócios gerados. Entre as novidades do ano está a ausência da Expo Casa e a realização do Salão Automotivo e da Expo Outlet. O governador de Minas Gerais, Matheus Simões, do PSD, é esperado para a cerimônia da abertura. A Expoleste vai até o dia 24 de maio, no Unicentro, em Valadares. O Rádio Notícia volta em uma hora. A produção e apresentação são de Sávio Scarabelli. Outras notícias você confere em nossas redes sociais e também no nosso site, radiomundomelhor.com.br. Boa tarde.
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4: Agora 1:07.
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2: Oi, Brasil, boa tarde, 1:09. Tudo bem, joinho por aí? Quarta-feira, meio-dia da semana. 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
2: Oi, Brasil, boa tarde, 1:09. Tudo bem, joinho por aí? Quarta-feira, meio-dia da semana. Tô aí.

São os parceiros aqui do Agito e do Clássicos, né? Agora é o Agito, até as 4. Bora começar assim? Uma excelente tarde pra você, quarta-feira, 20 de maio de 2026.

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0: 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Aí o som de Gustavo Lima, na Mundo Melhor. 1:28, uma ótima tarde pra você. Bora pra cá, bora pra cá. Manda sua mensagem, manda que chegue aí no nosso WhatsApp. Bora interagir comigo, tô te esperando.
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0: WhatsApp! Tô esperando você mandar sua mensagem, tá bom? Walter, tá ouvindo a gente? Santo Marido, Sassuí, Chicota Braga. Um abraço, Chicota. Tá tudo bem por aí? Um abração. Conhece o Laélio, Chicota? O Laélio Duarte, lá de Tarumbirim, conhece ele, né? Laélio é gente boa. Tive com ele domingão. Laélio, Juninho. Já que eu tô em Tarumbirim, deixa eu mandar um abraço lá pro Zecão. O Zecão tá sempre trabalhando aí, né? Um abraço pra ele aí, pro pessoal, Luan, Fabinho, o Ney, grande Ney do Coto, tá sempre ouvindo a gente, né, Ney? O Ney, Lelei, também o Diguinho, o Alex Alves, tá na sintonia, né, Alex? Ô, pro intervalo e volto já, rapidinho, tô de volta aqui, ó.

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0: É, amanhã não se sabe, né? Trai a véia. Pra você curtir aqui o nosso agito. Tem cuidado pra não falar circuito, né, meu filho? Agora 1h43, tá tudo bem por aí, joinha? Bora lá interagir comigo, eu quero você aqui no zap, zap, zap. Ai, maravilha, maravilha, boa tarde pra você que tá aí curtindo nós, muito obrigado pela companhia. Opa, Zecão, fala Zecão.
1: Ô Luciano, aqui, o Zé, como tá falando? Ô, Zé, aqui, manda um abraço aí também, um alô pro Elton.
0: Elton,
1: né? Manda... O famoso Perna Fina.
0: Eita!
1: Ele tá te ouvindo também ligadão lá.
0: Valeu, um abraço aí pro Elton, Gesseiro. Valeu, Zecão! Mandei alô pra você agora, Zecão. Eu nem sabia que você tava me ouvindo, mas eu lembrei de tu, meu conterrâneo. Ó, conterrâneo e amigo de infância, rapaz. Amigão Zecão, viu? Gente boa. Ali é sangue bom, sangue bom. Tem mais alô por aqui, ó. Irneide, tá ouvindo a gente? Divino de Virgolândia. Boa tarde, eu tô ligadinho aqui, Divino de Virgolândia. Ô, programa bom, gente! Tô me sentindo. Tô me sentindo. Uma ótima tarde pra vocês, hein? Muito obrigado, pessoal, Divino de Virgolândia. Manda um alô pra Lourdes Braga, de Lombraga também, né? Júnior, tá ouvindo a gente, né, Júnior? Um abraço pra você, pessoal de Itaiomi, trabalha de máquinas aí, né? Um abraço pra turma curtindo o Venades. Ô, Guilherme, toca uma pra mim, Lu. É, não vou tocar agora, Gui. Tá na escuta aí, meu filho? Dá um abraço aí no patrão, viu? Gente boa, gente boa. Um abração aí no Roberto, o baianão chonadão. É, chonadão, né? Um abraço aí, Roberto. Parceiraço. Daqui a pouquinho tem o Pablo pra você, Roberto. Não abandona o Venades, não, Gui. Um abraço, Guilherme. Jefim, Lelém, sou Erisson e o Robertão. Segura a moda boa aí, ó.

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9: Fala comigo, bebê! Tô de volta aqui! Nessa potência! Ei, Goiânia! Tô indo, Goiânia! Ai, meu coração! Boa demais, né, ó? Me fez lembrar da Bárbara Quintela. Eu vou falar da Bárbara primeiro, porque é a mãe da Bárbara que gosta dessa música, mas hoje eu resolvi falar na Babi, né? Ela me abandonou, me abandona, mas não esqueço da Babi, tá bom, senhorita Kelly de Pinho? Um abraço. A Kelly tá na escuta, né? É, se ela não tiver na escuta, só de pensar que vai tocar Rumo a Goiânia, ela aparece. Ô, Giovaninha tá aí na escuta, tá uma gracinha, né? Um abraço, Giovaninha, um abração aqui pra vovó da Giovaninha, né? A Dona Maria, Dona Maria, em Santa Maria do Suaçuí!
10: Boa tarde!
9: Um abraço, Dona Maria, minha mamãe do coração, viu? Amo de montão. Um abraço aí pra Jennifer, a Dona Maria, a Giovaninha, Gisele, Heitorzinho, Guilherme, Roberto... Jefinho, Lelei, sou Erison, a turma toda trabalhando aí no Vitória Beach Market, Big Boy, nos Estados Unidos. Um abraço pra turma aí, valeu, Gui. A Giovaninha tá uma graxinha, né? Um abração a todo mundo aí, Gui, meu irmãozão do coração. E a Dona Maria, em Santa Maria do Suaçuí. Ô, Domênico, tá na escuta, Domênico? Um abraço pra você, garoto. Deixa eu mandar um abração pra Aline Lacerda, Choquim, meus vizinhos aí do Nova Vila Bretas, né? Aline, Choque, a gente manda um alô também. Pra... Lembrei aqui da Ingrid Momed, né? A Ingrid. Um abraço aí pra Ingrid, o Boca. Obrigado, pessoal, sempre na sintonia aqui do nosso programa. Bora então com Leandro e Leonardo. Rumo a Goiânia! Vou mandar essa aqui pra Kelly de Pinho. É a mãe da Babi. 5 pras 2.

0: Eduardo Costa, né? Eduardo Costa, Cleito e Romário. Apareceu a mãe da Babi. Apareceu a mãe do Babi. Um abraço, Kelly de Pinho. Rádio Notícias, edição das duas, tá chegando e eu volto já já.
1: Vamos demais.

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1: Boa tarde para você que se liga na Rádio Mundo Melhor, chegando com mais uma edição do Rádio Notícia nesta quarta-feira, 20 de maio de 2026. Mais de 1 milhão de consumidores da CEMIG em Minas Gerais podem estar deixando de receber descontos à conta de luz por problemas cadastrais. Segundo a companhia, inconsistências nas informações impedem o acesso automático aos benefícios. Entre os principais problemas estão divergências na titularidade da conta de energia, endereço desatualizado e dados incorrentes no Cadastro Único, o CAD Único. Atualmente, cerca de 1.700.000 famílias mineiras recebem algum tipo de desconto na tarifa de energia elétrica. A maior parte dos benefícios está incluída na tarifa social de energia elétrica, que atende aproximadamente 1.380.000 famílias do estado. De acordo com a CEMIG, esse benefício pode representar uma economia média de R$ 70 por mês na conta de luz. Outro programa em vigor é o chamado Desconto Social, que atualmente alcança quase 400.000 residências em Minas Gerais. Mesmo assim, a companhia estima que cerca de 197.000 famílias ainda tenham direito ao benefício, mas permanecem fora do programa por pendências cadastrais. Nessa modalidade, o desconto gera uma redução média de aproximadamente R$ 20 por mês na conta de energia. Confira agora a previsão do tempo para esta quarta-feira, 20 de maio, em todo o leste mineiro.
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1: A quarta-feira vai ser de sol com algumas nuvens e previsão de chuva leve na nossa região, segundo o Climatempo. Em Mantena, a mínima prevista é de 22 e a máxima 29 graus. Em Caratinga, mínima de 19 e máxima 26 graus. Já em Valadares, mínima de 21 e máxima 31 graus. Depois de duas derrotas consecutivas, o Democrata tenta reencontrar o caminho da recuperação na oitava rodada, quando recebe o Porto da Bahia no estádio Mamudão. Os resultados negativos diante do Vitória e Tombense aumentaram a preocupação da comissão técnica, principalmente pelas falhas defensivas apresentadas pela equipe. Com uma semana completa de treinamentos, o técnico Cícero Júnior aproveita os trabalhos para fazer ajustes táticos e buscar maior equilíbrio dentro de campo. Para o próximo compromisso, a principal dúvida é o meia Maurício. O camisa 10 deixou a última partida com dores musculares, iniciou tratamento no departamento médico e ainda será avaliado. Sem jogadores suspensos, a tendência é de manutenção da base utilizada nas últimas rodadas. Na classificação do grupo A12, o Tombense lidera com 12 pontos. Logo atrás, aparecem Democrata, Vitória, Porto da Bahia e Rio Branco, todos com 10. O Real Noroeste fecha a tabela com 5 pontos. A oitava rodada começa no sábado, às 18 horas, com Tombense e Real Noroeste, no estádio Almeidão, em Tombos. No domingo, às 16h, tem o clássico capixaba entre Rio Branco e Vitória, em Cariacica. Fechando a rodada, o Democrata recebe o Porto em Valadares, na segunda-feira, às 20h30 da noite, no Mamudão. O Rádio Notícia volta com mais informações em uma hora. Produção e apresentação, Pedro Cláudio. 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
5: Agora 2:08. Boa tarde para você.
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ótima tarde pra você, tá aí curtindo Venades, né? Antônio Revertelo, tem Terumirim, boa tarde, Antônio, beleza pura. Grande Domênico, um abraço pra você, né? O Anderson é meu primo, rapaz, é primão aqui do Venades, um abraço, Anderson. Tá aí trabalhando, tá na luta. Boa tarde pra minha titia querida Tatá, aí no Corme do Pará do Itarumirim, o Marcelo, o Fernando, o Adilson, a Cirleia. E eu mandei alô aqui, ó, pra Kelly de Pinho, tá ligada, né, Kelly de Pinho? Ela é muito fã da Amado Batista. Bora mandar pra ela e para a sua princesa Bárbara Quintela, Babi. Bora curtir com a gente o mais amado do Brasil aí, ó. 2:12, 97 FM. 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

0: Pedro Samuel, Romance Rosa, na Mundo Melhor, 2:22. 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
7: Agora 12h37, tá de boa aí curtindo o Venades? Deixa eu mandar um abração aqui pro Domênico, meu grande amigo, meu brother. Um abraço, Domênico. Abração aí, ó. Grande Lúcio, ali é fera, tá? O cara é fera, o Lúcio é fera, feríssima. É um baixista bruto, faz parte da banda da Tatilane Costa. Um abração pra você, grande Lúcio. Grande Lúcio, um abraço, meu irmão Lúcio, o Domênico. A gente manda um alusão aqui também, ó, pra Cristina, João Pedro. Cristina e João Pedro. A turma na sintonia aí, ó. Cristina, João Pedro, Lúcio. É, o Lúcio é irmão do Domênico, meu brother. Grande Domênico. Me abandona, né? Mas é gente boa.
8: Gratidão.
7: Gratidão, Gustavo Lima, retrovisor. Bora curtir com a gente? Uma excelente tarde pra você.

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1: Vai, boiadeiro!

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1: Boa tarde para você ligado na Rádio Mundo Melhor, chegando com mais uma edição do Rádio Notícia nesta quarta-feira, 20 de maio de 2026. Moradores de Alvarenga e de Sobralha, no leste de Minas, poderão receber atendimentos gratuitos de saúde até o próximo dia 22 de maio. Os atendimentos são oferecidos pela Carreta da Saúde do programa Saúde Itinerante, exames preventivos que é promovido pelo sistema Faeng Senar em parceria com o Sindicato dos Produtores Rurais de Itarumirim. Em Alvarenga, a carreta está estacionada na Praça Prefeito José Carlos Martins, com atendimentos de 8 da manhã às 17 horas. São oferecidos exames FIT para pessoas de 40 a 75 anos, mamografia para mulheres de 40 a 74 anos, exame preventivo Papa Nicolau para mulheres de 18 a 64 anos e PSA para homens acima de 40 anos e rastreamento de câncer de pele para todas as faixas etárias, entre outros. Em Sobralha, os atendimentos começam nesta quinta-feira, também de 8 às 17 horas, na Praça Doutor Rúzio Raimundo Rocha, número 49, no centro da cidade. O mercado de feijão continua em alta neste mês de maio, tanto para o feijão carioca quanto para o feijão preto. De acordo com os dados do indicador CPEA-CNA, a valorização dos preços está ligada principalmente à oferta mais restrita e às incertezas provocadas pelas condições climáticas, especialmente na região sul do país. No caso do feijão carioca, a média dos preços regionais registra forte avanço em relação ao ano passado. Os valores já acumulam alta superior a 70% e alcançam os maiores níveis da série histórica do indicador, iniciada em setembro de 2024. Já o feijão preto também segue valorizado. A variação anual passa de 32%, movimento sustentado principalmente pela redução no volume de produção registrado nesta safra. O cenário reforça a pressão sobre o mercado diante da menor disponibilidade e do produto e das preocupações com o comportamento do clima nas principais áreas produtoras. O Atlético Mineiro entra em campo nesta quinta-feira às 19 horas, Arena MRV, para encarar o Cienciano do Peru pela quinta rodada do Grupo B da Copa Sul-Americana. O duelo é decisivo para o Galo, que ocupa a lanterna da chave com 4 pontos, 3 atrás justamente do líder Cienciano. Uma vitória mantém o time mineiro vivo na competição e leva a decisão da vaga para a última rodada diante do Puerto Cabello, na Venezuela. Para a partida, o técnico Eduardo Domingues terá apenas um desfalque confirmado. O meia Gustavo Scarpa segue em recuperação de uma entorse no joelho e está fora do confronto. Por outro lado, o meio-campista Vitor Hugo pode ser novidade. O jogador, que trata de um edema na coxa esquerda, participou de parte do treinamento desta terça-feira e ainda será avaliado pela comissão técnica. O Atlético vem de um empate por 2-2 contra o Juventud do Uruguai, resultado que aumentou a pressão sobre a equipe na Sul-Americana. Nesta quarta-feira, Domingues comanda o último treino na cidade do Galo e define a equipe para o confronto decisivo na Sul-Americana. O Rádio Notícia volta com mais informações em uma hora. Produção e apresentação Pedro Cláudio. 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
4: Agora são 3:07. Boa tarde pra você. 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

0: povo lá de casa te testa. A Yuga Guilherme, Wesley Safadão Mentirosa. Passou por aqui Eduardo Costa, pra alegria do Betinho, indo residencial Valadares, né? A Chonadinha. Ô, Betinha, um beijo do goido pra você, menina. Ela é muito fã do Dudu. Passou também a de Brito Samuel, Romance Rosa. Tudo beleza por aí? Tranquilo, tranquilo? Quero você interagindo comigo aqui no Zap. Pipi. Hora certa, 3h32. Ô, Boca, meu grande amigo Boca, né? O love aí da Ingrid. Da Ingrid, minha conterrânea de Tarumirim. Grande Boca. É gente boa, viu, rapaz? Sangue bom.
1: E aí, Luciano? Tudo bom
0: com
1: você, meu filho?
0: Fala, Boca.
1: Fala, Boquinha. Um abraço pra você aí, Tubarãozão.
0: Tamo junto, filho.
1: Aqui. Aqui. Manda um alô pra galera aí do Grupo FI. A galera aí dos carreteiros aí mais antigos de Governador Valadares.
0: Eita, os carreteiros.
1: É o dinossauro da estrada. Galera FI.
0: FI.
1: A cambada de malacabada.
0: É igual eu, Tom. Tá tudo em casa,
1: filho. Um abraço pra ele, a galera dos anos 80 e 90.
0: É nóis.
1: Galera do Grupo FI.
0: 80 e 90.
1: Governador Valadares.
0: Eu tô nesse também.
1: Mais antigo aí de Governador Valadares. Um abraço, tudo de bom.
0: Um abraço.
1: 97,7, a melhor de Valadares. Chama.
0: Chama, bebê. Um abraço pra você, Boquinha. Um abraço na Ingrid, no Caleb, todo mundo aí, beleza? É, rapaz, ele mora em Fevedouro. Aí é gente boa. Tá em Jerucaldas aí? Tá passando em Jerucaldas. Rodolfo de Era Nova. Igor, tá nos Estados Unidos. Um abraço, tá ouvindo a gente. Tá querendo uma música de Fred Fabrício, oferecendo pra sua amiga pretinha lá no Corre do Indaiá. Também tá ouvindo a gente. Valeu, valeu, valeu. Um abração pra turma aí. Grande Guilherme, tá ligadinho, né? Gui, gente boa. Ô, ô, ô. Cadê ele, hein? Cadê ele? O Heitorzinho. Eu vou mandar pra ele uma música. Heitorzinho, tudo bem? Tá na escuta aí, Heitorzinho? Quer uma música boa? Vou caprichar pra você aí, tá? Um abração pro Roberto. Ai, Roberto, Roberto, baianão chonadão. Gente boa, sangue bom. Um abraço pra turma aí, o Lele, Jefinho. O Lele tá fazendo salgadinho pra nós, hein? Fala comigo que o homem aí é bruto, viu? Um abraço pra vocês aí. Tá fazendo salgado uma hora dessa, né? Trabalhando bastante. Tá igual o Jefinho. Ai, ai. Rala, rala, rala, rala, rala, rala, né? Ah, o Heitor tá chegando da escola. Ô, Heitor, tudo bem, Heitorzinho?
2: Boa tarde!
0: Um abraço pra Gisele. É a digníssima esposa do Gui. Um abraço, Gi. Um abraço, Heitorzinho, a Gilvaninha. A Gilvaninha, que é uma gracinha. Um abraço pra vocês aí, muito obrigado pela companhia. É, deixa eu mandar um alô aqui pra Lucilene. A Lu tá fazendo o quê? Salgadinho, Lu? Eita! Tá lá em Tronqueiras. Ela gosta do Léo Magalhães. Acho que eu vou mandar uma música do Léo pra ela. Quem sabe ela guarda uns 3 pastéis pra mim. Ai, tá fazendo, não sei se é pastel que ela tá fazendo, eu acho que é pastel, né? Pela massa aqui é pastel, deixa a gente água na boca, viu? Aí o pastelzinho de queijo, me dê, papai! Eu volto já!
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1: Ai, rapaz, não sei porque, mas eu lembrei daquela música que não é sertaneja, né? Vou de táxi, você sabe, tava morrendo de saudade. 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

Para Lucilene, tá ouvindo a gente aí, Tronqueiras, né, Lu? Boa tarde para você, minha amiga. Ailton, a Adriana, Marquinhos, Zé Lúcio, a Marina aí no Cogo dos Rosas. Oi, Rayana, em Macaé, no Rio. Boa tarde, Rayana.

Tchomar. Eita, musgão, hein? Ô, gente, cá pra nós, né? Viajando. Viajando aí na estrada, ouvindo essa música, essa potência da 97, a viagem até rende, né? 3h45, bora curtir César Binotti e Fabiano. Essa música aí foi de Gilberto e Gilmar, ela tem uma letra linda, linda, linda, linda, faz ela feliz.

0: Aí, Pablo! Ô, Rosério tá na escuta, né? Não falei, Rosério? Mandou áudio aqui, ó. Já passou lá na Alex Baterias. Um abraço, grande Rosério, papi. Um abraço, meu brother. E um abração pro Alexandre e Alex, aí de Alex Baterias. Eu vou pro intervalo, eu volto já já, hein? Reta final aqui do Agito.
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12: Daqui a pouco tem Circuito Sertanejo. Agora 3h56, 3h56. Tainara de Pescador tá na escuta, né, Tainara? Um abraço pra você e muito obrigado aí pela companhia. Chamando a alôzão pra Rosa Proença no Bananal de Cima, Taru Mirim, Renatão, Beatriz, né? Um abraço pra turma aí de Taru. Jedaia também tá sempre na sintonia, né, Jedaia? O Ronaldo, Naldinha Zaira, meus queridos aí, Ronaldo, Zaira. A gente manda um alô também pro Laélio, o Juninho, grande Laélio, Juninho, sempre ouvindo a nossa programação, hein? Oi, Cleonice, alô, Fabiano, aí no Córrego do Parado, Vicente, a Sila, ô Vicente, é o Vicentão, gente boa, viu? Um abraço pra turma aí do Córrego do Parado, Itarumirim. Daqui a pouquinho tem Circuito Sertanejo, beleza pura? Música.

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1: Boa tarde para você ligado na Rádio Mundo Melhor, chegando com mais uma edição do Rádio Notícia nesta quarta-feira, 20 de maio de 2026. Governador Valadares recebe a partir desta quarta-feira a 22ª edição da Expo Leste, uma das principais feiras empresariais do leste de Minas. O evento reúne representantes de diversos setores da economia e, neste ano, chega com a expectativa de superar o recorde histórico de negócios fechados. Segundo a Associação Comercial e Empresarial de Valadares, a meta é ultrapassar os R$ 60 milhões em vendas geradas durante a feira. Entre as novidades desta edição estão mudanças na programação, como saída da Expo Casa e da exclusão do Salão Automotivo e da Explutet. A cerimônia de abertura deve contar com a presença do governador de Minas Gerais, Matheus Simões. A Expo Leste 2026 segue até o dia 24 de maio no Unicentro, em Governador Valadares. A Secretaria de Estado da Saúde de Minas Gerais reforçou o monitoramento de possíveis eventos de saúde pública após o alerta internacional emitido pela OMS sobre o avanço dos casos de ebola na África. A preocupação da OMS envolve o aumento do número de infecções registradas da República Democrática do Congo, onde a doença já provocou mais de 100 mortes. Diante do cenário, o organismo internacional declarou emergência sanitária internacional. Apesar do alerta, a Secretaria de Saúde informou que Minas Gerais não registra casos suspeitos, notificados ou confirmados de ebola há pelo menos 10 anos. Segundo a pasta, o acompanhamento da situação é realizado pelo Centro de Informações Estratégicas em Vigilância em Saúde, que mantém monitoramento contínuo e integração com órgãos nacionais para identificação rápida de possíveis ocorrências. A Organização Mundial da Saúde confirmou casos da doença relacionados ao vírus bundibugio em países africanos, mas esclareceu que neste momento o cenário ainda não se enquadra com a emergência pandemânica global. Em Minas, a Secretaria de Saúde afirma permanecer em estado de prontidão para investigação e resposta a eventuais suspeitas. O Papa Leão XIV iniciou nesta quarta-feira uma nova série de reflexões durante a audiência geral realizada na Praça São Pedro, no Vaticano. O tema escolhido pelo pontífice é a Sacrosanctum Concilium, primeiro documento promulgado pelo Concílio Vaticano II, voltado à liturgia da Igreja Católica. Durante a catequese, o Papa destacou que o objetivo dos bispos reunidos no concílio não foi apenas promover mudanças nos ritos religiosos, mas também aprofundar a ligação da Igreja com o ministério de Cristo. Segundo o Papa Leão, a liturgia ocupa um papel central na vida da Igreja por ser espaço onde a comunidade cristã recebe e vivencia a própria presença de Cristo. O pontífice também recordou o chamado Mistério Pascal, que reúne a paixão, a morte, a ressurreição e a glorificação de Jesus Cristo, e afirmou que esse acontecimento se torna presente de forma sacramental nas celebrações litúrgicas. Ainda de acordo com o Papa, cada participação dos fiéis nas assembleias religiosas representa uma imersão nesse mistério central da fé cristã. O Rádio Notícia volta com mais informações em uma hora. Produção e apresentação, Pedro Cláudio. 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
5: Agora são 4:06. Boa tarde pra você.
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3: É essa daqui mesmo, a rádio oficial da Expo Agro
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3: E também do Festival do Quiabo. Então cola com o Venades, o cara de Tanumirim tá na área. A partir de agora tem Circuito Sertanejo, meu povo. Tá animado aí, tá de boa? Quarta-feira.
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3: Meiuca da semana.
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3: Bora então curtir muito modão com

0: Arena, que vai começar agora.
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0: Ah, meu Brasil, boa tarde, divisão no meu coração, boa tudo tarde. Beleza por aí, né? Ah, dando sequência aqui após o Agito 97, agora tem um circuito no oferecimento de Rogai Material de Construção, ali na Avenida Coqueiral 266 Turmalina, também em Baguari. 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Alô, Wellington, um abraço pra você, garoto. 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

0: Bora interagir aí nessa quarta-feira, meiuca da semana, 20 de maio de 2026. Luciano Bernardes, sou eu. De bem com a vida, não sou pior nem melhor, apenas faço diferente.
1: É show! 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
0: Bora, meu filho!
3: O circuito sertanejo! Tô com você, Luciano Bernardes!
0: Oh, potência! Bora sim, ó! Começando assim! Ei, modão, ó!
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0: Segura o coração!
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0: A potência do leste de Minas!

0: primeiro sucesso de Giovanni Carreiro, hein? Ei, ei, ei, grande Giovanni. Você ouve aqui na Mundo Melhor, né? Esse cara é bruto. Mais
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0: tem. Bom demais, né? Bom demais. Deixa eu mandar um alôzão aqui pra Renata, tá curtindo a gente. Renata, tá no clima já, Renata? Ai, Renata, maneira, Renata, maneira. Tá aí no Santos Dumont. Oh, tá de boa hoje, hein? Tá trabalhando não, né, Renata? Tá querendo calcinha preta? Já, já tem pra você, menina. Deixa eu mandar um abraço aí pro pessoal de Frei Inocêncio. Sou Tamir, dona Física, o Deir e a Emanuele Félix, que é filha do Deir. Um abraço pra vocês aí, da nossa querida Frei Inocêncio. Muito obrigado, a turma curtindo nós. Eita, o Percata também na sintonia. O Alifer Júnior, a gente manda um alô pro Alifer. O grande Douglas, né? Douglas Moraes, um abraço aí pro Douglas. E a gente aproveita e manda um abração aí pro prefeitão de Alpercata, né? Rafael França, um abraço aí pro Rafael. E a todos vocês da nossa querida cidade de Alpercata. A Simone tá sempre na sintonia aí no Corre dos Martins. Olivanda também, né? Olivanda, boa tarde.
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0: 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Deixa eu mandar um alô aqui, ó, pra Débora, tá em Tabacurina, né, Débora? Boa tarde pra você, o Marquinhos, tá aí no Corre dos Rosas. Um abraço, Marquinhos, tudo bem, meu filho? Tá sumido, hein, Marquinhos? Some não, garoto!
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2: 4:26 agora, Renata. Aí no Santos Dumont. Bora de calcinha preta.
3: Calcinha preta.

Ai, quanto tempo que não ouço essa música, hein? Faz muito tempo, rapaz. Ai, banda Calypso Leonardo. Mais uma chance. Aí tem uma da banda Calypso com Amado Batista também. Quem ama não deixa de amar. Se eu não me engano, o nome da música é essa. É boa também. Daqui a pouco eu vou tocar, né? Pra gente recordar aqui no nosso Circuito Sertanejo. Alôzão aqui pra Ariane. Ariane tá pedindo Paula Fernandes e também tá pedindo aqui a Edbrito Samuel. Que coisa, hein, menina? É o mesmo gosto musical aí do Djalma da Flórida. Ele gosta da Paula Fernandes e gosta do Edbrito Samuel, mas que? Do Léo Mangalhães, do Amado Batista. O Djalma é um conhecedor da música sertaneja. É um amigão, meu brother. Tá sempre ouvindo a gente nos Estados Unidos. O cara trabalha muito, rala muito, não tem como ficar interagindo, mas a gente não esquece dele. Daqui a pouquinho, a Ariane tem a sua música e vou pegar carona e mandar também pro Djalma aí na Flórida, nos Estados Unidos. Na sequência, então, Paula Fernandes, Ed Brito e Samuel e muito mais. 97 FM. 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Dá uma passadinha pra você conferir. 4 horas, 36 minutos, eu volto já. Verde

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12: Voltei aqui. Agora 4h42. Ô, Djalma, aí na Flórida. Tá aí a música com Paula Fernandes pra você, garoto. Amar de novo.

0: Ai, Eduardo Costa, imagina eu, Eduardo Costa, imagina eu, Dudu. 8 para 5, tá passando rápido, né, rapaz? É 8 para 5. Deixa eu mandar um alôzão aqui lá pra... Ó, vou mandar um alô pra Rayana antes de mandar pra Roça. Aliás, nem vou mandar lá pra Roça agora. Vou mandar só pra Rayana e pra Maria Clara. Aí o Macaé no Rio, tá bom, Rayana? Aí, Rayana, não lembrei da Marina, não lembrei do Zé Lúcio. Agora eu tô mandando alô pra você, tá bom, senhorita Rayana? Rayana e também a Maria Clara em Macaé no Rio. Deixa eu mandar um alô aqui. É, boa tarde, Lu, queria pedir uma música de Henrique e Juliano, Amor dos Outros. Essa música é bonita, né, Alice? Essa música de Henrique e Juliano é linda, Amor dos Outros, eu gosto muito dessa música. Aliás, Henrique e Juliano tem cada música que eu vou te falar, viu? Cada uma mais linda do que a outra, Maior Saudade, tem muita música boa. Então daqui a pouquinho eu vou tocar essa daí pra você, Amor dos Outros, de Henrique e Juliano, Alice de Baguari. Tá na escuta. Boa tarde, Tico. Ipatinga, no Vale do Aço. O Alifer Júnior tá em Alpercata. Ótima tarde, o Alifer.
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6: Agora 4:58. Kleber e Cauã, muito estranho.
7: Kleber

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2: Boa tarde para você ligado na Rádio Mundo Melhor, chegando com mais uma edição do Rádio Notícia nesta quarta-feira, 20 de maio de 2026. Governador Valadares recebe no próximo sábado mais uma edição da Feira de Adoção de Pets promovida pela CEMIG. A iniciativa une incentivo à adoção responsável de animais resgatados com a conscientização sobre os riscos das ligações clandestinas de energia elétrica. A ação faz parte da campanha Gato de Verdade é Legal, Gato de Energia não. E será realizada das 9 da manhã ao meio-dia na Praça dos Pioneiros, no centro da cidade. A feira contará com a participação dos abrigos Pet dos Vales e Doce Lar, que vão disponibilizar cães e gatos resgatados para adoção. Segundo a CEMIG, os chamados gatos de energia representam perigo para a população, podendo provocar acidentes graves, incêndios, interrupções do fornecimento e danos a equipamentos elétricos. Após passar por outras cidades mineiras, a campanha retorna em novas edições entre maio e junho. Além de Governador Valadares, as feiras também serão realizadas em Montes Claros, Varginha, Juiz de Fora, Uberlândia e Belo Horizonte. Para adotar um animal, é preciso ter mais de 18 anos e apresentar documento de identidade e comprovante de residência. Uma pesquisa aponta que o diabetes vai muito além dos impactos físicos e afeta diretamente a saúde emocional dos pacientes no Brasil. O levantamento revela que 7 em cada 10 brasileiros com a doença enfrentam consequências emocionais importantes, como ansiedade, insegurança e isolamento social, muitas vezes relacionadas à dificuldade em manter o controle das taxas de açúcar no sangue. O cenário chama atenção em um país que ocupa a 6ª posição no ranking mundial de diagnósticos de diabetes, com quase 17 milhões de adultos convivendo com a doença. Diante desse quadro, especialistas defendem o uso de sensores inteligentes capazes de monitorar a glicose em tempo real, prever crises e ajudar a reduzir internações. Atualmente, porém, o Ministério da Saúde não oferece esses dispositivos gratuitamente pelo Sistema Único de Saúde, o SUS. A Prefeitura de Valadares realiza na próxima sexta-feira vistorias em residências para identificar criadouros do Aedes aegypti, mosquito transmissor da dengue, zika e chikungunya. Ao todo, os agentes de saúde visitarão cerca de 6 mil imóveis nas zonas urbana e rural. Durante as visitas, os agentes aplicarão larvicidas e orientarão os moradores sobre prevenção. Para ajudar no controle ao mosquito, os moradores devem verificar a areia nos pratos de vasos, tampar as caixas d'água, colocar telas nos ralos e evitar água parada na geladeira, no ar-condicionado e nos vasilhames de animais. Calhas limpas e quintais sem lixo também fazem a diferença. O resultado do levantamento deve ser divulgado na próxima quinta-feira, dia 28. A reportagem completa está no site radiomundomelhor.com.br. O Rádio Notícia volta com mais informações amanhã às 9 horas. Produção e apresentação Pedro Cláudio. Mais notícias também no nosso site radiomundomelhor.com.br.
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5: Agora 5:06.
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2: Quem sou eu para reclamar que meu dia não foi bom? Que os planos para hoje não deram muito certo? Que a razão da minha alegria é só quando eu tenho recompensa? Se não tenho, não compensa. Não valorizo, passo reto. Quem sou eu para reclamar quando o dia tá frio ou quando chove e transborda o rio e a avenida inteira some? Quem sou eu para reclamar do pão de cada dia, que às vezes não é o que eu queria, mas no final a gente come? Quem sou eu para reclamar se eu tenho mais a agradecer a oportunidade de fazer extraordinário todos os dias? Por ter força, saúde para correr atrás e perceber que os dias podem ser bons demais, encarar todos com alegria. Que ao invés de reclamar, eu passo a agradecer mais pelos dias ruins e pelos dias normais. Que eu entenda isso também. Que eu valorize cada dia, até quando eu tô mal. Pois talvez o nosso dia normal seja o sonho de alguém. Bora pra luta.
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0: Mike em busca boa demais da conta. Eita, nós, João Paulo e Daniel, fi. É o João Paulo e Daniel. Ô, dona Maura, tá na escuta, dona Maura? Tá de volta pra casa, né, dona Maura? Eita, meu Deus, eu tenho que tocar essa música depois, né? Ó, escuta.
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0: Como diz o Ronaldinho, né? Da Zaire Tarumirim. Espia, espia, fiote, ó. Ei, minha joia. Ai, meu Deus, que música bonita, né, gente? Daqui a pouco eu vou tocar ela todinha. Deixa eu mandar um alô aqui pro Milho. Eu mandar alô pro Milho Verde, essa é boa. Quase que eu mando alô pro Milho Verde aqui, é porque mandaram um vídeo do Milho Verde pra mim. Já pensou eu mandar? Boa tarde, Milho Verde. Ó, mas deixa eu mandar um alô aqui, boa tarde. Nossa, Deus, mandaram um. Ô, dona Maura, um dia que eu for no Mundo Velho, eu quero Milho Verde cozido, viu? Ó, boa tarde, Milho Verde cozido hoje. Manda um abraço pro meu esposo Leandro, meus filhos Maia e Bruno. Estou aqui no Vale Pastoril. E manda um abraço pra minha tia Wanda, no bairro Santa Paula. Manda uma do Eduardo Costa pra nós aí. Manda aí, Luciano. Só não identificou quem é, né? Mas um abraço pra vocês aí, mandaram um vídeo pra mim aqui do Milho Verde, me deixou com água na boca. Oh, oh, Ana Clara apareceu! Ana Clara apareceu! Pode aplaudir! Pode aplaudir! Um abraço. Ana Clara, Ana Clara. Um abraço pra você, Ana Clara. Um abraço, muito obrigado pela audiência. Me abandona não, viu? Você e o Nelly sumiram. Até pensei que tiveram. Pensei que tivesse mudado de Valadares, né? Quase que eu falo mudado de Tarumirim. É, ó, mandaram até uma foto aqui, um casal sorridente, os dois, viu? Ali vou te falar a verdade, é casal chonadinho! Chonadinho! Ai, ai, ai.

Ah, eu gosto de rir, vocês ficam fazendo eu rir. 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Simone Papia, tá na escuta. Desliga não, viu, Ana Clara? Viu, Ana Clara? Desliga não, Ana Clara! Simone Papia, tá na escuta do programa. Boa noite pra você. Boa tarde, Simone. Boa noite, não. Núbia, até Matheus Lobato. Boa tarde, tudo bem? Valquíria, tá ouvindo a gente também, né, Valquíria? Ô, menino! A Valquíria mandou sacola aqui da loja demais. 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
2: É essa mesmo, a rádio oficial do Expoagro e do Festival do Quiabo de Opercata. Às 5h40, meu povo. Ai, meu Deus, bora curtir nesse trânsito de GVzão. Você que tá no trânsito aí, né? Tá aí na ponte do São Raimundo, manda foto pra mim. Você que tá parado aí, motorista de aplicativo, manda foto pra mim. Bora curtir então, Eduardo Costa, agora.
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2: Ai, esse tal de Luciano sou eu, o cara de Itanumirim. Não sou pior e nem melhor, apenas faço diferente.
4: Aô.

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0: Ah, e segunda taça, hein? João Bosco e Vinícius, participação de Matheus. Agora, faltando um minuto para 6 horas, está chegando aqui o nosso Bispo Dom Félix, com a palavra do Bispo Fé Católica, logo após o Dom Félix retorno, com muito mais música sertaneja para você, na 97, a Rádio Sertaneja do Leste de Minas. Tá bom? 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
2: O anjo do Senhor anunciou a Maria e ela concebeu do Espírito Santo. Ave Maria, cheia de graças, o Senhor é convosco. Bendita sois vós entre as mulheres, e bendito é o fruto do vosso ventre, Jesus. Santa Maria, Mãe de Deus, rogai por nós, pecadores, agora e na hora de nossa morte. Amém. Eis aqui a serva do Senhor, faça-se em mim segundo a vossa palavra. Ave Maria, cheia de graças, o Senhor é convosco. Bendita sois vós entre as mulheres, e bendito é o fruto do vosso ventre, Jesus. Santa Maria, Mãe de Deus, rogai por nós, pecadores, agora e na hora de nossa morte. Amém. E o Verbo se fez carne e habitou entre nós. Ave Maria, cheia de graças, o Senhor é convosco. Bendita sois vós entre as mulheres, e bendito é o fruto do vosso ventre, Jesus. Santa Maria, Mãe de Deus, rogai por nós, pecadores, agora e na hora de nossa morte. Amém. Rogai por nós, Santa Mãe de Deus, para que sejamos dignos das promessas de Cristo. Oremos. Infundi, Senhor, vos rogamos a vossa graça em nossos corações, para que nós, conhecendo pela anunciação do anjo a encarnação de Jesus Cristo, vosso Filho, por sua paixão e morte de cruz, cheguemos à glória da ressurreição. Pelo mesmo Cristo, nosso Senhor. Amém. Louvado seja nosso Senhor Jesus Cristo. Que a graça e a paz de Deus, nosso Pai, e de Jesus Cristo, nosso Senhor, estejam com todos vocês e seus familiares. Prezados radiovintes, hoje é quarta-feira, dia 20 de maio, e nós vamos meditar o Evangelho de Jesus Cristo segundo João, capítulo 17, do versículo 11 ao 19. Naquele tempo, Jesus ergueu os olhos para o céu e rezou, dizendo: Pai Santo, guarda-os em teu nome, o nome que me deste, para que eles sejam um, assim como nós somos um. Quando eu estava com eles, guardava-os em teu nome, o nome que me deste. Eu guardei-os e nenhum deles se perdeu, a não ser o filho da perdição, para se cumprir a escritura. Agora eu vou para junto de ti, e digo estas coisas estando ainda no mundo, para que eles tenham em si a minha alegria plenamente realizada. Eu lhes dei a tua palavra, mas o mundo os rejeitou, porque não são do mundo, como eu não sou do mundo. Não te peço que os tire do mundo, mas que os guardes do maligno. Eles não são do mundo, como eu não sou do mundo. Consagra-os na verdade. A tua palavra é verdade. Como tu me enviaste ao mundo, assim também eu os enviei ao mundo. Eu me consagro por eles, a fim de que eles também sejam consagrados na verdade. Palavra da salvação. Amados radiovintes, Jesus pediu ao Pai que guardasse os discípulos em seu nome. É mais do que uma demonstração de preocupação. É resultado da sua relação filial manifestada aos discípulos. Apesar disso, nem todos permaneceram unidos, pois houve quem rejeitasse acolher Jesus como filho. Sem nomeá-lo, Jesus aludiu a Judas Iscariotes. Apesar disso, o projeto salvífico de Deus Pai não foi comprometido, Ao contrário, foi um meio para que se cumprisse a Escritura. Antes de deixar o mundo, Jesus pediu pelos seus que permaneceriam no mundo. No pedido, há um eco da oração do Pai Nosso, para que sejam livres do maligno e que sejam consagrados na verdade, da qual se tornam arautos, fazendo a vontade do Pai. Ponto alto deu-se na declaração: por eles eu me sacrifico, o que corresponde a um ato de consagração, a fim de que a sua morte redentora seja o grande estímulo da missão apostólica no mundo. Oremos. Deus de misericórdia, concedei benigno à vossa Igreja, congregada no Espírito Santo, servir-vos de todo o coração, unida em sincero amor, por nosso Senhor Jesus Cristo, vosso Filho, na unidade do Espírito Santo. Amém. Meu abraço, amigo, que a bênção de Deus, Pai, Filho e Espírito Santo, desça sobre todos vocês e permaneça para sempre. Fiquem com Deus e até daqui a pouco no programa Fé Católica.
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2: Amados irmãos, amadas irmãs, iniciamos o programa Fé Católica e a nossa catequese é sobre a nota doutrinal sobre o valor do matrimônio. Em todo caso, convém lembrar que a Igreja Latina enfatiza particularmente os aspectos jurídicos do matrimônio, o que levou à bela convicção de que os próprios esposos são ministros do sacramento. Com o seu consentimento, dão origem à união matrimonial única e exclusiva, fato objetivo anterior a qualquer experiência ou sentimento, mesmo espiritual. Os padres orientais e as igrejas orientais enfatizam mais os aspectos teológicos, místicos e eclesiais de uma união que, graças à benção da Igreja, se enriquece ao longo do tempo sob o impulso da graça, enquanto a comunhão entre os esposos se integra cada vez mais à comunhão eclesial. É por isso que no Oriente o rito do matrimônio, com todos os seus sinais, a oração e os gestos do sacerdote, recebeu maior valor. Já São João Crisóstomo fala da coroação dos esposos realizada pelo sacerdote e explica o seu significado mistagógico. Por essa razão, coroas são colocadas nas suas cabeças como símbolo de vitória, uma vez que, tendo permanecido invictos, chegam ao leito nupcial. Ao mesmo tempo, prevalece no Oriente uma visão mais positiva do aspecto relacional, que se expressa também na união sexual no casamento, sem reduzir seu propósito apenas à procriação. Isso se demonstra, por exemplo, quando São Clemente de Alexandria se distancia fortemente daqueles que consideram o casamento um pecado, mesmo quando o toleram para garantir a perpetuação da espécie. Em vez disso, ele reitera: se o casamento segundo a lei é um pecado, não sei como alguém pode dizer que conhece a Deus quando afirma que o mandamento de Deus é um pecado. Não, se a lei é santa, o casamento é santo. Além disso, para São João Crisóstomo, o casamento não deve ser considerado uma compra e venda, mas uma comunhão de vida. E ele sublinha que a continência exagerada no casamento pode colocar em risco a unidade conjugal. A unidade e comunhão conjugal, como reflexo da união entre Cristo e a Igreja, segundo Efésios 5, 28 a 30, é um tema particularmente desenvolvido pelos padres orientais e São Gregório de Nazianzo extrai dele consequências espirituais concretas. É bom que a mulher respeite Cristo por meio do marido, e é bom que o marido não despreze a igreja por meio da mulher, mas que o marido também cuide de sua mulher, e de fato Cristo cuida da igreja. Meu abraço, amigo, a minha bênção, fique com Deus e até o próximo programa.
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2: Amados irmãos, amadas irmãs, iniciamos a Novena do Bom Pastor. Sou Dom Félix, bispo da Diocese de Governador Valadares. Sou pastor dessa porção do povo de Deus da região do Vale do Rio Doce. É com alegria então que nós iniciamos em nome do Pai e do Filho e do Espírito Santo. Amém. Peçamos perdão. Senhor Jesus, bom pastor, tem compaixão de nós, porque somos pecadores. Não leves em conta as nossas faltas, mas concede-nos a graça de arrependermos dos nossos pecados. Converte-nos a ti. Não nos deixes pecar. Não nos deixes cair em tentação. Livra-nos do mal e perdoa todas as nossas culpas. Amém. Façamos o nosso agradecimento. Ó Deus, nosso Pai, nós te damos graças por todo o bem que nos fizeste até agora. Nós te agradecemos pelos imensos benefícios que concedeste a todos nós, seres humanos, e a todas as outras criaturas tuas que estão no céu, na terra e em todo o universo. Por teu Filho Jesus Cristo, Senhor nosso e bom pastor, a ti, nossa ação de graças, a honra e a glória, pelos séculos dos séculos e por toda a eternidade. Amém. Ouçamos a palavra de Deus. Eu sou o bom pastor. Conheço as minhas ovelhas e elas me conhecem, assim como o Pai me conhece e eu conheço o Pai, e dou a minha vida pelas ovelhas. João 10:14. Meditemos a palavra de Deus.

Façamos agora a nossa intenção geral para alcançar a graça de perdoar as ofensas. Ó Deus de bondade, tu que não levas em conta nossas culpas, tu que perdoas a todos que te ofendem, dá-nos um coração manso e humilde, como é o coração de Jesus. Concede-nos a graça de perdoar sem restrições e sem medidas a todos que fazem o mal contra nós. Não permitas que caiamos na tentação de pagar o mal com o mal. Ensina-nos a amar nossos inimigos e a rezar com frequência pelo bem deles. Nós te pedimos por Cristo Senhor nosso. Amém. Façamos agora uma pausa para que no silêncio do nosso coração, com os olhos fixos na imagem do bom pastor, seja feito a ele o pedido de graças que desejamos receber dele por meio desta novena.

0: Senhor Jesus, Filho de Deus e Filho de Maria, Tu que és verdadeiro Deus e verdadeiro homem, tem piedade de nós. Senhor Jesus, Tu que és o Cristo de Deus, tem piedade de nós. Senhor Jesus, Tu que és o bom pastor, atende a nossa súplica. Rezemos uma Ave Maria, pedindo à nossa querida Mãe do Céu, que por intercessão dela, sejam recebidas as graças do bom pastor que dele esperamos obter. Ave Maria, cheia de graças, o Senhor é convosco. Bendita sois vós entre as mulheres, e bendito é o fruto do vosso ventre, Jesus. Santa Maria, Mãe de Deus, rogai por nós, pecadores, agora e na hora de nossa morte. Amém. Neste momento, nós vamos abençoar a água. Ó Deus Criador, nós te damos graças porque criaste a água para nos dar vida, saciar nossa sede, para lavar e refrescar nossos corpos, para molhar a terra e fazê-la produzir frutos que nos alimentam e sustentam. Nós te agradecemos pela água do batismo, pela qual tu nos purificas, a fim de que tenhamos uma vida limpa da sujeira do pecado e sem nenhuma mancha do mal. Nós te damos graças, porque por Jesus Cristo, que ofereceu a uma mulher samaritana e continua oferecendo a todos nós a água viva, da qual quem beber nunca mais terá sede, tu sacias a sede de todos os seres humanos. Abençoa, ó Pai, esta água que colocamos em tua presença. Concede a todos que fizerem uso dela tua proteção e a cura de suas enfermidades. Assim como pela passagem dos hebreus pelas águas do Mar Vermelho, tu os libertaste da escravidão do Egito, a todos que usarem desta água, livra-os de todos os males. Nós te damos graças e te pedimos por Jesus Cristo, Senhor nosso. Amém. Façamos agora a nossa consagração ao bom pastor. Ó bom pastor, nós te consagramos toda a nossa vida. A ti confiamos nossas famílias e nossos amigos. Tudo que temos e tudo que somos entregamos a ti. Tu és a fonte da vida. De ti procedem a cura e a libertação de todos os males. Tu és nossa luz e salvação. Queremos ser tuas ovelhas e pertencermos para sempre ao teu rebanho, pois junto de ti encontramos acolhida, paz e segurança. De todos os temores, tu sempre nos livras. Em ti pomos toda a nossa esperança, pois quem em ti espera jamais será decepcionado. Bom e eterno pastor, seguindo a ti com fidelidade, sabemos que após nossa peregrinação neste mundo, seremos recebidos por ti no céu. Lá, conforme tua promessa, viveremos para sempre contigo e teremos a felicidade eterna. Amém. Rezemos juntos a oração que o Senhor nos ensinou, através da qual nós chamamos a Deus de Pai e nos comprometemos a viver como irmãos e irmãs. Pai nosso que estais nos céus, santificado seja o vosso nome. Venha a nós o vosso reino. Seja feita a vossa vontade, assim na terra como no céu. O pão nosso de cada dia nos dai hoje. Perdoai-nos as nossas ofensas, assim como nós perdoamos a quem nos tem ofendido. E não nos deixeis cair em tentação, mas livrai-nos do mal. Amém. Recebamos agora a bênção do bom pastor. Que o bom pastor nos olhe com amor, traga luz aos nossos olhos e serenidade para o nosso coração. Amém. Que o bom pastor nos abrace agora com ternura, de modo que sintamos o afeto do seu divino coração. Amém. Que o bom pastor seja nosso guia, nos faça conhecer sua estrada, nos conduza e conduza nossas famílias pelos caminhos da paz e da felicidade. Amém. Ao bom pastor, a honra, a glória e o louvor para sempre. Amém. Que a bênção de Deus, Todo-Poderoso e rico em misericórdia, Pai, Filho e Espírito Santo, desça sobre todos nós e permaneça para sempre. Amém. Fiquem com Deus.
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Agora são 6 horas e 27. Boa noite pra você, 6h27. 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Agora são 6 horas e 27. Boa noite pra você, 6h27.

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3: 6:36. Ei, Lu, Silene, tá ligado com a gente? Ei, Lu, e o Ailton, aí, Tronqueiras. Um abração pra vocês, boa noite. Obrigado pela companhia, Léo Magalhães, coração ferido. Maria Ramos, aí, Frei Inocêncio. Oi, André, Manu e André. Cida Couto, em Pescador. Um abraço pra vocês e de Nova Módica.

0: Mas é coisa de quem quer voltar. E eu volto já já, tá bom? Rapidinho, eu tô de volta com muito mais música. E a partir das 7 horas, manda seu áudio aí, que a partir das 7 vou tacar áudio no ar aqui, viu? É, gostou dessa? Vou tacar áudio no ar. Ó, mas não manda áudio de 1 minuto, 2 minutos, não. Manda aí um áudio curtinho, tá? Manda um áudio de uns 30 segundos que nós vamos sapecar seu áudio no ar e capricha. Manda um áudio mais animado, gente. Antes de mandar aqui, grava e ouve, vê como ficou seu áudio. Aí você manda pra gente, o que a gente manda aqui na doação pra vocês. E a partir das 7, a sua participação, hein? Com seus áudios, sua mensagem, bora de modão, chonadão. Chamando um alô aqui pro Lúcio, mandei um alô pra ele mais cedo. Aí é gente boa demais da conta, é irmão do Domênico. Tá ligadinho, tá no trampo, tá trabalhando aí, ouvindo o Venades. Ele faz parte da banda da Tatilane Costa, da talentosa Tatilane Costa. Um abraço pra você, Lução. Tudo de bom aí, meu filho. Obrigado pela audiência e pela moral de sempre. A motorista tá na escuta, menina. Tá tudo bem. O Zé Batista em Pouso Alegre. Ô, meu amigo Zé Geraldo, tá ligado em Taruaçu de Minas, nossa querida residência.
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0: 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Quem não trabalha de bem com a vida, tem um patrão aí. Ele não é um patrão, isso é um paizão. Rafael Rogai, tá sempre na escuta. Eu creio que uma hora dessa, são 6h51, Rafael deve estar na escuta aí na fazenda, ou tá dirigindo por aí afora, né? 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
2: A sertaneja do leste de Minas, agora 4 para 7. A sertaneja do leste de Minas, a rádio oficial da Expo Agro e a rádio oficial do Festival do Quiabo, meu filho!
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2: Ei, potência, potência, potência, rogai material de construção. Grande Rafael tá aí, né? Eu disse, rapaz, isso não é um patrão. Isso é um paizão. Um abraço aí pro Rafa. Um abraço, Rafael. A sua digníssima esposa, a doutora Lucinho Rogai. Um abração pra vocês aí, né? Obrigado pela audiência. Miguel, Rafaela. Oi, Neuber! Neuber, gente boa! Um abraço pra vocês aí, meu povo! Hora certa, 3 para 7. Ô, Du, tô ouvindo a gente. Córrego Zé Rodrigues, né? Abração pra turma aí, Mara, Yasmin. Ei.

0: Aí o mais amado do Brasil e também Léo Magalhães. É sofrer e que eu estou chorando. Deixa eu mandar um abração aqui, apareceu. Oh, mandei um alô pra ele ontem, mandei um alô pra ele mais cedo. O homem tá meio sumido, né? O Juarez, um abraço aí pro Juarez. Tá mandando um alô aqui pro Thiago, ele que trabalha com o Juarez nos Estados Unidos. Ó, oh, o Thiago tá passeando no Acácio, ó, oh, que bacana. O Thiago tá em São José do Acácio. Um abraço, Juarez. Um abraço pra você, um abração pra todo mundo aí nos Estados Unidos. Fala no Acácio, Ana Clara tá sempre ouvindo a gente, né? Ana Clara, Zilda Vieira, que é mãe do César Vieira, Rosimar. Bacana, o Thiago é do Acácio, trabalha com o Juarez. O Juarez, ele foi parceiro nosso aqui por um bom tempo, aí de Lages e Bituruna. É, um abraço aí pra Jaqueline, o Juarez Filho, todo mundo aí. Um abraço, Juarez, tá ralando, trabalhando nos Estados Unidos e tá me ouvindo aqui, então a gente já manda um abraço pra ele e também pro Thiago. Daqui a pouquinho eu volto, é rapidinho, um minuto e meio eu volto e a sua participação no WhatsApp, pode mandar áudio que eu vou colocar o áudio no ar. Capricha aí, Hélida tá no Altinópolis, Romário tá no Bananal, Jampruca. Abração aí, Romário, é, Vilma, Gilson e Natana dos Pedras.
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0: Agora 7:08.
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3: Essa daqui mesmo. Tá de boa aí? Tá curtindo o Benaz?
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3: Essa é a frequência, meu filho.
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3: Bora.
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3: Ai, deixa eu mandar um alô aqui pro... Eu mandei alô pro Juarez lá dos Estados Unidos. Mandar pro xará dele, Juarez Martins Lobato. Um abraço pra você. Ô, Bernardes, tudo bem, meu filho? Eu tô aqui ligadão. Ó, ouvi você falar que seu aniversário é dia 7 de junho. O meu é dia 19 de julho. Pois é, Juarez. Dia 7 de junho. Vou completar mais um aninho, rapaz. Tempo passa, o tempo voa. Falei aniversário. Hoje 20? É, depois de amanhã, é dia 22, aniversário da minha filha, né? Minha filhinha, rapaz, cá pra nós, 23 anos que minha filha vai fazer, né? Jesus, parece que foi ontem, que era uma bebezinha no meu colo, né? A minha mocinha, 23 anos depois de amanhã, a minha Aline. Lafayette, tá na escuta, Lafayette? Um abraço pra você, obrigado. Tá curtindo a gente, né? Tá no bairro Jardim do Trevo. Boa noite pra vocês e do Trevo. Orlando tá em Coroaci. Bora com Ginigeno, Orlando. Bora lá, meu filho. Bora curtir Ginigeno, tá aí, ó. Apaixonado por você.
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3: Bora.

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1: De volta aqui, ó. Uma boa noite pra você. 7h20. O Ailton tem Tarumirim, tá ligado, né, Ailton? Boa noite pra você. Oi, Carol. Boa noite, Carol. Neuber, tá ligado aí, né? O sogrão do Rafael Rogai. Um abraço pra vocês aí, meus queridos. Rick Renner, filha.

Rapaz, você tá doido? Ah, eu gravei um vídeo. Ai, meu Deus, eu fiz um vídeo aqui, gravei um vídeo fazendo caras e bocas e taquei lá no Instagram. Vou remover, não vai demorar não, tá? Ai, meu Deus do céu, vou te falar, viu? Mas dá uma passadinha no Instagram lá, @radialistaluciano. Luciano com dois N's, tá? Com NN, o Luciano, dois N. Vai lá, Radialista Luciano. Eu acho que eu vou mudar meu nome pra Radialista Rogai, que aí vai ficar fácil pra encontrar, né? É só, aí depois eu vou procurar lá Luciano Rogai. Vai encontrar Radialista Luciano Rogai, o Luciano 2N. Vai lá, Radialista Luciano. Eu acho que eu vou mudar meu nome pra Radialista Rogai, que aí vai ficar fácil pra encontrar, né? É só, aí depois eu vou procurar lá Luciano Rogai. Vai encontrar

0: Tô Rogério aí, porque o negócio tá bom pro seu lado hoje não, viu, Rafael? Maneira, meu filho. Já deve ter tomado muitos sucos. Ô, Nilbia, segura o Rafael aí, meu filho. Segura. Rafael, hoje é quarta-feira, meu filho. Não é sexta-feira, não, tá? Maneira aí, maneira no suquim.
1: É, suquim!
0: Ô, neguinho Rogai, um abraço pra você, fiote. Um abraço, Rafael. Ah, Lucinha tá aí também, rapaz. Ó, a doutora Lucinha Rogai, ela que tem um consultório odontológico do lado da... lá do Rafael Rogai ali, do Rogai no Turmalina. Um abraço, doutora Lucinha. Tô devendo uns pezinhos de moleque, né? Levar lá no consultório depois, levar uma broinha pra vocês lá. Mas um abraço, Rafael. Obrigado pela parceria. Lucinha, o Neu, é o Neube, meu filho. Ô, Neube, você tá bom, né, filho? Puxei o zoom aqui, rapaz. Eu acho que é mais o Neube, pode fazer uma dupla nós dois, viu, Neube? Pesado e pesadinho. Eu vou mandar, você patrocinado pelo Rafael. Mas um abraço pra vocês aí, Neube. Obrigado pela companhia. Hoje é aniversário do Antônio Revertelo em Tarumirim, né, ô Maringá? É isso,
2: filho? Ô, meu amigo Luciano, boa Oi. Noite, como é que você tá? Tudo bem, meu
0: filho? Tô bem, filho, tô bem.
2: Graças a Deus, né?
0: Amém,
2: tudo
0: amém.
2: Contigo, né?
0: Tô bem, tranquilo.
2: Tá que tá no trampo, né?
0: Tô.
2: Ô, Luciano, quero te pedir pra você mandar alô pro meu amigo Revertelo, que tá fazendo aniversário hoje.
0: Alô pro Revertelo.
2: Mandou um abração pra ele aí, tá? Nós todos aqui estamos mandando pra ele e você faz o contato com ele pra nós. Aí,
0: agora, filho.
2: Com Deus, um abraço.
0: Ô, Maringá, um abraço, meu filho. Fique com Deus também. Muito obrigado pela audiência, tá? Continue ouvindo o Venades aí. Gente boa, gente bacana. Vamos mandar lá pro Neguinho Rogai. Aí, ô, Rogai. Rogai seus teclados, não, menino. Roberto e seus teclados. Norinha, 7.

baita sertanejão gostoso de ouvir. Com ela, Fátima Leão, uma das... Eu não vou arriscar que é a maior compositora, não vou arriscar porque tem muitas por aí, mas tá entre as melhores, viu, rapaz? O que ela compõe de música, o que ela canta não é brinquedo não, tá? Muitas composições de Fátima Leão, muitas músicas que fizeram sucesso e fazem com Zezé de Camargo Luciano, com outros mais, Fátima Leão. E canta demais da conta também, né, meu filho? Canta, não canta pouco não. Corre lá pro WhatsApp, vai lá no WhatsApp, escolha lá pra mim. É, eu tô querendo voltar, eu vou ser sincero, o que pedir aqui eu volto. Eu tô querendo voltar com dobradinha de Jean Giovanni, João Paulo e Daniel. Escolhe aí, quem você quer curtir? Eu tô afim de tocar duas. Jean Giovanni, João Paulo e Daniel. Você que é fã do João Paulo e Daniel, do Jean Giovanni, corre lá pro WhatsApp, vai lá, pede aí que a gente manda pra você. 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
9: 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Não é brinquedo não, né, filho? Não é brinquedo não. Daqui a pouco eu vou tocar João Paulo e Daniel. Não, foi Jean Giovanni, né? Não, João Paulo e Daniel. É, daqui a pouco eu vou tocar duas com João Paulo e Daniel. Então você que quer curtir duas, vai lá e escolhe as duas. Eu falei aqui na Fátima Leão, né? O Djalma tá aí na Flórida, tá curtindo Vernades, né, Djalma? E eu tenho certeza que muitos que estão ouvindo aqui a 97, vocês que são fãs do sertanejo, já ouviu falar muito da Fátima Leão, né? Inclusive aquela música Pão de Queijo, que é a música dela também, muito boa, né? Muito tocada. Fátima Leão, ela é a mente criativa por trás de verdadeiros hinos da música brasileira. Muitas músicas, além de escrever para terceiros, Fátima Leão possui uma carreira solo marcante. Pecado de Amor, né? Para Despertar a Saudade, Acordei o Tempo e muitas outras músicas que já passaram e passam por aqui. Composição dela. Quer escutar um pouquinho? Escuta aí, ó. Essa música aqui foi composta por ela, Fátima Leão.
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9: Pois é, já ouviu muito na voz Chico Rei Paraná, Fátima Leão, compositora dessa música linda. Dessa música que mexeu com muitos corações apaixonados. Quer mais? Quer mais? Quer mais?
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9: É dela também. É dela também, Fátima Leão. Quer mais de Fátima Leão? Pois é, meus amigos, tá aí. Você ouve muito falar, né? Você ouve muitas músicas que mexem com o coração, com o sentimento. Aí você não imagina que são músicas compostas pela Fátima Leão, incluindo Pão de Queijo, né? Que ela canta aí. Bora curtir então, Zezé de Camargo e Luciano, Muda de Vida. Daqui a pouquinho, dobradinha com João Paulo e Daniel. Corre lá no zap, escolha a sua preferida de João Paulo e Daniel.

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4: A Sertaneja del Brasil, Zil, Zil. Chega a hora, meu filho. 7:45. Vambora, né? Ai, deixa eu ir embora. Eu volto amanhã, beleza? Rogai Material de Construção, Loja Demais, Nutrisucos Picolé e Vitória Meat Market. Um abraço meu e um abraço do Bernardes. Um abraço, gente. Muito obrigado pela audiência, pelo carinho. Até amanhã. Fui, fui, fui.

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1: Mundo Melhor, 20 horas, 4 minutos.
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2: Quem sou eu para reclamar que meu dia não foi bom? Que os planos para hoje não deram muito certo? Que a razão da minha alegria é só quando eu tenho recompensa? Se não tenho, não compensa. Não valorizo, passo reto. Quem sou eu para reclamar quando o dia tá frio? Ou quando chove, transborda o rio e a avenida inteira some? Quem sou eu para reclamar do pão de cada dia? Que às vezes não é o que eu queria, mas no final a gente come. Quem sou eu para reclamar se eu tenho mais a agradecer a oportunidade de fazer extraordinário todos os dias? Por ter força, saúde para correr atrás e perceber que os dias podem ser bons demais, encarar todos com alegria. Que ao invés de reclamar, eu passo a agradecer mais pelos dias ruins e pelos dias normais. Que eu entenda isso também. Que eu valorize cada dia, até quando eu tô mal. Pois talvez o nosso dia normal seja o sonho de alguém. Bora pra luta.
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5: Rádio Mundo Melhor FM, 20 horas, 20 minutos.

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4: Mundo Melhor, 20 horas, 31 minutos.

0: você tá vendo. Quem gostou dá um gritão aí.
1: Dá um gritão aí, São Paulo.
0: No 12. No 12,
2: filho. Máximas.
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4: São Paulo. Sei lá, na Prada e Cartilove.
0: Pelos bares do Brasil.
4: Que coisa linda.
0: Vambora.

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1: Olá, boa noite.
2: Boa noite para você que nos acompanha em todo o país.
1: Quarta-feira, 20 de maio de 2026.
2: Vamos ao destaque do dia: combate à violência contra as mulheres.
1: Proteção no ambiente digital. Plataformas deverão retirar das redes conteúdos íntimos divulgados sem consentimento.
2: Presidente Lula também sanciona projetos que ampliam o cuidado com as vítimas e endurecem medidas contra os agressores.
3: Todo mundo precisa trazer para si a responsabilidade de que a luta não é dos outros, a luta não é dela, a luta não é feminina, a luta é de ser humano.
1: E ainda, Brasil ganha mais de 500 mil novos professores prontos para sala de aula.
2: Esse é o resultado da primeira prova nacional docente, Jéssica Gonçalves.
4: Com base nas novas regras para a educação à distância, o MEC informou que todos os cursos de licenciatura EAD não podem abrir novas matrículas e serão encerrados quando as turmas concluírem a formação.
1: Em menos de 24 horas, Move Táxi e aplicativos já tem mais de 160 mil motoristas inscritos.
2: O programa oferece 30 bilhões de reais em créditos para o financiamento de carro zero com juros mais baixos. Nazi Brum.
5: As condições de financiamento para homens e mulheres são diferenciadas. Pelo programa, as mulheres podem dispor ainda de 15 mil reais para comprar equipamentos de segurança.
1: Hoje, na apresentação da Voz do Brasil, Mariana Jungmann e Luciano Seixas.
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1: 100 dias de trabalho intenso dos três poderes, executivo, legislativo e judiciário, para combater a violência contra a mulher.
2: Hoje, todas essas esferas se reuniram novamente no Palácio do Planalto para fazer um balanço do Pacto Nacional Brasil contra o Feminicídio.
1: E o presidente Lula anunciou novas medidas que incluem a proteção das mulheres no ambiente digital.
6: Mais proteção à mulher no ambiente digital. O presidente Lula determinou que as plataformas digitais retirem conteúdos íntimos divulgados sem consentimento. E a partir de agora, plataformas digitais serão responsabilizadas, por exemplo, por publicar fraudes, tentativas de golpes e violência contra mulheres e meninas. A medida regulamenta o marco civil na internet. Os anúncios foram feitos no dia em que marca os 100 dias do Pacto Nacional Brasil contra o Feminicídio, firmado entre os três poderes, executivo, judiciário e legislativo. O presidente Lula destacou os avanços que o governo tem feito para combater agressões domésticas e o feminicídio e convocou toda a sociedade para aderir à luta.
3: Todo mundo tem que se sentir agredido quando uma mulher é agredida. Todo mundo tem que se sentir violentado quando uma menina de 12 anos é violentada. Todo mundo precisa trazer para si a responsabilidade de que a luta não é dos outros, a luta não é dela, a luta não é feminina, a luta é de ser humano.
6: Durante o evento, também foram sancionados projetos de lei que criam um Cadastro Nacional de Agressores, ampliam as determinações para afastamento imediato do agressor do convívio com a vítima, endurecem medidas contra criminosos que continuam ameaçando mulheres, mesmo após a prisão, e reduzem burocracias para acelerar a efetivação de medidas protetivas. A primeira-dama, Janja da Silva, destacou a importância do trabalho conjunto que o Pacto Brasil contra o Feminicídio desenvolveu.
7: Proteger a vida das mulheres não é pauta de um ou de outro grupo, de um único governo e de uma só instituição. É uma missão coletiva. Quando convocamos todos por todas, buscamos unir as múltiplas vozes que ecoam pela proteção da vida das